0: Novas leis que criam fundos para modernizar instituições do sistema de justiça.
1: Também foram atualizados os valores das custas dos processos judiciais.
0: Mais pessoas que recebem até R$5.000 por mês podem requerer gratuidade da justiça.
2: Quatro novas estruturas passam a ter recursos próprios para modernizar o sistema de justiça da União. As leis criam fundos para a Justiça Federal, o Superior Tribunal de Justiça, a Defensoria Pública da União e o Ministério Público da União. Os recursos poderão ser usados na compra de equipamentos e softwares, infraestrutura, capacitação e modernização dos serviços. Na Defensoria Pública, também poderão financiar ações de atendimento a grupos vulneráveis. No Ministério Público, estão previstas iniciativas de atendimento à sociedade e às vítimas. O ministro da Justiça e Segurança Pública, Wellington César Lima e Silva, falou sobre os efeitos esperados para mudanças para o sistema de justiça.
3: Todo o sistema de justiça da União, o Judiciário, o Ministério Público e a Defensoria têm condições efetivas de se reestruturar para prestar melhor o serviço.
2: A nova legislação também muda o valor das custas dos processos na Justiça Federal. A cobrança passa de 1% para uma faixa entre 2% e 3% do valor da causa. O valor mínimo será de R$ 193,20 e o máximo de R$ 107.332,80. O advogado-geral da União, Jorge Messias, fala sobre os impactos das mudanças.
4: Estes recursos novos da atualização das custas permitirá que estas instituições ampliem o seu parque tecnológico, invistam em inteligência artificial, ampliem o seu planejamento.
2: Quem não tem condições de pagar, continua podendo pedir a gratuidade da justiça. Pessoas com renda de até R$5.000 por mês passam a ter presunção de hipossuficiência, sem impedir a análise de cada caso. Reportagem Pablo Mundim.
1: Tecnologia aliada ao aprendizado na sala de aula.
0: Mais de 108 mil escolas de todo o país contam atualmente com estrutura adequada de internet para o ensino.
1: Os dados foram divulgados pelo Ministério da Educação, que realiza monitoramento nacional e avalia as condições de acesso à conexão banda larga nas redes públicas de ensino.
5: O Ministério da Educação atualizou os dados sobre as condições de conectividade das escolas públicas em todo o país. As informações são resultado do painel de monitoramento da Estratégia Nacional de Escolas Conectadas, realizado pelo MEC. 108.658 escolas públicas estão conectadas dentro dos parâmetros adequados, que envolvem o acesso à energia elétrica adequada, o serviço de conexão à internet para uso pedagógico e a cobertura de Wi-Fi. Ao todo, foram 138.086 escolas públicas monitoradas. Os dados do painel de monitoramento do MEC apontam que quase 137 mil delas em todo o país estão com condições adequadas de energia elétrica para suporte de conectividade. O monitoramento também aponta que cerca de 80% desse total de escolas tem velocidade de internet adequada para atividades pedagógicas, enquanto quase 81% tem cobertura de rede Wi-Fi dentro dos parâmetros estabelecidos. Para avaliar as condições de conectividade das instituições, o Ministério utiliza o indicador Escolas Conectadas. A metodologia classifica as escolas em 6 níveis, a partir da análise conjunta das condições de energia, internet e Wi-Fi. Locução, Leôncio Almeida. Reportagem, Flávia Fernanda de Souza.
0: Uma rede vai monitorar a situação da educação especial inclusiva no Brasil.
1: O observatório será criado a partir de um edital que já está aberto.
0: A ideia é produzir indicadores e pesquisas para apoiar a criação de políticas públicas na área.
6: O edital vai criar o Observatório da Educação Inclusiva, rede que vai reunir universidades públicas de todo o país para estudar e acompanhar como está sendo oferecida a educação especial para estudantes com deficiência, transtornos e altas habilidades. Segundo Zara Figueiredo, secretária de Educação Continuada, Alfabetização de Jovens e Adultos, Diversidade e Inclusão, do Ministério da Educação, existe hoje uma lacuna no monitoramento da educação especial brasileira e o observatório vem para cumprir essa função.
7: Hoje, nós não temos nenhuma base nacional atualizada com as informações sobre organismos e secretarias de políticas para as mulheres nos estados nem nos municípios. Logo, nós temos uma

0: Dia 5 de outubro, as instituições de ensino devem submeter as propostas para integrar o observatório. A coordenadora geral de formação docente e valorização das licenciaturas da CAPES, Lorena Lins, dá mais detalhes de como vai funcionar a rede.
1: Essa rede de instituições, ela vai ser selecionada pela CAPES por meio do edital que está aberto, e depois que essa rede tiver aprovada, né, em edital, então ela será a rede que vai monitorar, criar esses indicadores e fazer a avaliação dessas políticas.
0: Segundo Francisco Moraes da Costa Marques, coordenador-geral de avaliação, monitoramento e fortalecimento da política de diversidade do MEC, as instituições interessadas não devem deixar para enviar a proposta na última hora.
2: Porque as instituições interessadas têm que apresentar a proposta já com a rede formada. Então tem todo um trabalho prévio que tem que ser feito agora, durante o período de inscrições, para construir essa rede.
0: O edital prevê R$8 milhões em bolsas e os projetos poderão durar até 36 meses. Mais informações sobre o edital, as inscrições e os valores das bolsas podem ser obtidas pelo e-mail obeduc.ei@caps.gov.br. Reportagem Luciana Colares de Holanda.
3: E uma dica para quem quer abrir o próprio negócio e foi estudante do FIES, o Fundo de Financiamento Estudantil.
4: Está disponível uma linha de crédito especial para financiar atividades profissionais de quem se formou e está em dia com o pagamento do fundo.
3: O financiamento deve estar na fase de amortização há pelo menos 3 anos ou ter sido quitado a partir de janeiro desse ano.
4: A coordenadora-geral de Política Fiscal do Ministério da Fazenda, Ana Paula Garcia, explica que o crédito funciona como incentivo a quem está com o pagamento em dia.
5: Se essa pessoa, ela terminou a graduação, está pagando direitinho, ela já mostrou que ela é uma ótima pagadora e está querendo dar um apoio para ela. Muitas das pessoas que estavam se chamando no FIES e eram adquirentes já eram empreendedoras.
3: O limite da linha de crédito para pessoa física é de R$80 mil, com até 60 meses para pagar e 6 meses de carência.
4: Já no caso de pessoas jurídicas, o crédito pode chegar até R$180 mil, com prazo de até 96 meses.
3: As contratações podem ser feitas pelo Banco do Brasil ou pela Caixa Econômica Federal.
4: Os gabaritos das provas do Exame Nacional para a Certificação de Competências de Jovens e Adultos, o Enseja 2026, já podem ser consultados pelos participantes.
3: Os arquivos estão disponíveis no portal do Instituto Nacional de Estudos e Pesquisas Educacionais Anísio Teixeira, o INEP, e organizados por área de conhecimento.
4: Os resultados individuais serão divulgados em 14 de dezembro.
3: O Enseja é destinado a jovens e adultos que não concluíram os estudos na idade apropriada, com participação voluntária e gratuita.
4: Para conferir, acesse ensejanacional.inep.gov.br.
3: Começa hoje nova etapa do Censo de Políticas para as Mulheres.
4: A iniciativa vai levantar a estrutura, o funcionamento, a capacidade e a atuação de órgãos públicos para o público feminino.
3: E as informações coletadas vão apoiar o planejamento, o monitoramento e o fortalecimento das políticas para as mulheres.
4: É o que explica Vanessa De Bortoli. Ela é secretária de Avaliação, Monitoramento e Gestão da Informação do Ministério das Mulheres.
6: Hoje, nós não temos nenhuma base nacional atualizada com as informações sobre organismos e secretarias de políticas para as mulheres nos estados nem nos municípios. Logo, nós temos uma lacuna de informação no que se refere à estrutura destes organismos, à sua capacidade de gestão, às dificuldades que são enfrentadas no cotidiano da atuação destes organismos. Logo, o censo, ele vem com o objetivo de cobrir essa lacuna e, para isso, serão convidados mais de 2 mil organismos e secretarias de políticas para as mulheres no Brasil.
3: O link para preenchimento está sendo enviado pelo Ministério das Mulheres. Quem não recebeu, pode solicitar um novo envio para o e-mail censo@mulheres.gov.br.
4: O prazo para preenchimento do questionário vai até 5 de outubro de 2026.
3: Este mês é conhecido como Setembro Amarelo, uma campanha nacional de valorização da vida e de proteção à saúde mental.
4: Quem precisa de cuidados pode acessar diferentes serviços no Sistema Único de Saúde.
3: É o que vamos ouvir agora na reportagem de Márcia Fernandes.

0: Na região da Ponte Alta, no Gama, a 40 minutos do centro de Brasília, uma fila de pessoas aguarda atendimento no CAPS, Centro de Atenção Psicossocial. Esses locais reúnem diferentes serviços voltados para a saúde mental. Além de psicólogos e psiquiatras, também contam com o trabalho de enfermeiros, terapeutas ocupacionais e assistentes sociais. Essa unidade do Gama disponibiliza ainda outras atividades, como crochê e pintura. A gerente do CAPS, Adriana Câmara, explica que a avaliação de cada paciente é feita de forma individual.
1: O paciente chega e ele é avaliado por uma equipe multi, né? E dessa avaliação, a gente ver a demanda dele, se realmente é demanda para CAPS ou se ele pode ser referenciado para a rede. Então a gente vai avaliando, né? Se ele deixou de ter a vida dele minimamente, né, fazer as coisas básicas, então a gente começa a construir um plano terapêutico com ele.
0: Pacientes com problemas relacionados a jogos e apostas e dependentes químicos também encontram acolhimento nos CAPS. Esses centros fazem parte de uma rede de cuidados de promoção da saúde mental, que funciona de forma articulada, de acordo com o diretor do Departamento de Saúde Mental, Álcool e Outras Drogas, do Ministério da Saúde, Marcelo Kimati.
2: A área de saúde mental, hoje, é a maior preocupação de saúde do brasileiro. Ela envolve muitos fenômenos diferentes, muitas formas de expressar. Então, a rede de urgência e emergência, ela tem um componente de atenção à saúde mental. Os consultórios na rua têm um campo forte de atuação de saúde mental. Então, junto à população em situação de rua. De uma forma geral, todo o Sistema Único de Saúde, os dispositivos, eles têm um componente de atuação na saúde mental e que funcionam de uma forma articulada esses serviços que têm uma especificidade maior.
0: Quando o sofrimento psíquico for persistente, prejudicar a rotina, os estudos, o trabalho ou as relações, é importante buscar atendimento nas unidades básicas de saúde ou direto no Centro de Atenção Psicossocial. O atendimento pode ser iniciado por escolha própria ou por meio de encaminhamento de outros serviços da rede. Lembrando que o SUS também oferece consultas por teleatendimento em saúde mental para mulheres em situação de violência, mães atípicas e cuidadoras de pessoas com deficiência ou doenças raras. Reportagem Márcia Fernandes.
3: Serviços mediados por aplicativos e plataformas digitais já mobilizam 2 milhões de pessoas no mercado de trabalho.
4: É o que apontam dados da Pesquisa Nacional por Amostra de Domicílios Contínua, divulgados hoje pelo IBGE.
3: Os números mostram um crescimento de 17% desse ramo no terceiro trimestre de 2025.
4: A pesquisa considera trabalhadores que usam plataformas para oferecer serviços profissionais e também os chamados serviços gerais, como pequenos reparos e limpezas domiciliares.
3: Desse total, mais da metade atua no transporte particular de passageiros. O técnico da pesquisa PNAD Contínua, Gustavo Fontes, destaca essa expansão.
5: No Brasil, em 2025, havia aproximadamente 2 milhões de pessoas que realizavam trabalho por meio de plataformas digitais de serviços. Analisando por tipos de aplicativos de serviços, o maior contingente, né, de plataformizados exercia o trabalho por meio de aplicativos de transporte particular de passageiros. Em seguida, vimos aplicativos de entrega, né? Observamos que houve um importante crescimento de 9,1% em comparação a 2024. Observa-se um predomínio, né, de trabalhadores por conta própria, né? Quase 87% dos plataformizados. E analisando o perfil sociodemográfico, né, dos ocupados plataformizados no trabalho principal, observa-se que mais de 80% desses trabalhadores eram homens, enquanto as mulheres eram apenas 15,6%.
4: No mês de agosto de 2026, o Brasil vendeu para fora um volume maior do que comprou.
3: O saldo da chamada balança comercial ficou em 7 bilhões e 394 milhões de dólares e registrou um crescimento de 23,8% em relação ao mesmo mês do ano anterior.
4: O desempenho foi impulsionado pelo crescimento das exportações no mês, que avançaram quase 12,2%, com destaque para agropecuária, indústria extrativista e de transformação.
3: De janeiro a agosto, a balança apresentou um superávit de mais de 55 bilhões de dólares, com um aumento de 28,2%.
4: Vacine o seu bichinho contra a raiva.
3: Campanha tem como foco as regiões de fronteira, em cooperação com os países vizinhos.
4: A vacinação contra a raiva em cães e gatos é obrigatória por lei no Brasil.
3: A meta é imunizar 28 milhões de animais em todo o país.
6: O objetivo da mobilização é vacinar cães e gatos contra a raiva, principalmente na região de fronteira. De acordo com o diretor do Departamento de Doenças Transmissíveis do Ministério da Saúde, Francisco Edilson Ferreira, a campanha está em andamento em 23 estados, mas com atenção especial ao Acre, Rondônia e Mato Grosso do Sul.
7: A região da fronteira é uma região mais vulnerável para que a gente possa ter reintrodução do vírus, da variante canina, que a gente chama, que é o vírus da variante 1 e 2 da raiva, e que circula ainda em países vizinhos como Bolívia e Peru. Então, o objetivo dessa mobilização é a gente garantir uma cobertura vacinal boa nos nossos municípios de fronteira e, ao mesmo tempo, também mobilizar os países vizinhos a também manter essas coberturas altas.
6: O diretor Francisco Edilson lembra que a meta é imunizar 28 milhões de animais em todo o país e que a vacina é a melhor forma de proteção.
7: Para que evite que eles possam adoecer, e a raiva é uma doença praticamente 100% letal após a manifestação dos sinais clínicos, então o animal morre, então a gente protege a saúde dos animais e, consequentemente, também a gente protege o ser humano para que, caso um ser humano entre em contato com um animal e seja agredido, esse animal, a gente tem um risco bem menor dele estar infectado e poder também provocar doença no ser humano.
6: Há 10 anos, o Brasil não registra a circulação da variante canina da raiva. Os 37 casos de raiva humana ocorridos na última década estão associados a variantes silvestres e grande parte deles tem o envolvimento de morcegos. Mesmo assim, é importante manter em dia a vacinação de cães e gatos e a vigilância de animais suspeitos, como explica o veterinário Márcio Bicalho.
8: É muito comum fazendas, cidades muito próximas a áreas ambientais onde você tem esses animais. Aí as pessoas têm a mania de deixar o animal solto, né? Criar o cão e o gato à vontade, livre no ambiente. Esses animais entram na área de mata, têm contato com os animais doentes e trazem o vírus para casa. Ou com o morcego e trazem o vírus para casa.
6: A raiva pode ser letal se não for tratada imediatamente. Em caso de mordida, arranhão ou contato de risco com a saliva de mamíferos, a orientação é lavar o local com água e sabão e procurar um serviço de saúde o mais rápido possível, mesmo que o ferimento pareça pequeno. Reportagem Graziele Bezerra.
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4: Hoje vamos viajar pela Estrada Real, que tem 1.630 quilômetros, passando por Minas Gerais, Rio de Janeiro e São Paulo.
3: Ela é muito mais do que um caminho antigo, é um pedaço da história do Brasil que continua vivo.
4: Reconhecida como Monumento Nacional em 2023, a rota guarda as marcas do período colonial, do ciclo do ouro e dos momentos importantes da formação do país.
3: E às vésperas do 7 de setembro, a Estrada Real também ajuda a contar a história de caminhos por onde passaram riquezas, pessoas, ideias e movimentos que ajudaram a transformar o Brasil.
10: Antes do carro, do ônibus e das estradas asfaltadas, era por aqui que viajantes tropeiros e aventureiros cruzavam as montanhas de Minas. Símbolo do auge da mineração, a Estrada Real passa por mais de 180 cidades de Minas Gerais, Rio de Janeiro e São Paulo. Hoje, esses antigos caminhos formam uma das grandes rotas de turismo histórico do Brasil. São mais de 1.600 quilômetros, divididos em 4 caminhos. O velho, o novo, o dos diamantes e o do Sabarabuçu. Reconhecida pelo governo federal em 2023 como Monumento Nacional, a Estrada Real nasceu ainda no período colonial. A coroa portuguesa oficializou os caminhos usados para levar o ouro e diamantes das regiões mineradoras até os portos. Séculos depois, o que era caminho de exploração virou roteiro de descoberta. E tem até passaporte para quem quiser registrar a viagem. Gratuito. O passaporte Estrada Real pode ser usado nas versões física ou virtual. Pelo caminho, o viajante coleciona carimbos nas cidades da rota. A influenciadora digital Graziela Guimarães fez a viagem com o marido e, segundo ela, depois do primeiro carimbo, fica difícil parar.
11: Nós nos cadastramos, né, no site da Estrada Real para ter direito ao passaporte, para a experiência ser bacana mesmo. A Estrada Real, ele disponibiliza, né, o o PDF mostrando todas as cidades que você consegue pegar esse carimbo. A gente conseguiu 21 carimbos passando nas cidades.
10: Mas é só deixar os centros históricos para perceber que a Estrada Real não é apenas uma viagem ao passado. É o que conta o guia Felipe Bezerra sobre a Serra do Espinhaço.
12: E a gente tem uma aula de geografia a céu aberto nessa viagem o tempo inteiro. Porque o que, que o Espinhaço faz? O Espinhaço, ele divide tudo que está à direita da Cordilheira do Espinhaço, é a Mata Atlântica. No alto da serra são os campos rupestres. E à esquerda da serra começa o Cerrado Brasileiro. Então, no mesmo dia, você consegue sair do Cerrado, atravessar um campo de altitude e descer para a Mata Atlântica.
10: Há coisas que não aparecem no mapa. Pertinho de Diamantina fica a Ervanaria de Marcos Guião. Há 25 anos, ele recebe curiosos pelos aromas e propriedades medicinais de espécies da região.
12: Eu costumo dizer que lá é um jardim de delícias, né? Porque você experimenta uma planta, você sente o cheiro de outra. Ah, essa é doce, essa é azeda, essa é amarga, essa é salgada. E aí você vai ali, né? Uma viagem, né? De que a gente chama de testes dos sentidos, né? Você vai ver o cheiro, você vai ver a cor, você vai ver o gosto. Então, o tempo todo é uma área pequena que você faz um passeio que termina no pé da cachoeira da cidade.
13: Ei, trembão!
10: Na Estrada Real, cada um pode escolher o caminho, o ritmo e a experiência. Pode ser de carro, a pé, de bicicleta, uma trilha, uma mesa com comida mineira. Talvez seja essa a melhor lembrança que o viajante leva da Estrada Real, que alguns caminhos não servem apenas para levar a um destino. Segundo o guia Felipe Bezerra, servem para a gente descobrir o que existe pelo caminho.
12: Os principais atrativos que eu brinco, que são os diamantes do caminho e o ouro do caminho, são as pessoas. São as pessoas com quem a gente convive, com quem a gente apresenta, porque acaba que elas são tão atrativas para quem recebe, quanto quem recebe é atrativo para elas, sabe?
10: Com sonorização de Reinaldo dos Santos, reportagem Karine Melo.
4: Na próxima sexta-feira, a gente continua a nossa viagem pelo Brasil. Nossa parada será no Parque Nacional da Serra da Capivara, no Piauí.
3: Criado em 1979, o local foi reconhecido como Patrimônio Cultural da Humanidade pela Unesco em 1991.
4: E essas foram as notícias do governo federal.
3: Fique agora com as notícias do Poder Judiciário e do Congresso Nacional. Boa noite, um bom fim de semana.
4: A gente volta segunda-feira. Boa noite.
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15: Presidente do Supremo participa de cerimônia no Planalto de criação de fundos para a Justiça Federal e STJ.
16: Justiça barra candidatura de José Roberto Arruda ao governo do Distrito Federal.
15: Patroa que mantinha empregada doméstica em regime de trabalho escravo volta a ter o nome na lista suja do governo.
16: Boa noite, eu sou Arthur Filho.
15: E eu sou Walter Lima.
16: O presidente do STF do CNJ, ministro Edson Fachin, participou na manhã de hoje de uma cerimônia no Palácio do Planalto para a sanção de leis que criam e reestruturam fundos especiais do sistema de justiça, com destaque para o Fundo Especial da Justiça Federal e o Fundo Especial do Superior Tribunal de Justiça.
15: Ao final do discurso que fez durante evento no Planalto, o ministro Edson Fachin fez um pronunciamento sobre o momento vivenciado pelo Supremo Tribunal Federal. Vamos ouvir.
17: As instituições da República precisam ser preservadas. Nenhuma autoridade está acima da Constituição. Nenhum poder está acima da lei. Não haverá precipitação, mas tampouco omissão. A resposta institucional será firme, proporcional e rigorosa. Os acontecimentos recentes demonstram o acerto e a urgência de três metas de nossa gestão: a adoção de um código de ética, o fim do inquérito das fake news e a modernização do sistema de justiça.
16: Sancionada hoje a nova lei de custas da Justiça Federal e do Superior Tribunal de Justiça.
15: O presidente do STJ, ministro Luiz Felipe Salomão, participou da cerimônia com outras autoridades dos três poderes. Fátima Uchoa.
18: Segundo o ministro Salomão, a nova lei atualiza um modelo vigente há mais de duas décadas e contribui para ampliar o acesso da população à justiça federal, inclusive estabelece critérios para a gratuidade da justiça. Ele ainda destacou que a mudança busca ampliar o acesso aos serviços oferecidos, por exemplo, ao aposentado, à mãe que pede o benefício para o filho com deficiência, ao agricultor familiar e ao pescador artesanal. Ainda segundo o presidente do STJ, a nova lei protege os mais vulneráveis, estabelece a cobrança proporcional das custas processuais para causas de maior valor e transforma os recursos arrecadados em serviços para a sociedade.
16: Após acolher pedido do Ministério Público Eleitoral, Justiça barra a candidatura de José Roberto Arruda ao governo do Distrito Federal.
15: O candidato foi considerado inelegível em razão de 6 condenações por improbidade administrativa. Vanessa Pereira.
19: A decisão do Tribunal Regional Eleitoral do Distrito Federal considera 6 condenações do ex-governador por atos dolosos de improbidade administrativa. Segundo o tribunal, as condenações são sucessivas e autônomas, por isso foi aplicada a regra que limita a restrição dos direitos políticos a até 12 anos. O tribunal apontou que a inelegibilidade pode ser contada a partir de 2018 ou da condenação mais recente, de junho de 2026. A defesa ainda pode recorrer ao TSE. Até uma decisão definitiva, Arruda pode continuar em campanha, inclusive no horário eleitoral.
16: Patroa que mantinha a mulher em condição análoga à escravidão volta a ter nome na lista suja do trabalho escravo.
15: A decisão é do Tribunal Superior do Trabalho. Marla Lacerda.
20: A empregadora, esposa de um desembargador em Santa Catarina. Ela mantinha em casa uma empregada doméstica que não recebia salário nem tirava folga. Essa situação fez o nome da patroa parar na lista suja do governo federal, mas o Tribunal Regional do Trabalho retirou. Diante disso, a Advocacia Geral da União acionou o TST, que anulou o processo do TRT, fazendo o nome da patroa voltar à lista suja.
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16: A você, uma boa noite.
15: Tenha um ótimo fim de semana.
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22: Eu sou Paula Groba e estes são os destaques de hoje do Jornal do Senado, que começa agora. Senado aprova a proposta que reduz juros do seguro rural. Avançam novas regras para publicidade de apostas online. Sugestão de cidadão vira projeto para regulamentar psicoterapia. Boa noite. Para quem vive da produção no campo, ter acesso a crédito e proteção contra prejuízos pode fazer toda a diferença. Para facilitar esse acesso, o Senado aprovou uma proposta que reformula o seguro rural no Brasil, com previsão de juros menores e prioridade para produtores em operações de crédito. A medida também muda as regras de acesso ao seguro. Repórter Pedro Pince.
23: O custo do seguro será bancado por um fundo com recursos públicos. Chamado de Fundo Catástrofe, ele está previsto em lei desde 2010, mas nunca funcionou por falta de recursos contínuos e de regulamentação. Agora, o projeto busca suprir essa lacuna e prevê a administração do fundo por pessoa jurídica da qual poderão participar, na condição de cotistas, as sociedades seguradoras, as sociedades cooperativas de seguros, as sociedades resseguradoras, empresas da cadeia produtiva do agronegócio e cooperativas da produção agropecuária. O texto também cria novos benefícios para as operações de crédito rural que têm a proteção do seguro. As mudanças feitas pela Câmara foram principais principalmente para detalhar as regras do seguro quando ele for usado como garantia em empréstimos rurais. A autora da proposta, a senadora Tereza Cristina, do Progressistas de Mato Grosso do Sul, lembrou que os produtores rurais esperavam a aprovação da proposta.
0: Ou seja, o seguro rural, com certeza, ele vai contribuir para a estabilidade da renda agrícola, e é isso que nós precisamos. E para também a segurança alimentar do nosso país, reduzindo a vulnerabilidade do produtor, estabilizando as cadeias produtivas e fortalecendo a resiliência do setor frente às mudanças climáticas.
23: Para contar como garantia de empréstimo do setor rural, o banco poderá exigir que a apólice de seguro contenha algumas cláusulas específicas, como cessão fiduciária, em que o devedor transfere temporariamente a titularidade de um direito ou crédito ao credor até que a dívida seja paga. O texto segue agora para a sanção presidencial.
22: Senadores também aprovaram regras mais claras para a regularização de propriedades embargadas por crime ambiental. Pelo projeto, se o órgão ambiental não se manifestar sobre o acordo de regularização em 60 dias, o proprietário pode voltar a produzir. Repórter Raíssa Abreu.
1: A proposta teve como relator o senador Zequinha Marinho, do Podemos do Pará, e prevê que o órgão ambiental informe os proprietários infratores sobre a possibilidade do acordo de regularização logo na notificação da irregularidade. Com 60 dias sem resposta do órgão ambiental, o produtor volta à atividade. O autor, senador Sérgio Petecão, do PSD do Acre, disse que a medida vai beneficiar especialmente os pequenos produtores.
2: Hoje, os órgãos dão-lhe um embargo de gaveta de 3, 4, 5 anos, essa pessoa fica totalmente possibilitada de fazer qualquer coisa. Porque, da forma que nós estamos hoje, é uma luta desigual com os nossos produtores.
1: O projeto foi enviado à Câmara dos Deputados.
22: Na Amazônia, chegar até uma escola pode ser um desafio. Grandes distâncias, transporte difícil e falta de infraestrutura são alguns dos obstáculos enfrentados pela educação na região. Para levar em conta essas diferenças, a Comissão de Assuntos Econômicos aprovou a criação do Fator Amazônico para a Educação Básica. A proposta prevê que a distribuição de recursos federais considere as particularidades da Amazônia Legal. Repórter Marcela Cunha.
5: A proposta cria um índice, o Fator Amazônico, para que a distribuição de recursos federais leve em conta características como as grandes distâncias, a baixa densidade populacional e as dificuldades de transporte e infraestrutura. Durante a discussão, o senador Oriovisto Guimarães, do PSDB do Paraná, questionou se o aumento dos recursos destinados à Amazônia poderia reduzir o que é aplicado em outras regiões. Relator do projeto, o senador Eduardo Braga, do MDB do Amazonas, afirmou que a proposta pretende considerar os custos específicos sem prejudicar os demais estados.
24: Imagine o transporte escolar em um estado que tem 1,5 milhão de quilômetros quadrados e com um vazio demográfico tão grande. Isso, obviamente, não tirará recurso de outras regiões.
5: O índice será aplicado ao Fundeb e a programas federais de alimentação e transporte escolar, transferência direta de dinheiro às escolas, educação infantil e infraestrutura, entre outros. A proposta segue agora para a Comissão de Educação, onde será analisada em decisão final.
22: Elas estão nas redes sociais, nos uniformes de times e até em propagandas com influenciadores, as apostas online. Mas esses tipos de jogos podem ganhar novas regras de publicidade e de proteção aos cidadãos. A Comissão de Ciência e Tecnologia aprovou um projeto que proíbe propagandas e patrocínios de bets e cria mecanismos para limitar perdas e evitar o jogo compulsivo. As informações com Patrícia Oliveira.
25: O texto proíbe propaganda de apostas em rádio, televisão, redes sociais e outras plataformas, além do patrocínio a clubes, competições esportivas, atletas e influenciadores. A proposta também prevê mecanismos de proteção, como autoexclusão, limites de depósitos e perdas e alertas sobre os riscos do jogo compulsivo. Outra novidade, destacada pelo relator, senador Alessandro Vieira, do MDB de Sergipe, é a classificação de jogos considerados de risco excessivo à saúde, que terão a oferta proibida, como os de ciclos rápidos e repetitivos e de resultados aleatórios aleatórios que estimulam o jogador a continuar apostando.
6: Consiste no deslocamento do foco regulatório da mera comunicação comercial para o desenho do produto.
25: O projeto também cria um novo tipo de crime para quem divulgar apostas de operador que não seja autorizado. Para influenciadores, atletas e pessoas famosas, a pena poderá ser maior. A proposta segue para análise da Comissão de Assuntos Sociais.
22: Afinal, quem é que pode exercer a psicoterapia no Brasil? Essa é a discussão que chega agora ao Senado. Uma sugestão apresentada por um cidadão, que restringe a prática a psicólogos e psiquiatras, foi transformada em projeto de lei pela Comissão de Direitos Humanos e Legislação Participativa. A reportagem é de Márcio Maturana.
7: A psicoterapia só poderá ser praticada por psicólogos e psiquiatras, segundo uma sugestão de cidadão que virou projeto de lei e começa a ser discutida agora no Senado. A sugestão legislativa apresentada no portal E-Cidadania em 2024 por Ícaro de Almeida Vieira foi aprovada na Comissão de Direitos Humanos com parecer favorável da senadora Mara Gabrilli, do PSD de São Paulo.
8: Restringir o exercício de tais práticas a esses profissionais contribuirá para garantir que as intervenções que não são isentas de riscos aos pacientes sejam balizadas pelos pressupostos científicos da psicologia e da psiquiatria.
7: Qualquer cidadão pode apresentar ideia legislativa no portal senado.leg.br/e-cidadania. Se receber pelo menos 20 mil apoios em 4 meses, vira sugestão legislativa e é analisada pela Comissão de Direitos Humanos. Se aprovada, se transforma em projeto de lei.
22: Trabalhos técnicos de Eliseu Caires, o Jornal do Senado fica por aqui. Acompanhe agora as notícias do Tribunal de Contas da União e da Câmara dos Deputados. Boa noite e um bom fim de semana.
11: Minuto do TCU.
12: O Tribunal de Contas da União avaliou a oferta e a demanda profissional nas áreas de ciência, tecnologia, engenharia e matemática no Brasil. A auditoria mostrou que o país tem dificuldades para formar e aproveitar esses profissionais. A fiscalização apontou baixa qualidade da formação básica, pouca procura pelo ensino técnico e altas taxas de evasão em cursos de nível superior. 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
11: 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Jornal. Câmara dos Deputados. Câmara institui política para incentivar a produção de alimentos orgânicos.
13: Parlamentares ratificam acordo internacional para impedir a pesca ilegal.
11: Plenário cria universidades federais no Amapá, no Rio e em Minas Gerais.
13: Boa noite. A Câmara aprovou a criação de 3 universidades federais. O repórter Marcelo Larcher traz mais informações sobre as novas unidades de ensino superior.
26: A Câmara dos Deputados aprovou projetos do governo que criam 3 novas universidades federais. Um dos projetos aprovados transforma os Centros Federais de Educação Tecnológica de Minas Gerais e do Rio de Janeiro, respectivamente, na Universidade Federal de Ciência e Inovação de Minas Gerais e na Universidade Federal de Ciência e Inovação do Rio de Janeiro. As 2 novas instituições vão atuar no nível superior e na formação profissional técnica de nível médio. As novas universidades vão aproveitar a estrutura já existente. Tanto o CEFET de Minas Gerais quanto do Rio de Janeiro têm unidades em 8 municípios. De acordo com o governo, transformar CEFETs em universidades favorece parcerias, obtenção de recursos e novos programas de pós-graduação. O relator, deputado Rogério Correia, do PT de Minas Gerais, resumiu os objetivos da proposta.
27: A proposição lista os objetivos das instituições e reafirma o compromisso de atuar ao nível superior, mas também na formação profissional técnica de nível médio.
26: O plenário também aprovou o projeto que cria a Universidade Federal da Fronteira Norte. A instituição será criada a partir do desmembramento da Universidade Federal do Amapá, a Unifap, e será sediada no município de Oiapoque. A justificativa do governo ao propor o desmembramento da Unifap e criação da Universidade Federal da Fronteira Norte é a necessidade de expandir as atividades acadêmicas que contribuam para o desenvolvimento da região. A proximidade da fronteira com a Guiana Francesa também foi apontada como importante para fortalecer a cooperação acadêmica e científica entre Brasil e França. Outra justificativa é a demanda por profissionais capacitados para a pesquisa de petróleo na costa do Amapá. De acordo com o governo, a criação da nova universidade não terá impacto orçamentário este ano, já que vai aproveitar a estrutura já existente. Já para o ano que vem e 2028, os gastos são estimados em R$20 milhões por ano, recursos que serão previstos no orçamento. A criação das três universidades foi criticada pela oposição, como o deputado Luiz Carlos Raul, do Podemos do Paraná.
3: Evidentemente, meu partido não vai ser contra a criação de uma universidade. Mas cá entre nós, né? O projeto chegou dia 10 de agosto, dentro do período eleitoral. É evidente um projeto eleitoreiro.
26: Já deputados da base do governo defenderam a necessidade de criação de novas universidades federais, principalmente no interior. Foi o que disse o deputado Chico Alencar, do PSOL do Rio de Janeiro.
4: Então é muito importante tomarmos essas medidas nesse sentido, de constituir uma universidade que opere nos ditames constitucionais, ensino, pesquisa e extensão e gestão democrática.
26: Os projetos que criam a Universidade Federal da Fronteira Norte e as Universidades Federais de Ciência e Inovação de Minas Gerais e do Rio de Janeiro seguiram para análise do Senado. Da Rádio Câmara de Brasília, com informações de Antônio Vital, Marcelo Larcher.
13: Depois de passarem na Câmara, os projetos que criam as universidades federais também foram aprovados pelo Senado e enviados à sanção presidencial.
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10: Saúde. Dr. Fernando Máximo, do PL de Rondônia, repudia restrições da Anvisa ao uso da polilamina, desenvolvida pela cientista Tatiana Sampaio após 30 anos de pesquisas. Produzida a partir de uma proteína extraída da placenta, a substância tem potencial para regenerar a medula espinhal.
13: De acordo com o Dr. Fernando Máximo, a Anvisa limitou a aplicação da molécula a 72 horas após o trauma e a certas lesões. O parlamentar cita casos de recuperação após meses do acidente e defende o acesso ao tratamento experimental.
10: Previdência. A Comissão de Previdência Social e Família aprovou o projeto que cria o Auxílio Mãe Atípica e estabelece um benefício de R$ 600 mensais. Carla Dixon, do PL do Rio Grande do Norte, comemora a aprovação, mas defende que o valor seja elevado para um salário mínimo.
13: A deputada quer garantir ainda o acesso à assistência e a outros benefícios sociais, ampliando a proteção a famílias com casos de neurodivergência. Carla Dixon observa que as mães atípicas precisam de apoio efetivo, já que enfrentam abandono, perda de emprego e falta de terapias.
10: Trabalho. A Câmara aprovou dois projetos que fortalecem a estrutura da Justiça do Trabalho nos estados do Ceará e do Rio Grande do Sul. O repórter Antônio Vital acompanhou a votação.
17: A Câmara dos Deputados aprovou dois projetos que ampliam a estrutura da Justiça do Trabalho. Os dois foram enviados ao Congresso pelo Tribunal Superior do Trabalho. Um deles autoriza a criação de 51 cargos no Tribunal Regional do Trabalho da 7ª Região, sediado em Fortaleza, no Ceará. A proposta prevê 5 vagas de juiz do trabalho substituto, 31 de analista judiciário e 15 de técnico judiciário. As despesas são estimadas em R$12 milhões. O segundo projeto aumenta o quadro do Tribunal Regional do Trabalho da 4ª Região, com sede em Porto Alegre, no Rio Grande do Sul. O texto prevê a criação de 16 vagas para juízes do trabalho substitutos, 7 cargos em comissão e 165 funções comissionadas. A medida também transforma 48 cargos de chefia de gabinete em cargos de assessor. O custo anual é de R$18 milhões. Nos dois casos, a justificativa é de que as varas do trabalho apresentam déficit de pessoal e enfrentam aumento constante de ações judiciais. As duas propostas renderam debate no plenário. O deputado Kim Kataguiri, do Missão de São Paulo, criticou o aumento de gastos.
0: A gente está falando aqui de criar mais cargos dentro da justiça trabalhista, que é o ramo da nossa justiça, dos mais ineficientes que nós temos hoje. E, mais uma vez, eu acho que este plenário tem de se comprometer a não criar mais nenhum cargo no judiciário brasileiro, considerando que nós temos um judiciário mais caro do mundo.
17: O governo defendeu a aprovação dos dois projetos, como explicou o deputado Bongás, do PT do Rio Grande do Sul.
14: Se trata de estruturação das varas do trabalho. O que nós temos ouvido muitas vezes, e quando essa casa votou a reforma trabalhista, ela tratou de anular proteção para os trabalhadores. Então, nessa situação, nós defendemos para que a estrutura da Justiça do Trabalho, ela seja forte para garantir direitos.
17: Os dois projetos serão encaminhados para análise do Senado. Da Rádio Câmara de Brasília, Antônio Vital.
13: Talíria Petroni, do PSOL do Rio de Janeiro, defende o fim da escala 6x1 como parte da luta histórica pela redução da jornada de trabalho. A deputada lembra que a Constituição reduziu a jornada semanal de 48 para 44 horas, apesar das previsões de que a mudança provocaria desemprego.
10: Talíria Petroni avalia que os ganhos de produtividade e os avanços tecnológicos devem permitir mais tempo livre aos trabalhadores sem redução salarial. Ela cita acidentes, mortes e afastamentos por transtornos mentais relacionados ao trabalho para reforçar a necessidade de combater a sobrecarga.
13: Reginaldo Lopes, do PT de Minas Gerais, acredita que a redução da jornada de trabalho para 40 horas semanais trará mais qualidade de vida e produtividade. O deputado ressalta que o descanso é fundamental para prevenir afastamentos e permitir o convívio familiar e a qualificação.
10: De acordo com o Reginaldo Lopes, a medida beneficia principalmente trabalhadores vulneráveis e sem força sindical. O parlamentar também afirma que não há estudos técnicos que comprovem que a redução da jornada trará prejuízos econômicos ao país.
11: Relações Exteriores.
13: O plenário da Câmara aprovou acordo internacional voltado para impedir a pesca ilegal. Confira os detalhes com a repórter Ana Raquel Macedo.
15: A Câmara dos Deputados aprovou o texto do acordo internacional assinado pelo Brasil, destinado a impedir a pesca ilegal. É o primeiro acordo internacional sobre o assunto, com foco específico no controle dos portos como ferramenta de combate à pesca ilegal, não declarada e não regulamentada. Esse tipo de atividade ilegal prejudica os ecossistemas marinhos e os meios de subsistência das comunidades que dependem da pesca. O acordo foi assinado em 2009, na Conferência da Organização das Nações Unidas para a Alimentação e a Agricultura, a FAO, na Itália. De acordo com o organismo internacional, a pesca ilegal é responsável pela captura de 11 a 26 milhões de toneladas de pescados por ano, com perdas econômicas anuais entre 10 e 23 bilhões de dólares. Os países que assinaram o acordo se comprometem a impedir que embarcações envolvidas em pesca ilegal utilizem portos ou desembarquem suas cargas, o que dificulta a entrada do pescado de origem ilícita nos mercados nacionais e internacionais e reduz os incentivos econômicos à continuidade dessas operações. Se houver prova suficiente da atividade ilegal, o país deve não só recusar a entrada ou o uso do porto, mas também comunicar aos demais países e organizações competentes sobre o ocorrido. De acordo com o relator do texto, o deputado Alencar Santana, do PT de São Paulo, a adesão ao acordo é estratégica para o Brasil. Do ponto de vista ambiental, fortalece os instrumentos de conservação dos recursos marinhos. E do ponto de vista econômico, protege a pesca artesanal e industrial nacional da concorrência desleal. O acordo foi aprovado de maneira simbólica pelo plenário, sem votos contrários. Para a deputada Érica Cocai, do PT do Distrito Federal, o Brasil se une à comunidade internacional para impedir esse tipo de atividade.
16: Esse é um acordo internacional para a preservação dos biomas, preservação da pesca e eliminação da pesca ilegal. E esse acordo possibilita esta unidade internacional, o Brasil se inserir numa unidade internacional para impedir que haja a pesca ilegal. E o dano da pesca ilegal é absolutamente concreto.
15: O texto do acordo internacional destinado a impedir a pesca ilegal seguiu para a análise do Senado. Da Rádio Câmara de Brasília, com informações de Antônio Vital, Ana Raquel Macedo.
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2: Justiça. Para Bia Kicis, do PL do Distrito Federal, as investigações da Polícia Federal apontam o envolvimento do gabinete do ministro Alexandre de Moraes em contratos de prestação de serviços para o Banco Master. No entendimento da deputada, a gravidade das denúncias ultrapassa limites legais e morais.
18: Bia Kicis argumenta ainda que as denúncias de censura e de perseguição contra opositores evidenciam a crise de credibilidade da cúpula do Judiciário. Na visão da parlamentar, há um enfraquecimento do devido processo legal no país.
2: Sargento Faur, do PL do Paraná, pede o afastamento do ministro Alexandre de Moraes e do procurador-geral da República, Paulo Gonê, para a investigação de possíveis conflitos de interesse no caso envolvendo o empresário Daniel Vorcaro e o Banco Master.
18: Para Sargento Faur, os serviços descritos pelo escritório da mulher do ministro Alexandre de Moraes a Daniel Vorcaro não justificam os mais de 129 milhões de reais cobrados. Sobre Gonê, o deputado diz que o procurador deveria ser impedido de analisar casos nos quais seu nome esteja envolvido.
2: Jandira Fegali, do PCdoB do Rio de Janeiro, cobra a instalação de uma CPI para investigar o Banco Master. A deputada afirma que parlamentares governistas assinaram o requerimento, mas apontam que um acordo político na Câmara impediu a abertura da investigação.
18: Jandira Fegali pede que as apurações sobre o Banco Master alcancem de forma isonômica autoridades e parlamentares citados no caso. Ela também questiona a atual relatoria do processo no STF diante de informações sobre encontros com dirigentes da instituição financeira.
2: Na avaliação de Ranieri Paulino, do Republicanos da Paraíba, o STF precisa resgatar a neutralidade e o devido distanciamento das partes. O congressista cobra postura imparcial e integridade dos magistrados superiores para preservar a credibilidade do judiciário.
18: Ranieri Paulino ressalta a importância de defender a imagem das instituições democráticas acima de divergências partidárias ou ideológicas. Para o deputado, o Congresso e os tribunais devem manter uma atuação firme na apuração de desvios e no resgate da confiança da população.
2: Aloysio Mendes, do Republicanos, acusa o ministro do Supremo Tribunal Federal, Flávio Dino, de interferir na política do Maranhão. O parlamentar alega que o magistrado atua indevidamente em processos judiciais contra seus adversários políticos.
18: Aloysio Mendes aponta o que considera abusos judiciais, como o afastamento de um conselheiro do Tribunal de Contas do Maranhão e o descumprimento do sigilo da fonte jornalística. O deputado defende o respeito ao devido processo legal para assegurar a estabilidade no Estado.
2: Agricultura. Os deputados aprovaram um projeto que estimula a produção de alimentos orgânicos. O repórter Antônio Vital acompanhou a votação.
17: O plenário da Câmara aprovou o projeto que cria uma política nacional de agroecologia e produção orgânica, com a previsão de preferência nas compras públicas para produtos orgânicos da agricultura familiar, linhas de crédito e mecanismos de garantia de preços. O projeto foi apresentado pelo deputado Valmir Assunção, do PT da Bahia, e recebeu parecer favorável do relator, deputado Padre João, do PT de Minas Gerais. O projeto define princípios e diretrizes para o plano, propõe as fontes de financiamento e cria um sistema de certificação de produtos de base agroecológica. Entre os objetivos da proposta estão a oferta e o consumo de alimentos sem resíduos químicos danosos à saúde e o desenvolvimento de sistemas agrícolas sustentáveis. A Política Nacional de Agroecologia e Produção Orgânica também prevê outros instrumentos para expandir a produção agroecológica. Entre eles estão o seguro rural para a agricultura familiar, subsídios para os produtos, monitoramento de agrotóxicos e fertilizantes sintéticos na água e nos alimentos e a oferta de cursos técnicos de nível médio e superior de agroecologia. O projeto prevê ainda que regulamento do governo vai estabelecer um sistema participativo de certificação da produção agroecológica, com selo destinado prioritariamente aos agricultores familiares, povos e comunidades tradicionais. O projeto foi criticado pela deputada Adriana Ventura, do Novo de São Paulo.
5: O projeto, ainda que bem intencionado, uma vez que reconhece a agroecologia para a produção sustentável, incentiva pesquisa e inovação, os instrumentos que ele usa para chegar nesse projeto é intervenção estatal excessiva, compras públicas que são dirigidas porque exige prioridade e não se baseando em preço e eficiência, dá incentivo fiscal sem análise de custo.
17: De acordo com a proposta, o plano para estimular a agricultura orgânica receberá recursos do orçamento e será implementado pelo governo federal com a cooperação de estados e municípios. O governo fica ainda autorizado a criar linhas de crédito para financiar a produção, beneficiamento e comercialização de alimentos orgânicos ou agroecológicos e do extrativismo sustentável, bem como para a implantação de projetos de geração de energia alternativa e renovável. O relator da proposta, deputado Padre João, falou da importância de ter uma política articulada para estimular a produção de alimentos saudáveis.
6: Eu venho acompanhando há mais de 20 anos a questão da produção do nosso país e com estudos de várias universidades, a gente tem acompanhado a importância que é ter essa política mais estruturante, que incentive de fato um alimento que garanta saúde e vida para o nosso povo. De entender que a segurança alimentar, alimentos saudáveis, é muito importante.
17: O projeto que cria uma política nacional de agroecologia e produção orgânica seguiu para análise do Senado. Da Rádio Câmara de Brasília, Antônio Vital.
19: Habitação.
18: Hildo Rocha, do MDB do Maranhão, afirma que a meta de contratação de 50 mil moradias rurais previstas para este ano não vai se concretizar. Ele propõe a criação de um novo cadastro de reserva com a possibilidade de outras entidades já aprovadas serem chamadas.
20: Segundo o deputado, nesta nova etapa do Minha Casa Minha Vida Rural, apenas 20 mil contratos foram contemplados. Hildo Rocha espera que o governo federal aceite a proposta da Federação das Entidades de Habitação Social do Norte e Nordeste do Brasil para beneficiar outras 20 mil famílias rurais ainda neste ano.
18: Termina agora o Jornal Câmara dos Deputados, produzido pela Rádio Câmara, com trabalhos técnicos de Everson Urani e a apresentação de José Carlos Andrade e Luciana Vieira. Uma boa noite para você e um bom fim de semana.
20: Uma ótima noite e um excelente feriado também. A Voz do Brasil volta na terça-feira.
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0: 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Minuto do Marketing, com arroba Fernanda Miller.
7: Já reparou que alguns restaurantes estão sempre lotados, mesmo sem fazer promoções? Muitas vezes o motivo não está no cardápio, está na experiência. Cada vez mais as pessoas escolhem lugares que oferecem algo além da comida. Um evento temático, música ao vivo, uma harmonização, qualquer experiência que torne aquele momento diferente. E sabe o que acontece? O cliente não só volta, como também recomenda o lugar para outras pessoas. Em um mercado cada vez mais competitivo, proporcionar uma boa experiência pode ser um diferencial tão importante quanto um bom cardápio.

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1: Estamos no ar com a melhor vibe do FM, pra gente começar mais uma noite de músicas do ATL DJ Weekend, fazendo a festa de todo o sul do Brasil, aqui nas ondas da Rede Atlântida. Eu sou arroba Guzanotto, seja muito bem-vindo por aqui, é um prazer ter a sua companhia e a sua parceria. Te convido também para participar com a gente online, através do ATL DJ Oficial, pedir o seu som. Se você quiser saber o nome de alguma música que eu toquei por aqui também, pode me chamar por lá que a gente troca essa ideia, beleza? Vamos abrir de músicas com uma sonzeira. O som é de Prospa, a faixa Free Your Mind já tá no topo das paradas, inclusive bombando no verão europeu. E aqui é uma versão exclusiva do Atari DJ com um instrumental clássico de Daft Punk, com a faixa One More Time, abrindo a noite de músicas do Atari DJ Weekend, aqui na Atlântida.

0: Somos era de Huggle, David Guetta, French Montana e Aidan Martin com Shine pra gente fechar o primeiro bloco de sons. Também rolou por aqui a versão de Lucas Malvin pra Por Supuesto. Antes disso, remix do Atari DJ, versão exclusiva no bloco da Candy Shop com Rihanna versus Massa Pills. Na sequência, Disco Lines e Tinashe com No Brook Boys. Também tocamos o som de Jazz Fly com Mind, ainda Jennifer Lopes e David Guetta com Save Me Tonight, pra gente fechar o primeiro bloco de músicas.
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0: Tim Deluxe é britânico e teve uma carreira muito ligada à house music. Em 2002, ele ganhou projeção internacional com uma produção que tinha os vocais de Sam Obernick e acabou chegando ao topo da parada dance britânica. A faixa nasceu no circuito de clubs e virou um dos sons mais marcantes daquela fase da house music. A gente está falando de Tim Deluxe e Sam Obernick na faixa "I Just Won't Do".

0: Queixa com o Ride Round pra gente fechar mais um bloco de músicas do ATR DJ aqui nas noites da Atlântida. Eu vou pra um breve intervalo comercial, vou tocar a saideira antes por aqui e daqui a pouquinho eu volto com mais música. Pra gente fechar o bloco, parceria de David Guetta, Third Party e os vocais de John Martin. John Martin, inclusive, que emprestou a voz pro hit Don't Worry Child e agora nessa collab com Guetta, mais uma sonzeira chamada Human.
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7: Minuto do Marketing com arroba Fernanda Miller.
8: Será que a comunicação da sua marca está ignorando o público que mais cresce no Brasil? Hoje, toda marca quer a atenção da geração Z, mas muitas acabam ignorando o consumidor maduro. Pessoas acima dos 50 anos movimentam mais de R$1,5 trilhão de reais por ano na economia brasileira. São consumidores ativos, conectados e com alto poder de compra. Mas quando esse público não se vê representado pelas marcas, a conexão simplesmente não acontece. Por isso, antes de definir a próxima campanha, vale uma reflexão. A sua comunicação conversa com quem realmente compra o seu produto? Quer entender melhor o comportamento do consumidor e tomar decisões de marketing mais estratégicas? Acesse negóciossc.com.br.
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15: Estamos de volta com o ATL DJ Weekend aqui na programação da Rede Atlântida para seguir de música e fazer a trilha sonora oficial do seu final de semana. Eu sou arroba Guzanotto. Obrigado pela sua companhia, cola com a gente também no arroba TLDJ Oficial, pede o teu som e participa comigo. Vou disparando de músicas, o bloco com David Guetta e Hypaton. Na versão remix para a faixa Walked Way.
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0: Esse é o som de Alok e os vocais de Khalid com Dive Into Me, pra gente fechar mais um bloco de músicas do ATL DJ aqui nas Noites da Atlântida. Eu vou tocar a saideira por aqui, vou pra um breve intervalo comercial e daqui a pouquinho eu volto com mais música. Pra gente fechar de sons, Joe com End of Beginning.
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9: Voltamos já com o ATL DJ Weekend aqui nas ondas Atlântida pra gente tocar muita música pra todo o sul do Brasil e também pro mundo todo conectado através do aplicativo oficial da Atlântida. Ainda, galera, que tá curtindo a gente pela rede social no @TLDJOficial. Eu vou tocar mais alguns pedidos da audiência agora neste segundo bloco e pra começar de músicas, som que já é um clássico de Calvin Harris, uma nova versão remix de Sidepiece pra faixa Sweet Nothing.
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0: Brasil, aqui nas ondas da Rede Atlântida. Siga participando com a gente no arroba ATLDJ Oficial. Eu vou para um breve intervalo comercial, vou tocar a saideira ainda, mas depois disso a gente volta também com o DJ convidado. Pra gente fechar o bloco, a sonzeira é de Irene Cara com a faixa What a Feeling versus os instrumentais de Eric Prydz com Pijano.
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4: Voltamos, eu sou Arroba Gozanotto, já tô de volta pra tocar muita música e a gente seguir de festa por aqui com a trilha sonora oficial do seu final de semana.

0: pra gente fechar mais um bloco e fechar essa edição do ATL DJ Weekend aqui nas ondas da Rede Atlântica. Eu sou arroba Guzanotto, muito obrigado pela sua companhia e parceria. O ATL DJ segue online no arroba ATL DJ Oficial. Um ótimo final de semana pra você e até mais.
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Para a Vibe da FM, a rádio das nossas vidas. Estamos chegando por aqui com mais uma edição do nosso querido ATL Pop Rock, edição de sabadão, para começar muito bem o final de semana. Minha voz não tá muito legal, mas eu tô bem e tô aqui. Estamos ao vivo a partir de agora para Floripa, para você que tá na capital ou na grande Florianópolis, ligado em 100.9, para você que tá na região de Joinville, 104.3, 97.3, a galera do sul do estado em Criciúma, e para você que tá no oeste do estado em Chapecó, 99.3. E é claro, para você que tá em 102.7 Blumenau, e você que tá conectado no nosso aplicativo através do Atlântida SC. Se você ainda não ganhou o nosso aplicativo, vai lá e baixa. É de graça, é Atlântida na palma da sua mão, para você curtir a qualquer momento, onde você estiver. Eu sou o Ricardinho, agora 7 horas e 27 minutos, nesse sabadão, dia 5 de setembro, caminhando para o final do ano. E a gente segue tocando música boa no seu rádio todos os dias, em todas as estações, em todas as épocas do ano. Galera, agora, neste momento, tá marcando 15 graus na capital. Amanhece um sabadão com bastante nuvens. Em Joinville, 15 graus também, nublado também. Blumenau, 14 graus também, nublado. Criciúma, 13 graus também, nublado. E 12 graus em Chapecó nesse momento, nublado também. Santa Catarina amanhece com o sábado nublado e friozinho, né? Mas a gente tem muita música boa pra tocar por aqui, e é claro, com a sua participação. 489-9188-1009. Esse é o Oasis da Atlântida pra você participar da nossa programação. Começamos com a banda californiana Red Hot Chili Peppers. Cipher Song, uma das minhas 837 músicas de cabeceira.

0: Salve, Ricardinho. Bom dia, Atlântida. Vamos aí, Ricardinho. Mais um sábado, daquele jeito. Curtindo o melhor da FM, né? A 100.9 sempre. Com ele, o monstro da Atlântida, Ricardinho. Ricardinho, será que consegue tocar um som de Hungria? Amor e fé? Vamos que vamos.
1: Bom dia, meu brother. Valeu. 22 minutos para as 8. Bom dia para você.

0: Bom dia, Ricardinho. Fala, meu bom. É o Alves aqui de Balneário Camboriú. Vai começar esse sabadão bonito com chuva. Toca um Beautiful Day do YouTube pra nós. Valeu, um abraço.
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0: Aí é o som do Man at Work, Colin Ray e a sua banda diretamente da Austrália. Muito legal, sonzeira. E essa foi para fechar essa primeira sequência. O ATL Pop Rock tá só começando. Antes rolamos Beautiful Day do YouTube, indicação do nosso, da nossa audiência qualificada por aqui. Também rolamos o som do Charlie Brown Jr., Hungria, Blink 182, Skank, Red Hot Chili Peppers. Começamos muito bem, tem muita coisa para rolar. Começamos um pouquinho depois hoje, como já vem sendo desde a semana passada, por conta da apresentação do horário eleitoral obrigatório. E assim a gente segue, se adaptando aos momentos, mas sempre rolando música boa na programação da Atlântida, na melhor vibe da FM, é claro, sempre com a sua participação. 489-9188-1009. Vamos até às 11. Às 11 tem o ATL Esportes com o TT Trevisol, Luciano Calheiros, hoje diretamente ao vivo de um lugar sensacional chamado Garopaba, onde tá rolando, né? Vai começar daqui a pouquinho, ainda é cedo, né? Campeonato de skate muito legal. Daqui a pouco a gente vai falar sobre isso, para você ficar ligado e não perder essa transmissão. E é claro que para você que está na região aqui de Florianópolis, Garopaba, e quiser dar um pulo lá, daqui a pouco a gente passa o servição para saber onde vai rolar, tudo que vai rolar, para você ficar por dentro e poder conferir. Demorou, galera? Vamos fazer o show do intervalo. A gente já volta com a ATL Pop Rock. Segura a onda aí.
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33: Bom dia pra você. Essa é a Atlântida, a melhor vibe da FM, a rádio das nossas vidas, ao vivo pra toda a rede Atlântida Santa Catarina nesse sabadão, dia 5 de setembro. Chegando por aqui pra abrir esse bloco com Sugar Ray Fly. Quatro, oito, nove, nove, um, oito, oito, dez, zero, nove, pra você.

Sonzeira rolando aqui na programação da Atlântida, Summer Jam, Inner Circle, muito bom, né? Essa música é da década de 90, fez muito sucesso, o Inner Circle fez muito sucesso nos anos 80 e 90, né? Muito mesmo, tiveram alguns vocalistas, né, com histórias até que meio trágicas assim, até que meio não, né, bastante trágico. O primeiro vocalista morreu num acidente de carro e depois o outro também morreu. Um dos vocalistas, o primeiro vocalista do Inner Circle, pra quem não sabe, era amigo do Bob Marley. E esteve aqui com o Bob no Brasil, na única visita que o Bob fez ao Brasil, em 1981. Eles estavam juntos aqui pra divulgação de uma gravadora que se estabelecia aqui em terras brasileiras. Seguimos com a programação do ATL Pop Rock até às 11 horas da manhã, porque às 11 horas da manhã tem... A Telesportes hoje de Garopaba, vai ser legal, hein? Garopaba, onde vai rolar a segunda etapa do Circuit Skate SC Park 2026, que vai rolar hoje, dia 5 e amanhã, dia 6, em Garopaba, com várias categorias, no Skate Park de Morrinhos. Daqui a pouco vou passar o endereço certinho para você colar lá, para você que tá por perto, quer colar, conferir. Mas você pode assistir tudo também. Amanhã, afinal, vai rolar com transmissão ao vivo nas finais, no domingo. Com transmissão ao vivo com imagens pelo canal da NSC Esporte no YouTube. E hoje, às 11 horas da manhã, TT Trevisol, Luciano Calheiros estarão lá com a galera, com a rapaziada. Hoje já vai estar rolando. Hoje é amanhã. Começa às 9. E aí o Calheiros e o TT estarão por lá, contando tudo pra você, falando com a galera, com a rapaziada, com a moçadinha que vai participar desse grande evento. O campeonato de skate é muito legal, né, galera? Eu adoro. Eu sou do skate, né? Eu sou da onda do skate. Então, eu sou apreciador e entusiasta do skate desde que eu era garoto. Muito legal. Bom, vamos que vamos, galera. Eu quero mandar um salve agora. Me pediram aqui pra mandar um salve. Bom dia, meu querido. Manda aquele alô pro pessoal de Campinas, São Paulo, curtindo os melhores. Ricardo. Eu acho que... Será que o nome dele é Ricardo? Bom, enfim. Então, mandar um salve pra galera de Campinas que tá nos ouvindo. Depois manda o nome aqui, galera, pra gente poder falar o nome de vocês aqui. Demorou? Bom, Campinas é muito legal, que assim, eu quero até contar uma história. Eu tenho uma relação com Campinas, assim, próxima, né? Eu cresci indo todas as minhas férias escolares para Campinas. Os meus tios, vários tios meus moravam em Campinas, tenho muita família, até hoje tenho família em Campinas. Então, depois fui morar em Campinas, já na minha fase adulta, morei um ano em Campinas, e daí eu tenho familiares espalhados por toda a região de Campinas, Valinhos, Vinhedo, Indaiatuba. Então eu conheço muito bem essa região. E aí eu tenho lembranças de Campinas com os meus tios. Eu tenho um tio meu que gosta muito de música, inclusive é um dos meus grandes gurus da música, me ensinou bastante coisa. Eu ouvia muita coisa boa, ele é muito fã do Bob Dylan, né? Ele gosta muito de música muito boa, mas o ídolo dele é o Bob Dylan. Eu aprendi a gostar de música boa com esse meu tio, o nome dele é Altair. E aí eu tenho uma fase que a gente ouvia muito R.E.M., né? Então quando eu ouço assim R.E.M., Legião Urbana daquele disco 2, quando eu ouço Bob Dylan e muitas outras bandas, eu lembro de lá, dessa minha passagem, né? E essa daqui é uma das bandas que eu mais me lembro de Campinas. E aí tô compartilhando aí esse meu sentimento com vocês. Bora curtir R.E.M. então. Um beijo pra galera de Campinas.

0: muita sonzeira rolando no seu rádio. Você tá ligado na Atlântida, essa é a melhor vibe do FM. Rádio das nossas vidas, Bird Jam. I am mine, sonzeira, né? Que isso!
1: Bom dia, Ricardinho, sabadão.
0: Bom dia.
1: Aqui é a Tati da Palhoça.
0: Oi, Tati.
1: A Fundasa, Cometa, pra gente começar esse final de semana bem.
0: Tá bom.
1: Com feriado aí pela frente.
0: Boa.
1: Beijo.
0: Beijo!

Sonzeira rolando no seu rádio aqui na melhor vibe da FM. Essa é Atlântida. Muito bom, hein? Muito bom, muito bom. Eu gosto muito dessa música do Nath Roots. Tem os olhos sempre abertos e dá mensagem também. Mensagem do reggae é sempre uma mensagem otimista, positiva e de igualdade, né? Esse é o grande lance do reggae music. E é dançante, né, galera? É feliz, é alegre, é o que precisamos nessa vida. Final de semana rolando na Atlântida, música boa tocando no seu rádio logo no início do seu sabadão. Isso quer dizer que é o início do seu feriadão. Pra começar muito bem, pra gente seguir em frente com a melhor trilha sonora, porque tá ligado que música transforma, né? Transforma a nossa vida, nosso dia, e vamos que vamos. Aproveitando essa sequência de reggae, eu vou puxar um gancho e vou te dar uma notícia, pra você que ainda não tá sabendo. Uma notícia muito boa para os fãs do reggae music e para os entusiastas do reggae, assim como nós, aqui da Atlântida. Cara, acabou de lançar um novo álbum do Bob Marley. Olha só que incrível, isso é uma coisa incrível. Pra você que ainda não sabe, eu vou te contar a história. Dia 14 de agosto agora, no último dia 14 de agosto, foi lançado um álbum Live at the Hammersmith Odeon. O que que é isso? Isso foi uma temporada de concertos, de shows que rolaram nessa casa, na Hammersmith Odeon, em Londres, na Inglaterra, há 50 anos atrás. E isso estava guardado, galera. Nunca tinha sido lançado. Olha só, nessa época, ainda o Exodus nem tinha sido lançado. Vários sucessos, várias músicas conhecidíssimas do Bob ainda não existiam. Só que nessa época ele já estava conhecido nos Estados Unidos, na Europa. O Eric Clapton já tinha gravado I Shot the Sheriff, né? Isso foi em 74, né? E essa sequência de shows foram, se não me engano, 4 ou 6 shows, não tô me recordando agora, que rolaram em 76. Foram gravadas várias músicas e eles tinham até um certo receio de não dar a lotação máxima, porque o Bob já era uma estrela do reggae, já era uma estrela, um popstar conhecido, né, além do país dele, mas ainda não tinha aquele sucesso absurdo que ele veio ter depois, né? Mas então eles ficaram com um certo receio, será? Mas no final, sold out todas as apresentações, e agora essas gravações estavam guardadas. E acho que, obviamente, não foram esquecidas, mas guardaram, foram guardando, e passaram-se 50 anos. E agora sim, eles fizeram um compilado, pegaram as riffs, elegeram as melhores performances de todos os dias, né, de shows, e fizeram um compilado e lançaram um álbum, um live, né, um álbum live com 18 faixas, e foi lançado agora em agosto do mês passado, agora de agosto de 2026. Bom, dentre essas canções, dentre essas faixas, tem essa música aqui que eu vou tocar agora, então, pegando o gancho. Demais. Agora faltando 9 minutos para as 9 horas da manhã. É o Ateli Pop rolando. É agora com

0: Sonzeira. É o Bob rolando aqui na programação da Atlântida, nosso Bobzinho de cada dia, com novidades sobre o rei do reggae music, Woodstock Reggae, Bob Marley and the Wailers Live at the Hammersmith Odeon. Esse é o novo álbum do Bob Marley, póstumo. Muito bom, muito bom. É isso aí. Galera, vamos fazer o show do intervalo para voltar com mais músicas por aqui. Mas antes, eu tava falando agora há pouco, né, que às 11 horas tem o ATL Sports hoje com o Calheiros e o TT Trebizol diretamente de Garopaba, onde vai rolar a segunda etapa do Circuito Skate SC Parque 2026. Nesse lugar maravilhoso chamado Garopaba, Santa Catarina, no Skate Park de Morrinhos, Rua Flamboyant, 251, no bairro Morrinhos, Garopaba, tá todo mundo convidado e é gratuito, não paga nada para entrar. É no Vascaíno, na faixa, no 0800. Ó, galera, e tem uma informação importante para você que tá a fim de conferir tudo, não vai conseguir ir até Garopaba. Hoje, às 11 horas, tem o ATL Sports com o TT e o Calheiros de lá, ao vivo, passando todas as informações e aquele ambiental, aquela energia boa do skate, skate vibration, né? E amanhã, a partir do meio-dia, vai ter o Leandro Lessa, vai estar por lá. Leandro Lessa já abre os trabalhos no canal do YouTube, do NSC Sport. E também vai estar junto com ele o Guto Penteado, a Raine Hari e o meu brother Marcos Cacetares, equipe nota 10. E essa galera vai estar lá fazendo essa transmissão. 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Bacana, hein? Demais. Show do intervalo e a gente já volta com mais músicas aqui na nossa programação campeã de sábado de manhã, o ATL Sports, às 11. E antes do ATL Sports vem o ATL Pop Rock. Vamos que vamos!
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4: E aí, estamos de volta aqui na Melhor Vibe da FM. Essa é a Rádio das Nossas Vidas, 9 horas e 8 minutos desse super sabadão, dia 5 de setembro. Estamos ao vivo para você que está ligado na nossa capital, na Grande Florianópolis. Para você que está também sintonizado em Joinville, Criciúma, Chapecó, Blumenau. Essa é a grande rede de rádios de Santa Catarina, Atlântida SC. E para você que está também no nosso aplicativo, que é exatamente o Atlântida SC. 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E aí você vai poder ter a rádio das nossas vidas na palma da sua mão aí, para você poder curtir, conferir, aonde você quiser, aonde você estiver, quando você quiser. Essa é a frase certa. Bom, vamos lá, galera. Ah, e tem também a opção de ir lá no nosso site, atlantidasc.com.br. Lá você pode dar o play e pode também conferir os nossos conteúdos. Galera, vamos seguir por aqui em frente. Tem bastante mensagem aqui pra gente colocar no ar, bastante pedidos musicais, participações e tudo mais, através do nosso WhatsApp interativo, que é o 48991881009. Bom, vou fazer uma sequência aqui de músicas agora. Tem galera aqui que já tá pedindo, né, as atrações que rolaram ontem no Rock in Rio. O Rock in Rio começou ontem, inclusive nosso queridíssimo Porã, que tá de férias, foi lá conferir o show do Foo Fighters. Então eu vou fazer assim, ó. Vou fazer uma sequência, um bloquinho Rock in Rio aqui, demorou? Vou fazer as principais atrações que rolaram ontem. Inclusive, bandas brasileiras brilharam no palco Sunset. No palco principal, claro, a grande atração Foo Fighters e The Hives, que é uma banda muito legal, inclusive. Tem um rock rasgado, que é bem legal. Inclusive, um ouvinte que pediu pra gente tocar The Hives. Mas também rolou Capital Inicial, com a participação do Dado, Villa-Lobos. E também rolou o show do Detonautas, com a participação do Bikini. O Bikini, 25 anos depois, voltando ao palco do Rock in Rio. Olha que bacana isso, galera. E gerações se encontrando, né? O Capital, que são mais ou menos da mesma geração, se encontrando ali, porque a história deles se cruza, né? Capital e Legião. E o Detonautas se encontrando com uma banda de uma outra geração, que é o Bikini Cavadão. Bacana, né? Então vamos fazer a sequência, então. Foo Fighters, The Hives, Capital, Detonautas, aqui no ATL Pop Rock. É o bloquinho Rock in Rio. Segura. Segura.

0: Esse foi o primeiro sucesso, o primeiro grande sucesso da banda Detonautas, né? Rolando aqui na melhor vibe da FM, essa é a rádio das nossas vidas. A TL Pop Rock rolando até as 11 horas da manhã, porque a TL Esportes chega às 11 horas da manhã na programação da Atlântida, na programação campeã de Sabadão da Atlântida, com muita coisa boa rolando e muita música boa rolando no seu rádio, sempre com muito conteúdo e informação. Bom, rolamos aí o bloquinho Rock in Rio, então. Essas foram algumas atrações que rolaram ontem, no primeiro dia do maior festival de música do Brasil e um dos maiores festivais de músicas do mundo, né? Então tá, ó. Então, só pra você ter uma ideia, hoje, sábado, Avenged Sevenfold, Bring Me to Horizon, Sepultura. Alguns dos shows que vão rolar hoje no Rock in Rio. Amanhã, domingo, Calvin Harris, Black Eyed Peas, Barão Vermelho. Na segunda-feira, feriado, dia 7, vai rolar o show do Sir Elton John de volta ao Brasil. Desde 2017 que não vinha ao Brasil. Esse grande artista, uma galerinha de hoje em dia costuma falar, né? As divas e os divos. O Elton John é um dos maiores divos de todos os tempos, né? Gilberto Gil também vai tocar na segunda-feira, grande Gilberto Gil, que é o nosso divo mor, né? John Batiste, Luísa Sonza. No dia 11, sexta-feira, na próxima sexta-feira, Stray Kids, Alok e mais outras atrações. No dia 12, sábado, Maroon 5, Demi Lovato, J Balvin, Pedro Sampaio. No dia 13 de setembro, Twenty Pilots, Halsey, Lola Young e Ivete Sangalo. Mais ou menos a programação do Rock in Rio 2026, para você ficar ligado. Alguns dos shows vão rolar na telinha da NSC TV, fica ligado. Inclusive o show do Elton John vai passar na íntegra, na telinha da Globo. Beleza, galera? NSC TV, transmissão do Rock in Rio 2026. Vamos seguir em frente por aqui com a nossa programação 489-9188-1009 para você participar, para você colar com a gente e se manifestar. E vamos ouvir aqui um ouvinte assíduo que está sempre com a gente aqui praticamente todos os sábados. Meu conhecido de longa data, desde que eu nasci.
1: Bom dia, Ricardinho. Sou Maurício Gripe aqui de São José do Rio Preto. Sua mãe e eu estamos ouvindo seu programa, esse programa maravilhoso. E hoje ela quer fazer um pedido.
0: Tá bom.
1: Gostaríamos de ouvir Rita Lee, Ovelha Negra. Essa música é muito bonita, hein? Muito.
0: Tchau, obrigado. Valeu, esse é meu amigão, os passarinhos, né? Com destaque especial no áudio aí do meu paizão. Beijo pra você, carinha. Beijo pra você, pra mamãe. Sempre na sintonia, beijo. Galera gosta de música boa, né? Que coisa boa. Vamos ouvir então a nossa rainha do rock brasileiro. Essa música é um clássico, né?

0: Ovelha Negra, clássico do rock nacional. Falando em clássico do rock nacional, tem mais um pedido aqui pra gente falando sobre isso. Vamos colocar aqui, ó. Fala, mano.
1: Fala, Ricardinho, bom dia.
2: Que prazer ouvir a Atlântida aí, um sábado desse de manhã. Toca aí o Ira. Aposto que teu pai e tua mãe devem estar te ouvindo. E com certeza eles devem gostar de Ira. Toca aí pra nós. Grande abraço aí. Um bom dia. Ronaldo Nunes aqui de Jurerê.
0: Valeu, Ronaldo. Valeu, meu brother. Tá na mão
3: de todo

Ricardinho, aqui é o William, de Blumenau, Santa Catarina. Cara, eu gostaria de pedir uma música aí, se possível, Gabriel Pensador, Cachimbo da Paz. Oferecer pra todo mundo que tá ouvindo, em especial pra minha esposa Dani, meu filho Davi, meu filho Denis. E pra todo mundo que tá ouvindo aí, os amigos e familiares aí também. E em especial pra você aí da rádio também. Valeu, forte abraço, bom final de semana. Domingo não, bom final de semana e um

0: Fala, Ricardinho, tudo certo? Meu nobre em Joinville, parece que é noite, tá tudo escuro. Vai dar-lhe uma chuva daquelas. Ricardinho, duas pedradas, escolhe a melhor. Linkin Park in the End ou Emptiness Machine?
1: A minha escolha é essa. Adoro a nova fase do Linkin Park, mas eu sou um cara saudosista, né? E essa música é muito foda.

0: Que Soulzera, In The End, Linkin Park, essa música é de 2000, de um álbum chamado Irritory, do Linkin Park, os vocais inconfundíveis e inesquecíveis de Chester Bennington, que já não está mais aqui nesse plano, mas deixou seu legado musical que é eterno, né? Com certeza. Seguimos com a Telepop Rock rolando por aqui na programação da rádio, que é a rádio das nossas vidas, na melhor vibe da FM, ao vivo para toda a rede Atlântida Santa Catarina, para você ligado na capital, em Floripa, na grande Florianópolis, para você que está em Joinville, para você que está em Criciúma, Chapecó, Blumenau, e é claro, para você que está ligado, sintonizado, conectado no nosso aplicativo Atlântida SC. Seguimos a programação do ATL Pop Rock, daqui a pouquinho às 11 tem o ATL Sports diretamente ao vivo de Garopaba, onde hoje rola a segunda etapa do circuito Skate SC Parque 2026, hoje e amanhã. Hoje acontece, já tá rolando, começou às 9, 10 horas, já tá rolando, a movimentação já tá rolando, a nossa equipe já tá por lá, já estamos fazendo os testes aqui para a transmissão que vai rolar daqui a pouquinho às 11 horas com o meu brother Leandro Lacerda. O Leandro Lacerda vai estar por lá, o Lessa vai estar por lá amanhã, né? O Lacerda tá por lá agora ajeitando todos os detalhes pra gente fazer a transmissão do ATL Esportes. E amanhã a equipe do NSC Esporte, aí sim o Lessa, estará por lá também com a equipe, com toda a equipe, com o Marcos Cassetari, com o Guto Penteado, com a Rayane Hari, passando todas as informações das finais que acontecem amanhã. Então, tudo isso vai rolar nesse final de semana. Aonde? Aonde? No Skate Park de Morrinhos, na Rua dos Flamboyants, 251, no bairro Morrinhos, em Garopaba, esse paraíso chamado Garopaba. Vai ser muito legal, muita coisa vai rolar. Categorias feminino, masculino, mirim, iniciante, amador, para skate e master old school. Bacana, hein, galera? Oh, vai ser legal demais. Então daqui a pouquinho vai rolar tudo isso. A galera vai passar todas as informações para você. Luciano Calheiros, TT Trevisol, já estão por lá. Vamos fazer o show do intervalo agora para voltar com a última sequência do ATL Pop Rock de hoje. Galera tá pedindo reggae, tá pedindo Soulja. Daqui a pouquinho a gente vai fazer mais um bloquinho de reggae music por aqui. Demorou, galera? Então tá bom. Segura aí que a gente já volta.
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40: Eu. Tamo aí na área. De volta aqui na melhor vibe da FM. Se estivesse vivo hoje, Fred Mercury completaria 80 anos de idade. Um dos maiores vocalistas de todos os

0: música bonita. Sequini rolando aqui, mais uma indicação da nossa audiência qualificada rolando aqui na Atlântida. Música bonita. 10h22, bom dia. Essa é a melhor vibe da FM.
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3: bom dia, Rodrigo de Santo Amaro, toca Red Hot.
0: Tá na agulha, meu brother, essa figura que aparece aqui, galera, isso é demais. Isso é Atlântida. Bom dia, sabadão, a TL Pop Rock. Daqui a pouquinho tem a TL Esportes com o TT, Calheiros, diretamente de Garopaba. Tem campeonato de skate. Oh! Skate Vibration, vive o skate.

bom dia, Ricardinho, meu brother de King das Manhãs. Ricardinho, vai puxar um textinho de reggae aí pra nós então? Pô, toca um Soldier, True Love. Good vibes aí pro sabadão, final de semana e feriadão chegando. Valeu, meu amigo. Aqui é Mike Motola, tá sempre ligado na melhor vibe de Floripa.

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1: Que sonzeira! Saideira! Saideira A, tem a saideira B também. Galera, tô passando aqui pra me despedir e pra falar que mais uma vez foi incrível estar aqui no sábado de manhã com vocês, com a nossa família Atlântida, a nossa família Atlântida, a nossa audiência qualificada. True Love é o nome de som, Soulja. Mais uma indicação do nosso, da nossa audiência qualificadíssima. E a gente encerra, fazendo uma metáfora aqui, ó. A vida é como um rolê de skate, galera. Se você cair e ralar o joelho, levanta, se recomponha e tenta de novo. A manobra, quanto mais você tentar, mais chance da manobra sair perfeita. É assim que é a vida. Se você cair, levanta. Levanta e anda. Levanta e anda. Abraço do Ricardinho. Fica a dica. Uma mensagem positiva pra você. Daqui a pouquinho tem a Telesportes com o TT Trevisol, Luciano Calheiros.

0: Pegou a visão? 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Obrigado. É nóis.
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4: Muito bem. Atlântida, essa é a rádio das nossas vidas, a melhor vibe do FM. Muito bom dia, Santa Catarina, sabadão, dia 5 de setembro. Estamos falando ao vivo de Morrinhos, Garopaba, Skate SC Park. E a partir de agora, a gente começa a contar mais uma história bonita do skate, mais uma história do nosso ATL Esportes. E pra gente começar muito bem, pelo menos pra mim, né? Pra começar muito bem amanhã, eu quero saudar ele, que é sempre um prazer estar ao seu lado, na sua companhia, e ver esse sorriso completo, Luciano Calheiros!
5: Sempre sorrindo!
4: Tudo bem,
5: Luciano Calheiros? Sempre com muita felicidade,
4: que alegria estar aqui contigo, cara!
5: Cara, alegria toda minha, ainda mais em Garopaba, né? Em Garopaba a gente fica mais feliz ainda.
4: Já tomamos o nosso café da manhã.
5: Cafezinho, estamos aqui em Morrinhos. Cara, que baita bairro, né?
4: Que baita bairro.
5: Cara, você vê, a gente tá
4: aqui. Me adaptaria aqui em 5 minutos.
5: Mas eu já estou adaptado. É. Cheguei aqui às 9h30.
4: Fazer um charminho, 5 minutos.
5: Já tô adaptado.
4: Tá ótimo, né?
5: Se quiser me convidar pra ficar aqui pra sempre,
4: não,
5: eu fico.
4: Um belo bairro, né? Meu um belo Deus, bairro, cara. Uma bela praia.
5: Meu Deus.
4: Estamos em um dos paraísos desse país.
5: É isso, TT. Olha só, a gente hoje está aqui direto do Skate Park de Morrinhos, em Garopaba, onde está rolando, já está rolando, a segunda etapa do circuito Skate SC Park, que só tem
4: demais
5: como padrinho atletas olímpicos como Pedro Barros, Indiara Aspe.
4: Ou seja...
5: E a gente está vendo os afiliados hoje aqui.
4: É o futuro do skate,
5: cara,
4: aqui.
5: Cara, uma molecada
4: arrebentando, velho. É o futuro do skate,
5: velho,
4: aqui.
5: Que, ó, agora, nesse momento, ó, amanhã a gente vai ter imagens no YouTube,
4: sim,
5: no NSC Sport. Mas
4: sim,
5: agora, por exemplo, a gente está aqui na... É, do lado da pista, tem uma menina ali, que depois vou confirmar o nome dela. Cara, ela tá numa velocidade, velho.
4: Tá.
5: Que isso, cara? É. Que eu não ando nessa velocidade nem de bike elétrica.
4: Porque tá, me falta coragem,
5: aqui,
4: né?
5: Cara, voando. É. E é aquele clima da galera do skate,
4: família,
5: né, cara?
4: Família, né?
5: Família, é muita música boa. Então, se você tá na região de Garopaba, de repente tá com esse dia hoje nublado, não sabe o que fazer, bota um casaquinho. Bota um casaquinho, cara, vem curtir uma música boa e vem ver essa molecada dando show aqui na pista de Morrinhos. O ATL Sport hoje tá nessa vibe, vamos falar muito do skatepark, vamos falar da volta ciclística de Santa Catarina.
4: Amanhã.
5: Cara, taça das favelas, velho.
4: Também.
5: Também vai começar, a bola vai rolar, Santa Catarina.
4: E o futebol naquela reta.
5: Taça das favelas, né? Taça das favelas, que esse ano tem total cobertura e apoio da NSC.
4: Boa.
5: Inclusive as finais de Santa Catarina, ao vivo na NSC TV. A final feminina é masculina, vai ser um sabadão todo de futebol pra gente ver a galera aqui das periferias, a Taça das Favelas, é muito bacana. TT, vamos seguir aqui hoje, ao vivo aqui do Skate SC Park, mas como sempre a gente não pode quebrar a tradição do ATL Esportes, né?
4: Sim, começando sempre com música boa, com a adrenalina lá em cima, com o clima lá em cima, e pra gente começar
5: na
4: esse
5: vibe
4: sabadão,
5: do skate.
4: Na vibe do skate, tem James Addiction, é isso?
5: Ah, então é pé na porta.
4: Vamos
5: vai
4: nessa.

0: São as músicas do nosso ATL Esportes na programação aqui da Atlântida. Essa é a rádio das nossas vidas pra gente começar muito bem a nossa manhã. Uma dobradinha escolhida a dedo, literalmente no clima do skate.
1: Você viu, né?
0: No clima da praia. É. Unindo tudo, né?
1: Com curadoria dessa
0: vez. Curadoria musical, pensada.
1: Não,
0: pensada.
1: Vê se eu tô bem de curadoria.
0: Não, tá
1: meu,
0: ótimo.
1: Meu curador, assador.
0: Quem é o guru?
1: É, guru.
0: Guru.
1: Tá aqui do meu lado.
0: Quem
1: Davi Umfer.
2: Onde,
1: Davi
2: onde?
1: Que simplesmente é o cara que tá botando som aqui mais uma vez no circuito.
0: Não, e não só aqui, o cara é referência.
1: Não, o cara é referência, né? O cara é referência. Salve, Davi. Comanda também o Entra Drops lá com o Guto Penteado, a Rayane. É, enfim, a galera tá bombando de conteúdo
0: viu,
1: de skate lá dentro do nosso canal no YouTube, NSC
0: tá grandão.
1: Sport. Davi, salve, salve, Davi. Seja bem-vindo mais uma vez ao ATL Sport. Você que já chegou por aqui ontem, né?
2: Valeu, galera. Obrigado aí por você estar aí.
0: Grande mestre,
2: essa...
0: Davi! Vamos, Davi!
2: Estamos aqui pro terror da vizinhança, né?
1: Que isso? Não, eu se fosse vizinho aqui, eu já estaria, meu amigo, na varanda, já fazendo o meu assadinho e pronto.
0: Dando
1: não
0: uma temperadinha
1: claro,
0: no galeto.
1: Claro, sem dúvida. Sem dúvida. Davi, manda. Cara, assim como Palhoça na primeira etapa, que vibe, né, cara? Que astral. A gente olha pra arquibancada, papais, mamães, enfim, a molecada arrebentando na pista. E, cara, não tem tempo ruim que espante esse astral, né?
2: É, nem a previsão nos afetou essa vez, né? Nem porque a previsão afetou. Era chuvarada hoje o dia inteiro. E o nosso campeonato, ele é justamente voltado pras famílias, né, Calheiros? Pra trazer juntar... O skate junta isso, né? Família, churrasco, música boa... Então a gente está fazendo essa segunda etapa, depois de quebrar muita pedra. Estamos aí com ela cada vez melhor, né? Cada vez mais estruturado e com um ambiente mais são, vamos dizer assim, né, pro pessoal. E eu vou ter que me aguentar no som, né?
0: Ô Davi, qual é que é? Como é que tu prepara, para quem está nos ouvindo agora, como é que tu prepara o set list aí quando tu vai apresentar numa competição? Deixa fluir, vai conforme vai conforme quem tá andando na pista. Como é que funciona isso aí pra quem tá nos ouvindo?
2: Pô, Tete, o playlist tá na minha cabeça, eu nem sei o que eu vou tocar, porque a gente tá
0: geralmente
2: tantos anos nessa.
1: Vai no filtro.
2: Nessa
1: né?
2: Lida, é. Vai. Olha, a maioria eu já conheço, né? A piazada aí toda eu já conheço, já sei mais ou menos o que eles gostam.
1: E tem aquele menino que chega assim, Davi, pô, coloca aquele som lá pra eu dar minha volta.
2: Tem mesmo?
1: O que a molecada costuma pedir mais?
2: Cara, Offspring,
1: olha,
2: Ramones,
0: legal, cara.
2: Danzig. É. O Enzo Abbas, por exemplo, que ganhou a primeira etapa, ele escuta Danzy, que é uma coisa boa pra gente,
0: pô,
2: né?
0: Sim. Demais, e difícil de achar hoje em dia,
1: demais.
2: É, pá, justamente o DJ de skate e de rock hoje é difícil, né? Te encontrar, assim, eu comento com o Fogaça, que é um amigo meu, ele, porra, cara, tá foda, hein? Cada vez a gente tá mais zoado.
1: Nós temos que manter! Muito bom, cara, muito legal. Davi, parabéns, cara, a gente
2: desde
1: que esteve lá na Barra do Ariru, né?
0: Ariru.
1: Em Palhoça estaremos
0: lá de
1: semanas.
0: Novo.
1: Daqui a duas
0: isso
1: semanas.
0: Aí.
1: Terceira etapa.
2: Isso aí.
1: Cara, é isso, primeira etapa Palhoça, segunda etapa acontecendo nesse final de semana aqui em Garopaba, terceira etapa Palhoça e fecha o circuito.
2: Novembro.
1: Circuito Skate SC Park em novembro.
2: Isso aí.
1: Floripa.
2: Grande final em Floripa no Abraão.
1: Tudo com transmissão ao vivo no YouTube, as finais, né? É, no YouTube, NSC Esporte, o canal NSC Esporte. Então vai lá, já se inscreve, você que não está inscrito. Ativa o sininho, que amanhã, a partir de 12h30, nesse espaço aqui, acabamos de bater o martelo com o Davi.
0: Boa.
1: Tem um lounge aqui alucinante do NSC Esporte, do lado aqui da organização técnica, de frente para a pista. Amanhã, Leandro Lessa, o Guto Penteado, nossa galera do Entre Drops, né, é convidado também, vai estar na transmissão. A Rayane.
2: Isso.
1: A Rayane vai estar na reportagem ao lado do nosso Marcos Cassetari.
2: Isso aí, vamos amanhã.
1: Aliás, dá um recado aqui, cara. A galera do Entre Drops já tá bombando, eu tô acompanhando. Toda sexta-feira sobe conteúdo novo, né?
2: Isso aí.
1: Cara, vocês fizeram. Teve aquele evento lá no sul do estado?
2: Uruçanga.
1: 30
2: cara, anos
1: demais,
2: de Uruçanga.
1: Viu o vídeo? Eu
2: legal,
1: vi
2: né?
1: O vídeo.
0: Teve
1: cara,
0: até um bolinho tava de aniversário, né? Legal. Meus parabéns ao amigo
1: muito
0: aí.
1: Legal,
0: eu vi, mas não
1: cara.
0: Pude compartilhar na hora.
2: Não, não era eu, cara. Era o ambiente. Era
0: não
2: o evento.
0: Era. Ah, eu achei que.
2: Pô, eu queria
0: mas
2: fazer 30 anos.
0: Parabéns também. Tá
2: eu queria
0: parabéns.
2: Fazer 30 anos.
0: Ah, cara, pô. Galera.
2: Não,
0: eu achei que era de discotecagem, pô.
1: Galera que. Olha só, galera que curte o skate, que está nos ouvindo agora. Vai lá, cara, vai lá, se inscreve no YouTube, NSC Sport. Lá tem uma playlist que é o Skate por Entre Drops, que é a galera da Entre Drops bombando conteúdo, cara. Tem, pô, o Gutão manda lá uns
2: tutoriais. É,
1: eu sigo ele no Instagram, cara. Porra, ele quebra, velho.
2: É.
1: Aí eu dei uma curtida ali na volta que ele postou na conta dele. Aí ele, não, Calheiros, eu vou te colocar pra andar aqui. Eu falei, você tá louco, bicho.
2: Você tá louco?
1: Não. Eu ando
0: Calheiros,
1: no plano.
0: Nunca ali. É tarde para começar.
2: Eu tô na aula, cara, de skate, cara, de novo.
1: É, mas o Gutão quebrou. Então,
2: eu e o Ozzy.
0: É mesmo?
1: Legal, então, cara. Então tem o Gutão. A Rayane tem uma pegada toda também de mentoria, de saúde isso, mental. Foi. Cara... Só tem referência.
2: Gestão do Invisível.
1: Eu vi um recorte do Instagram dela, muito bom, inclusive, comunica muito bem. E amanhã é essa galera que vai estar comandando a nossa transmissão aqui no NSC Sport. Cara, imperdível. E tem o perfil no Instagram também.
2: Isso.
1: Skate SC Park, @ Skate SC Park. E falei de toda a galera aqui do Entre Drops. Pô, tem a Duda aqui, né?
2: Isso.
1: A Duda arrebentando também na produção. Uma simpatia,
0: nas imagens.
1: Uma simpatia, fazendo todos os bastidores.
0: Legal, cara.
1: Ela me contou hoje aqui que, cara, já aprendi até a montar pista.
0: Olha aí.
1: Já tô fazendo de tudo um pouco. Não é
2: legal.
1: Isso?
2: É, skate é isso aí.
1: Chegou.
2: Primeiro, não precisa nem andar skate bem, mas tem que fazer churrasco.
0: Ah, olha aí. Tô boa. Até sentindo um cheirinho já aí na volta.
1: É
0: aí.
1: Isso.
0: Alguma coisa tá acontecendo aí, Calheiro. Já tem almoço garantido hoje aí.
1: TT, olha só. Vamos perguntar ao DJ oficial.
0: Bora.
1: Bora rolar um Marcelo D2 e Charlie Brown Jr., uma boa?
2: Samba Macossa?
1: Pode ser?
0: Samba Macossa. Ah, olha ser. Aí, ei, se fosse jogadinha ensaiada, não funcionava assim.
2: Não,
0: vamos.
2: Não ensaiava nada.
0: Ai, ai, ai. Vamos nessa, vamos de música no nosso ATL Sports.
2: Valeu.

0: Só música boa na programação aqui da Atlântida. Essa é a rádio das nossas vidas. Chorão, Marcelo D2, que bela dobradinha pra gente ouvir aqui na programação do nosso ATL Esportes, que sempre, sempre é muito bem pensado, com muito carinho, porque é uma hora do meu dia. Tetê. Olha o roteiro, Tetê.
1: Aí a gente
0: acompanha.
1: A gente tá com o nosso brother, o Ricardinho, né?
0: Sim, Ricardinho na operação.
1: Desde cedo ao vivo lá na Atlântida. O Ricardinho tá na operação lá no Morro. Leandrinho Lacerda tá aqui em Garopaba, cuidando de tudo. E aí é o seguinte, aí eu mando, né, o roteiro, quando finaliza ali por quinta-feira e tal, eu mando pro Ricardinho.
0: Ó.
1: Aí a gente já fica trocando uma ideia. E sabe o que acontece? Você não leu o roteiro.
0: Não, mas eu acabei aqui, ó, no histórico do meu WhatsApp aqui, eu preciso me defender aqui, ó. No histórico do meu WhatsApp, a sua mensagem com o roteiro foi me enviada às 9h45 da manhã.
1: Então tá.
0: Uma hora antes do programa, parece a escalação do jogo, né?
1: Mas não vamos brigar na frente do convidado.
0: Não vamos brigar na frente do convidado.
1: Que aqui está uma lenda do skate. Brasileiro,
0: exato.
1: Entendeu? Que sabe tudo e mais um pouco. Já esteve conosco lá na Palhoça, né? Na primeira etapa do Circuito Skate SC Parque. E mais uma vez está conosco aqui. Estou falando do César Girão, cara, essa lenda, tribo do skate, enfim, ativista do skate, jornalista. Jornalista, isso. Ou seja, é colega.
0: Que legal.
1: E, Girão, felicidade, né, cara? A gente falava sobre a renovação do skate em Palhoça e é muito bom chegar na segunda etapa, ver que não era só um flerte, não era só um sopro. A gente tá investindo pesado nessa renovação e é muito bom fazer parte de tudo isso, né? Tudo bem, Girão?
2: Com certeza, né? Depois de mais de 50 anos, a gente tá acompanhando aí esse crescimento, né, da nossa cultura, né, além de um esporte, né, chegando aí com um circo lindo, né, cara, que circo maravilhoso daqui.
0: É verdade, cara. É uma energia muito legal, né, cara, tu vê as famílias chegando cedo, com as crianças aqui andando, com os pais preocupados, vai lá, filhão, entra na pista, bota o skate pra mostrar que você quer entrar, né, toda aquela atmosfera do início, né, cara, do início, da semente sendo plantada.
2: Então, eu tô com a minha filha aí também. Ela vai participar, em Palhoça ela estava inibida, mas agora foi encorajada pelas amigas de participar. Então, esse lugar, ele é um vale, né, cara? Ele tá com um encantamento, assim, apesar do frio, a gente está super animado aí com essa oportunidade, né, de andar de skate, né? Mais uma vez eu vou ser o mais velho, né?
1: É, porque tem a categoria old school,
0: old,
1: né?
0: School.
1: Old school. Entra na pista hoje, João, ainda?
2: Eu ainda não sei, eu fiquei meio alheio ao cronograma e tal, mas a gente vai saber agora do... Acho que é bom que entre hoje, pra garantir, né, pelo menos... tem a competição, não sei se o tempo vai persistir.
1: A previsão é a seguinte, a previsão do tempo, hoje já marcava chuva, né, pra hoje, amanhã... Existe até uma perspectiva de melhorar, de a gente ter momentos aí com sol. Mas, cara, eu acho
0: Mas pode ser que não aconteça nada,
1: até,
0: né?
1: Até o Dom Pedro.
0: Como eu sempre falo, assim, é previsão, não é precisão, né?
1: Até o Dom Pedro hoje, eu acho que olhou, cara, essa festa aqui e falou: não, eu vou segurar.
0: Deixa rolar.
1: Essa chuva, velho. Deixa rolar esse evento que tá demais, cara.
2: Acho que São Pedro, Netuno, né? Que nós estamos aqui em Garopaba, né?
1: Do lado do mar aqui, ó.
2: Do lado do mar, que inclusive é o surf, o Netuno, por favor, nos deixa esse tempo assim, permitir que a gente possa brincar, andar e competir aí em alto nível, né? A molecada tá quebrando, né, cara?
1: Tá quebrando, a gente vê muitos talentos aqui, com certeza, cara. E eu conversava com o China também, que é um dos organizadores aqui do Circuito SC Skate Park, e o China me dizia o seguinte, TT, que inclusive eles vão promover aqui no evento uma ação, né, ambiental, de preservação do meio ambiente, enfim, com algumas organizações aqui, locais aqui de Garopaba, e a gente sabe que tem muitas, né? Garopaba tem uma consciência muito grande nessa questão ambiental, então também o evento aqui vai conectar com essas questões e que tem tudo a ver, né, Girão? Cara, quem curte aqui esses esportes radicais, que precisa, assim, você citou o Vale, tem que estar preservado, né, cara? A gente não pode perder essa essência, né?
2: Então, o skate, ele nasceu no asfalto, né?
1: Sim.
2: Mas no caso, ele nasceu no asfalto, aí criou pista de concreto, fomos para as piscinas, na madeira, pista de madeiras, né? uma das partes da exposição que eu fui curador lá em São Paulo, a Anatomia Skate, eu coloquei essa superfície onde se anda de skate. Só que pra gente ter isso, a gente precisa ter um ambiente, a gente precisa ter o cuidado, né, com a preservação aí da nossa vida na terra. E acho que o skatista ele tá consciente disso também. Eu acho que cada vez mais o skatista sempre foi muito sintonizado, né, com tudo que envolve, né, a vida na terra, né? Então assim, a gente celebra a vida, celebra o fato da gente pegar e transformar as cidades em parques de diversões, né? Skate de rua, skate, o street skate, né? É celebrar, é andar na rua, é encontrar lugares onde não foram feitos para andar de skate, mas também para andar, né? Isso aí é um pouco daquilo que tá além do campeonato, né?
1: É, e eu adoro, eu confesso que eu adoro essa modalidade. É claro que, para mim, todas elas são muito plásticas, né? Sim. O street, como você falou, o bowl, o tradicional bowl ali, que, cara, é de arrepiar a gente assistir uma prova. Mas o parque, até pelo repertório, que conta muito, né, Girão? Não basta você ser radical, é como se fosse uma, na ginástica, coreografia.
0: Isso.
1: Você tem que escolher a sua coreografia e aí muito... Você tem que associar muito a radicalidade, mas também com o repertório. Ou tô falando bobagem?
2: Não, tem tudo a ver. Repertório faz muito. E aí a criatividade também, né? Porque cada um vai ali deixar a sua construção, a sua obra, a sua arte, né? O esporte é assim, né? E isso aí tem a ver também com a gente preservar, né, o meio ambiente, porque a gente usa o que nós temos. E a gente quer que tenha realmente continuidade isso, né?
1: É muito bacana, muito bacana. César Girão, lenda do skate. É um
0: prazer conversar com o Girão.
1: Muito legal, obrigado, Girão.
0: Prazer, Girão.
1: Obrigado, mais uma vez, marcar presença aqui no nosso ATL Esporte.
0: Eu tô curioso pra ver o Girão andar, não consegui pegar ele ainda.
1: E vamos assistir, e amanhã quem quiser assistir...
0: Vai poder acompanhar no canal.
1: Não está aqui em Garopaba e não vai querer perder nada. NSC Esporte é o canal no YouTube, se inscreve lá, porque amanhã a partir de 12:30... Leandro Lessa estará comandando a nossa transmissão.
0: Que maravilha.
1: Girão é das antigas, tenho certeza que ele assina agora esse som que a gente vai tocar aqui.
0: Suicidal.
1: Suicidal Tennis.
0: Pode
1: Girão
0: ser,
1: já
0: Girão.
1: Andou muito ouvindo Suicidal Tennis.
2: Uou, Possessed to Skate, será?
1: Ah, garoto.
0: Vambora, vamos então. De música. Vamos no nosso ATL Sports. Daqui a pouquinho a gente volta aqui de Garopaba.

0: Esse é o Som da Atlântida, essa é a rádio das nossas vidas, Suicidal Tendencies.
1: Eu adoro essa música.
0: Luciano Calheiros, você me surpreende a cada edição do ADL Sport.
1: Esse som é demais.
0: Demais.
1: Eu adoro. Aliás, desde moleque eu escuto Suicidal Tendencies.
0: Mas vamos anotar aqui a sugestão do Girão, hein? Deu uma sugestão legal aí pra gente colocar.
1: Skate, cara. Tu sabe que o Suicidal Tendencies, cara, ele inspirou bandas, por exemplo, como Charlie Brown Jr.
0: Com certeza.
1: O Júnior tem muita pegada do Suicidal, né?
0: Com certeza.
1: E hoje aqui no evento de skate, tinha que ter a carimbo dos caras, né?
0: Tem que ter. Luciano, mais um momento importante aqui do nosso ADL Sports nessa manhã. Temos mais convidados aqui. Agora estamos entre drops, literalmente.
1: Chegou o cara que a gente tava citando aqui, tá? A gente citou aqui o Gutão penteado.
0: E eu vou
1: aqui,
0: fazer o desafio depois.
1: Não.
0: Eu vou
1: comigo
0: querer...
1: não me envolve
0: no
1: desafio.
0: Calma. Na finaleira o Guto vai ter que fazer um pensamento ali. Uma mensagem, assim, um sábado de manhã.
1: Não,
0: mas tem que ser objetivo.
1: Os dois, porque olha só, a gente tava falando mais cedo. Guto penteado, a Rayane Raí. Tá? Porque você errou o nome dela. Cara, galera do Entre Drops, a gente tava falando aqui do conteúdo do Entre Drops lá no canal do NSC Sport no YouTube. Toda sexta-feira subindo conteúdo novo. A gente já falou de Uruçanga, veio o Davi Unfer aqui, falou muita coisa. E aí eu tava citando, cara, a tua volta de skate que você colocou no Instagram e quer me botar nessa furada aí. Você tá louco. Fala, Guto, tudo bem, cara?
0: Só liga o microfone aí, agora vai.
2: Garoto. Tudo certo, melhor agora que estamos aqui com essa galera. E sim, Calheiros vai pra pista.
1: Calheiros, hashtag.
0: Calheiros, mostra tuas costas para o Guto.
1: Pô, cara, eu tô em dificuldade, velho.
0: Não faz isso com ele.
2: Eu sou terapeuta também, vamos dar um jeito.
1: Agora eu gostei.
0: Então ele vai ficar por aqui mesmo.
2: Calheiros andou postando umas voltinhas de longboard.
1: Foi.
2: Mó estileira, vamos botar ele no bowl também.
1: Ih, cara, foi demais mesmo. E a Rayane Raí, que a gente tava falando, como é que é a... Dá o teu recado, a gente falou da tua mentoria de equilíbrio, saúde mental. Cara, eu sou fã, tá? Eu curto isso lá. E aliás, é uma coincidência, porque eu já seguia a Rayane e a gente se reencontrou

0: Nada por acaso.
1: Nada por acaso.
2: E eu tenho uma metodologia chamada gestão do invisível.
3: Olha que legal.
2: Então, eu trabalho com comportamento humano. Então, aqui a minha participação no Entre Drops é olhar para o invisível por trás dos atletas. Mentalidade, como é que eles lidam com as emoções, como é que eles se preparam antes de um torneio, como é que é a relação com a família, como é que é o apoio das relações em volta. Então, tudo que constrói o ser humano para preparar para um desafio. E nesse caso a gente.
3: E tem tudo a ver com o que a gente está vendo hoje aqui no final de semana,
0: drop,
3: né, cara?
2: É isso.
3: A gente tem visto, olha só, recentemente eu nem queria falar sobre isso, mas a gente viu um campeonato de futsal em Criciúma, cara. Que, cara, o pai da menina, inconformado com a decisão da arbitragem, cara, foi lá e atirou no carro do trio de arbitragem.
2: Não, gente,
3: pera aí, cara. Que mentalidade nós estamos criando para essas crianças, cara. A gente tá, olha ali na pista agora, são crianças, cara. E o que a gente tá curtindo mais é essa vibe. A criança tá ali se divertindo.
4: Da família.
3: Que antes de qualquer coisa, Guto, é a diversão.
0: Diversão, claro.
3: E seguinte, cara, ele acabou a pista. E quando ele erra, quando ele cai, que faz parte do game, cara, tá o pai e a mãe vibrando ali, dando força.
2: Total.
3: Cara, é disso que nós estamos falando, né, cara?
0: E é isso que a gente quer trazer pro circuito aqui. Alegria, acima de tudo, diversão. Lógico, o resultado é maneiro, é legal, pódio. Mas antes disso, é alegria, tá todo mundo sorrindo, feliz aqui. Pô, olha que a gente tá criando aqui uma estrutura, cada vez crescendo mais. Então, é inadmissível esse tipo de situação. Aqui a gente não admite. Skate é a união, é a amizade acima de tudo.
3: Você sabe, Raina, agora há pouco a gente estava batendo papo aqui com o Girão.
2: Uhum.
3: Aí, e me chamou a atenção, né? Que ele é amarradão aqui,
2: uhum,
3: porque lá em Palhoça, a filha dele. E eu achei demais a atitude dele, né? É, cara, minha filha, ela na primeira etapa, ela estava comigo, eu me lembro dela, inclusive.
4: Claro, ele apresentou pra gente lá.
3: E ela não se inscreveu.
2: Sim.
3: Só que agora as amigas encorajaram ela e ela vai competir, cara.
2: Olha como as relações
3: importam. Olha a construção,
2: né?
4: Fazem
2: como é que
4: toda
2: as pessoas
4: diferença.
2: Podem impulsionar a gente ou não, né? Então, quem a gente se cerca, a gente pode super alavancar, né? E é isso. As pessoas que a gente convive podem levar a gente para frente. E é muito esse ambiente aqui, né? Que a gente gera.
3: Tem tudo a ver, cara, tudo a ver. Uhum. Eu fico feliz da vida aqui com esse ambiente, cara.
4: Eu também.
3: Palhoça tava
4: aqui,
3: mal astral,
4: vi os pais chegando.
3: Garopaba tá mal
4: tendo
3: astral.
4: Aquela conversa do início da manhã, vai lá, vai tranquilo. Viu uma menininha ali que ela tava meio encabuladinha, porque ela queria entrar, porque ela era muito pequena, né? E a galera, tem uma galerinha que já é um pouquinho maior, voando na pista, e ela queria entrar, e a mãe dizendo, vai, filha, vai. E ela, calma,
3: não, e
4: mãe,
3: essa semana...
4: Calma, tem que esperar, eu sei, eu tô tirando o skate porque eles passam por aqui. Calma aí.
3: Muito bom.
4: Aí daqui a um pouquinho ela se encorajou, foi, deu a volta dela, e a galera mais velha respeitou, deixou ela dar a voltinha, que ela tinha uma volta mais lenta.
3: Sim.
4: Muito bacana,
3: essa,
4: cara, muito bonito
3: semana,
4: de ver, né?
3: Essa semana, nosso repórter, Ronaldo Fontana, ele esteve aqui, entrevistou a garotada, tava treinando pro campeonato, e ontem ele foi lá bater um papo com o Pedro Barros e com a Indiara Aspe. Cara, e olha só, velho. Um dia antes, os cinco meninos que estavam aqui, meninos e meninas, todos tinham o Pedro e a Indy como referência.
2: Nossa,
3: e aí você traz para um ambiente como esse a referência, o ídolo.
2: Sim.
3: Que, cara, orgulho nosso.
2: Sim.
3: Atletas olímpicos, enfim. Cara... É formação de caráter, é porque o esporte é inclusivo, o esporte...
2: Valores, né, também.
3: Valores. Eu queria essa palavra, exatamente. E nós estamos construindo, acho que, cidadãos, antes de atletas. Não é isso, Guto? Eu tô viajando muito.
0: Total. Indiara e o Pedro são embaixadores aí do nosso circuito também, é muito isso, a gente quer reativar essa chama, né? Porque teve um gap aí de atletas sendo formados, então o circuito vem para isso, vem para incentivar. E muito isso que a gente estava falando, as crianças acabam ensinando os pais também, né? Porque vem muito dessa projeção, os pais querem que eles sejam, e eles vão ensinando também que o atleta, que o ser humano tem seu tempo. Então é sobre respeitar o tempo de cada um. Voltando ao Pedro e a Indy, são grandes referências, conheço os dois aí desde o início da carreira, a Indy mesmo assim, desde quando ela tinha a idade dessas criancinhas que estão aqui. Então, muito do que os pais veem, né, do pódio, do resultado da Olimpíadas, é uma construção. A gente via a Indy lá desde criancinha, o pai dela deixando ela na frente da Red Venture para treinar. Não foi assim do dia para noite. tem toda essa construção. Então é sobre, eles nos ensinam, as crianças nos ensinam que tudo tem um tempo, a maturação, e é isso, para chegar lá, ser um atleta olímpico, chegar no Pedro na Indy, tem um processo.
3: O Pedro na Indy, e a, eu adoro a Isa Pacheco.
0: A Isa Pacheco também.
3: Eu adoro a Isa, eu acho ela um barato, né, Tete? Ela foi lá gravar com a gente, lá, no estúdio, no Ateliê Esporte. Cara, a gente foi gravar um vídeo.
4: Ela é muito, muito legal.
3: Ela é muito engraçada,
4: ela é muito legal.
3: Cara. E ela topa toda a zoeira, né, cara? É. A gente chegou no estúdio do Globo Esporte, ela queria ver o estúdio do Globo Esporte, a gente deu um rolê com ela, falei, Indy, vamos fazer o seguinte, vamos gravar um conteúdo aqui, fica atrás da câmera ali, como se você
4: ela
3: fosse
4: entrou na hora, né?
3: E aí eu vou fazer o vídeo, ó, meu câmera hoje é diferente, cara.
4: E ela saiu da câmera, né? Muito legal.
3: E ela quebra, né, cara?
0: Cara,
3: a Isa quebra demais também, cara. Duas Olimpíadas no currículo, é isso?
0: Duas Olimpíadas, pega a onda, é de tira onda de DJ.
3: Que isso?
0: Descoladíssima.
3: Cara. Ela é descoladíssima.
0: Ela,
3: cara,
0: faz acontecer.
3: Ó, fica aqui a pauta, viu, cara? Eu acho que eu reuni a Isa um dia.
0: Vamos levar ela no podcast.
3: Com certeza.
0: Ela já falou que ela quer ir.
2: Ah,
0: pai dela também, o Alê Pacheco, meu irmãozão.
3: Eu conheci o Alê.
0: O Alê?
3: Eu conheci o Alê porque nossos amigos, né? O Brunão Rocha lá do
0: Bruno Rocha do Born to Be.
3: Um abraço pro Brunão. Tô com saudade do Brunão. Tem tempo que eu não passo lá.
0: Vai, Flamengo.
3: E ele fez um evento lá no Campeche. Eu fui. Aí, cara, e era pra isso mesmo o evento. Era pra conectar pessoas.
0: Surf, churrasco.
3: Daqui a pouquinho eu tô conversando com uma pessoa assim, cara. A gente trocando altas ideias. E o Brunão, cara, ele é o pai da Isa Pacheco. Como tá vendo como é que são as coisas, cara? É muito louco, né, cara? E isso aí com o skate, o surf, tem essa pegada, né, cara? De conexão na veia. É nato, né, cara?
0: E orgânico, né? O Alê é skatista, é surfista. Jogou o skate ali, vai andar. Não ficou na pressão.
3: Sim.
0: E deu no que deu. Uma atleta formada, sem pressão, né? Orgânico.
3: Demais.
0: E a Isa, pô, nosso xodó também da RTMF ali. Eu tenho um carinho especial por ela.
3: Muito bom. Olha aqui, ó. Sai com a gente aqui. Guta e a Rainha vão seguir com a gente. Mas como é que a gente vai agora, TT?
4: Olha só, tava pensando aqui, a gente tem bastante coisa pra colocar no ar ainda, mas também tem que ouvir música boa, né? Aí eu mandei uma mensagem pro Ricardinho, despretensiosa. Ricardinho, deixa um Offspring na manga aí, pra gente dar uma respirada.
3: Colocou?
4: Não, daí eu queria trocar essa ideia contigo ao vivo aqui, porque a nossa relação ela é aberta.
3: Então,
4: né?
3: Vamos fazer o seguinte,
4: Vamos ouvir um Offspring.
3: Um Offspring na sequência, Leandro Lessa, com a agenda
4: isso,
3: da semana.
4: Isso, pra gente dar uma respirada, fazer a agenda.
3: Bora.
4: E aí
3: a gente volta
4: entre drops aqui, pode ser?
3: Boa.
4: Vamos de música então no nosso Ateliê Esportes.

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2: Daí, pessoal, aqui Leandro Lessa e vamos com a nossa agenda. Série A do Campeonato Brasileiro, amanhã, 7:30 da noite, Chapecoense enfrenta o Corinthians na Neoquímica Arena. Série B, hoje, 16:00, o Avaí encara o Novo Horizontino no interior paulista. Transmissão CBN Floripa. E o Brusque estreia na segunda fase da Série C nesta segunda-feira, às 18:00, contra o Paysandu em Belém. Pela Copa Santa Catarina, vamos destacar transmissões. Hoje, 15:00, a bola rola para Joinville diante do Blumenau em Jaraguá do Sul, ao vivo na CBN Joinville. Também às 15:00, hoje, Figueirense embarca no Scarpelli ao vivo na CBN Floripa. No futsal, o Jeque estreia na Taça Brasil nesta segunda-feira diante do Atlético Piauiense. O torneio será em São João do Jaguaribe, no Ceará. E os jogos do Tricolor terão transmissão da CBN Joinville. E pela Série Ouro, a elite do futsal catarinense tem Criciúma em Jaraguá, 16:00, 19:30 da noite, ao vivo com imagens no YouTube do NSC Sport. Vamos agora com o nosso espaço dedicado ao MMA.
3: Fala, galera que curte e acompanha o Mundo da Luta. Aqui é a Marina Rodrigues falando de MMA no ATL Sport na Atlântida. E será que teremos os irmãos Pereira no UFC? Aline Pereira, irmã do campeão Alex Poatan Pereira, assinou para fazer uma luta no Contender Series no dia 13 de outubro. Será que ela vai fazer uma boa performance e assinar o contrato com o UFC? Veremos. E nesse sábado tem o UFC em Paris, na França, com a luta principal entre o neozelandês Dan Hooker e o francês Parnas, que vai fazer a sua estreia no UFC já na luta principal. Esse UFC vai começar daqui a pouco, a 13:00, e o card principal às 16:00. Se você quiser saber os meus palpites para as principais lutas desse UFC, acesse o canal do YouTube do NSC Sport e confira que já tem vídeo novo. Aproveita e já me segue no Instagram, @marinarodriguesmma, e até a próxima!
2: Em Joaçaba tem competição internacional de xadrez. Está acontecendo até este fim de semana o Sherer Chess Festival. O destaque é o Sherer Chess Masters, com 10 grandes enxadristas da América do Sul. Programação começa às 16:00 hoje e às 14:00 amanhã no Teatro Alfredo Ziegfeld. E tem competição de pádel em Gaspar, com premiação de mais de R$30 mil. A primeira etapa do torneio Bracor Padel está na sua reta final de inscrições. É só ir no Instagram da Bracor Padel e lá tem o link. O evento será no outro fim de semana. Categorias masculina, feminina e mista. E neste domingo, a partir de 6:45 da manhã, tem transmissão no YouTube do NSC Sport, ao vivo com imagens da última etapa da Volta Ciclística de Santa Catarina, que acontece em Florianópolis. André Piva, diretor de comunicação e marketing do evento, fala sobre esta etapa.
4: Larga bolsão da Kazan, larga neutro, passa pela ponte Hercílio Luz, celebração aos 100 anos da ponte, e depois, já valendo, sentido aeroporto, né? Então passa os túneis, Costeira Sul, e a gente vai passar no estádio do Avaí, em celebração aos 103 anos do Clube da Capital, né? Então vai ter uma equipe do Avaí presente, né, num pelotão, como sempre, super tradicional. Depois a gente vai fazer um percurso sentido base aérea, então um lugar inédito também para os ciclistas. Faz o contorno sentido Morro das Pedras e retorna para o centro da cidade, para um circuito final de 5 km na Beira-Mar Norte, para a gente conhecer o campeão de 2026.
2: A transmissão também entra em áudio nas plataformas da CBN Floripa e da CBN Joinville. Último recado, este sábado marca a abertura da Taça das Favelas em Santa Catarina. Grande final será dia 31 de outubro, com transmissão da NSC TV. Assim vamos fechando a agenda por hoje. Reforçando, eu estarei na transmissão do circuito de skate SC Park em Garopaba, no YouTube do NSC Sport. Valeu!
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5: Muito bem, voltamos com o nosso ATL Esportes depois da agenda. Valeu, Lessa, muito obrigado pelas informações. Leandro,
6: muita
5: Lessa,
6: coisa,
5: que
6: né?
5: Passa um geral aí, tem muita coisa
6: rolando.
5: Muita coisa rolando.
6: Muita coisa rolando mesmo. Muita.
5: Voltamos ao vivo aqui de Garopaba,
6: voltamos,
5: né?
6: Voltamos ao vivo de Garopaba.
5: Morrinhos.
6: Morrinhos, skate, SC, circuito skate SC Park. Circuito SC Skate Park.
5: Na próxima etapa, o Luciano Calheiros vai disputar com o Girão.
7: Aí, vai correr a old school.
6: Estamos aqui com o Ruto Penteado, com a Rayane Raí e com a galera do Entre Drops. A gente já falava aqui. que tem inclusive conteúdo no nosso canal, no NSC Sports, subindo conteúdo novo toda sexta-feira. E claro, né, pintou em outro dia algum factual, algum evento, a galera vai estar subindo também conteúdo por lá. E tem o Instagram também, tem o arroba pra galera acompanhar, né, Guto?
7: Já segue aí, arroba entredrops.
6: Entredrops.sk8. Ih, SK8, é o Guto, hein?
7: Skateboard na veia.
6: Isso, bom demais, bom demais. E como é que tá, Rayane, a cobertura pra aqui em Garopaba? O que vocês estão pretendendo subir lá no canal, no próprio Instagram?
8: Então, hoje, durante o dia e amanhã, a gente vai fazer essa cobertura entrevistando principalmente as famílias, né, que estão acompanhando as crianças aí, como é que as crianças estão se divertindo, quais são as expectativas. Então, o nosso foco é muito trazer esse olhar, né, para entender como é que a família, como é que é essa programação em família, né, tanto para as crianças que vão correr, ou para as pessoas que vão correr, para os atletas, e também para as pessoas que estão acompanhando eles nesse final de semana.
9: Que não é fácil para a família, né? Depois que o pai planta a sementinha, todo final de semana ele vai ter que estar... Vai ter que estar viajando por aí, né?
6: Sabe que eu estou vivendo isso na pele, né, Guto? É, a minha filha, eu conto sempre aqui no Atel Esportes, ela é da ginástica rítmica, né? Semana passada ela foi competir lá em Maringá e tal. E aí, cara, eu convidei minha esposa para vir aqui hoje, né? Ela, cara, não dá, porque ela vai ter competição semana que vem. Ou seja, nesse momento ela está treinando. E no feriados, dia 7 de setembro, não tem, cara, vida de atleta. Eu falo isso pra ela, né? Ela vai desfilar no 7 de setembro, ali na Beira-Mar Norte, e depois vai desfilar pela equipe de ginástica. Acabou o desfile, xará. Ginásio. Vai pro treino.
9: E como, eu acho como muito muda legal. Os tempos, né? Eu, na minha época, desfilava porque dava um ponto na média. Podia escolher em qual matéria.
6: Ah. Não, e aí eu ia, parceiro. E aí, sorte que a minha parceira, ela literalmente é uma parceira. Uhum. E aí eu falei assim, não, mas eu acho que eu vou lá só em Garopaba e volto. Não, fica lá.
9: E mesmo que você quisesse voltar, conhecendo meu amigo, ele não vai conseguir voltar.
6: Fica lá, volta terça. Segunda-feira é comigo.
9: Não, volta terça.
6: Não, segunda é comigo. Segunda eu volto pra subir e levo pro treino.
9: Ah, legal.
6: É, tem que participar, né, Guto?
7: Cara, é muito legal porque a gente tá vendo muito isso aqui. Famílias que às vezes chegavam no final de semana, não tinha muito o que fazer, ficava aquela, vamos pro shopping. Não, vamos pra pista, vamos pro campeonato. Vamos conhecer lugares novos. Nossa, vamos conhecer Garopaba, vamos conhecer Uruçanga.
9: É.
7: Então é muito maneiro esse bastidor, que é muito isso que a gente traz também.
6: E a conexão, né?
7: Conexões.
6: Criança, pertencimento.
9: Criança com esporte é saúde, né?
6: A Rayane falou uma coisa muito legal aqui no intervalo, né? Você já adquire essa cultura da comunidade.
8: Sim, né? Completamente. E o que é mais legal é porque, assim, quando a gente olha aqui como adultos, né? A gente, às vezes, tem acesso a ferramenta de autoconhecimento lá depois dos 40 anos. Essas crianças estão com uma oportunidade no skate de acessarem uma ferramenta de autoconhecimento. Como é que é o meu tempo? Foi o que você falou. Não, calma, mãe. Meu tempo.
9: Calma.
8: Deixa no meu tempo.
9: Eu sei o que estou fazendo.
8: Elas estão aprendendo a preservarem o espaço delas, o tempo delas, consciência corporal, que é muito o que o Guto fala.
7: Respiração.
8: Autodomínio emocional. A todo momento precisam lidar com a emoção, respirar. Quantas vezes as crianças não pensam, não vou conseguir, acho que não vou... E aí vai... Nossa, gente, isso é uma grande ferramenta, que é o que você falou, construção do ser humano. Então o skate, ele deixa de ser apenas um skate, apenas um esporte, e passa a fazer parte da construção de valores e de comportamentos do ser humano.
6: Muito legal. Bacana, muito bacana.
7: E legal. A dor, o desconforto, né?
6: Também.
7: Por,
6: desafio.
7: Skate vai doer, cara. O chão é duro.
8: É
7: vai
8: isso.
7: Cair.
8: É.
7: Vai doer, mas vai passar a dor. Vai acalmar a dor através da gestão da emoção, da respiração. E aí eu levo o paralelo da dor, a dor física, a dor emocional. É só saber lidar, é só ter calma e tranquilidade. Porque o chão é duro ali, meu irmão, não tem...
9: É laje.
7: Não tem, é laje. É laje de pedra,
9: né? É laje de concreto, né?
7: Então lidar com a dor, lidar com esse desconforto, desde cedo, assim, com certeza é uma formação de ser humano.
9: Cai, levanta, vambora, vamos de novo, né? Coragem.
7: Tudo bem chorar, né? Chora, tá tudo certo, vai doer.
6: Faz parte, tá no processo,
9: Calheiros,
6: né? Tá no combo.
9: Chegamos naquela reta final.
6: Sério?
9: Já é.
7: Pô, agora?
9: 11h41.
6: A galera tá estranhando, explica aí, né, TT?
9: A gente começou o programa um pouco antes hoje, vai ter que acabar um pouquinho antes também, devido ao horário político eleitoral. A gente tá naquele período onde os partidos, os candidatos expõe suas ideias pra gente poder ter um, quem sabe, um mundo melhor, um país melhor.
10: Né? Tomara, né, que eles possam expor as ideias, que até agora eu só vejo um falar do coleguinha, você roubou, você fez isso.
9: Cara, vamos torcer que a gente vá pra frente,
10: vamos,
9: né?
10: Vamos ver a proposta, de fato, projeto, né?
9: Tem que ir pra frente.
10: Pelo amor de Deus.
9: Ó, só pra reforçar então, quem tá nos ouvindo, amanhã vai ter transmissão.
10: No NSC Esporte, no YouTube.
9: Essa quem turma não tá aqui inscrito, tá instalada já?
10: Claro, claro. Entre Drops é a curadoria do skate no canal.
7: Vamos correr o campeonato, inclusive.
10: Óbvio, óbvio.
7: Já
10: é
7: tô isso inscrito.
10: Aí. É isso aí, cara. Olha aqui, ó, a partir de meio-dia 30, meio-dia 35 ali, Leandro Lessa. Nosso Leandro Lessa estará aqui comandando a nossa transmissão ao vivo, com imagens, pra galera não perder uma manobra dessa molecada que tá voando aqui em Garopaba. Então vai estar o Leandro Lessa, vai estar o Guto Penteado, vai estar o Marcos Cacetari, vai estar a Raine Raí, vai estar uma galera aqui falando de muito skate, tocando som e nessa vibe, nesse ambiente aqui que é maravilhoso.
9: Maravilha. Bom, assim chegamos ao final de mais uma edição do nosso ATL Esportes ao vivo pra todo o estado aí de Santa Catarina.
10: E agradecer a galera do Entre Drops.
9: Agradecer a galera do
3: Entre Drops.
9: A galera do skate aqui que nos recebeu super bem.
7: Agora a Duda, valeu.
9: Da Ricardinho lá no estúdio.
7: China
9: Capati ali que tá sempre nos atendendo super bem também, né? O China que eu não encontro o China, nunca vejo.
10: Cadê o China?
3: Ele é uma lenda, né?
9: Desaparece. Ele tá por aí, eu vi ele antes, mas eu não consegui falar com ele. Calheiros, fechou? Sábado que vem estamos de volta, um pouquinho antes das 11 horas da manhã para mais uma edição. Vamos estar amanhã, no sábado que vem.
10: Sábado que vem estaremos na
9: Cassol.
10: Esse e programa. no outro na Palhoça.
9: Opa, skate park. Mais uma edição. Os amigos vão, skate. A gente vai se reencontrar e vai ter espaço para falar bastante. Deixei uma música final aqui, pode ser? Eu escolhi um Ramones.
10: Você escolheu?
9: Não sei se tu vai gostar ou não. Botei um Ramones.
7: Skateboard total, Ramones.
10: Tá bom.
9: Ramones, Chili Peppers, qualquer uma aí que o Ricardinho soltar, tá valendo. Valeu? Bom final de semana a todos. Valeu pela companhia. Até mais. Tchau.
3: Tchau.
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5: Ô, guerreiro, deixa de ser bizonho. 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
6: 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Tá só começando.
7: Eu só queria uma dica. Atlântida.
8: Ano 19.
6: Ai, que delícia.
8: Olá, Alexandre.
6: Olá, olá, boa tarde, amigo e amiga ligados na Atlântida. Estamos chegando com o Pretinho Básico. Muito obrigado neste início de tarde, início de semana, segunda-feira, último dia do mês de agosto, 31 de agosto, 2026. O Pretinho Básico chega para os amigos dos Biscoitos Zezé. Uma delícia. Carinho que vem de família. Há 58 anos, aliás, tá ali nos meus stories, o primeiro story que eu fiz desta semana é: não tem como começar a semana de outro jeito. Aí dá uma olhadinha ali pra ver qual é o jeito. Arroba Real Fetter no Insta. Muito boa tarde aí, Leandro Bortolatti.
9: Boa tarde, Alexandre. Vamos lá, boa semana pra todo mundo.
6: Isso,
9: né?
6: Vai ser demais. Vai. 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Léo Oliveira.
10: E aí, meu jovem, como é que tá?
6: Tamo bem, maravilhosamente bem.
10: Tô bem também, cara. Que loucura, né? Bah, se a gente tem que ter um programa pra falar daqui que tá ali, nós temos que ter um programa de também, que eu tava falando fora do ar aqui também.
6: Tem que ter um programa pra falar sobre isso. Ia ser bem legal. 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Hoje é aniversário desta criatura amada por todos nós, Rafinha Menegasso.
11: Você nessa data querida, muita felicidade, muitos anos de vida.
12: Na solidariedade, né?
13: Isso não é sobre aniversário.
6: Não é sobre aniversário, é sobre aniversário. Claro que é. Aniversário dele hoje, né, cara?
12: Se não fosse, eu entenderia. Obrigado.
6: Parabéns,
27: irmão. Dia teu aniversário, cara. Dia teu aniversário. Tu canta a música pro cara e tu vai me dizer que não é sobre aniversário. Vocês estão tudo cantando.
12: Eu vou ter que concordar contigo, Leandro.
6: Parabéns. Parabéns!
12: Ótimo.
6: Saúde e prosperidade!
12: Só
6: prosperidade
12: saúde.
6: Ou felicidade? Felicidade. Tá, olha só.
11: Feliz saúde, aniversário! Tá bom, né? Feliz aniversário!
12: Eu não entendo essa palavra.
11: Parabéns a você! Feliz aniversário! Feliz aniversário! Happy birthday to you! Happy birthday to you! Happy birthday, Rafinha!
6: Amarelinho Gomes,
11: Happy
6: Amarelinho
11: birthday,
6: Léo.
11: Júlio, mas ele é inglês,
6: o
11: cantando inglês.
6: O que me impressiona é que vocês têm o timing sem se olhar. Vocês sem se olhar, vocês cantaram as musiquinhas todas ao mesmo tempo. É inacreditável isso, cara.
13: A gente faz isso
11: e
13: sempre.
11: Faltou musiquinha.
6: Porra,
11: e faltou,
6: cara, música, que loucura. É. 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Em Florianópolis, querido, está ele. Porra. Com sua vontade descomunal de apresentar todo o conteúdo que carrega em si, o colaborador Porã. Boa tarde, Porãzinho.
34: É, tudo bem aí? Parabéns,
6: ótimo.
34: Rafinha.
12: Obrigado,
34: né?
12: Porã.
34: Parabéns,
12: valeu,
34: grande,
12: irmão.
34: Rafinha.
12: Obrigado.
34: Logo em breve te mandarei um áudio.
12: Tá. Tava esperando,
6: Rafael,
12: Porã.
6: Rafael Gomes, muito boa tarde. É o produtor do programa.
13: Fala, Alexandre, boa tarde.
6: Tudo bem?
13: 100% aí.
6: Tudo lindo também. Vamos dar aqui nos destaques do Pretinho da Pena. Boa tarde.
11: A chuva cai, a rua inunda. Ô, Rafinha, eu vou comer seu bolo.
10: Aí, meu irmão, a gente tem vários parabéns, meu irmão. Legal,
12: obrigado, cara. Pena.
13: Daqui a pouco da tarde nós vamos soltar todo o nosso repertório.
10: Daqui a pouquinho na TV pra cantar o um parabéns evangélico, meu irmão. A gente
6: falar
10: tem
6: em comer o teu bolo, hoje é dia da nutricionista.
12: Olha,
10: parabéns,
12: aí.
10: Rafinha.
8: Aliás, é da nutricionista ou da profissão?
13: Da profissão nutricionista.
8: Nutricionista, hein? Porque poderia ter também o dia do nutricionista.
27: É,
8: exatamente.
10: O Gomes já se relacionou.
8: Então você que é nutricionista, parabéns pelo seu dia e muito obrigado pelo seu trabalho. Cuida da nossa saúde.
13: Afinal, no dia 31 de agosto de 1949, foi fundada a Associação Brasileira de Nutricionistas.
10: A nutricionista pegava um gordo. Pô, do caralho isso.
12: É, ela só não pode ser gorda, né?
10: Não, hoje pode, é aniversário
12: pode
10: dele.
12: Pode ser gordo.
10: Não, ele não tá errado.
12: É que
10: tá
12: nem certo. Dentista com dente ruim, não faz sentido.
13: Cabeleireiro careca.
10: Tu chega na academia.
13: Açougueiro vegano.
10: Chega na academia e pô, gordão.
12: Pode ser. Ah, não pode. Agora, estiloso. O nutricionista. Ô, Lelê, aí o gordacho vai te dizer o que, que tu tem que fazer.
13: Açougueiro vegano, Lelê.
12: É, não dá,
13: não
12: né?
13: Dá.
8: Eu gostaria de pedir pra nossa audiência, porque certamente nós temos na nossa audiência.
13: Pediatra com bebê reborn.
10: Jardineiro sem mão. Não dá.
13: Não dá.
10: É ruim não dá,
12: radialista com voz ruim
10: tem. O cara não tem os braços.
27: Isso tem.
10: O cara quer lutar boxe, mas não tem os braços.
8: Eu queria pedir, se nós tivermos na nossa audiência, alguém da profissão.
10: Gordão.
8: Não necessariamente gordão.
12: Acima do peso.
8: Nós não queremos atingir e ofender ninguém aqui. Assim, fora do peso, fora acima do peso, sobrepeso. Né? Que, se você que é nutricionista e enfrenta também este problema, nós queremos a sua opinião.
27: Essa dificuldade.
8: Até por, por um direito de resposta, digamos assim. Porque eu achei ofensivo demais.
27: Totalmente
12: ofensivo demais. Eu discordo, gente.
8: É como um cirurgião plástico não poder ser feio, é isso?
12: Não. Mas daí não tem nada a ver.
10: Não tem nada a ver.
13: Ele teria talento pra arrumar se ele quiser.
10: Não, mas não dá pra tu.
12: Não, mas ele não se auto faz a cirurgia.
13: Não, é que nem cabeleireiro com cabelo feio. Tu não vai no cabeleireiro que tem cabelo feio.
8: Mas o meu cabeleireiro é careca!
10: Mas
13: aí
10: tudo bem.
13: Eu não vou.
10: Não, cara, mas aí o careca é porque estilo.
27: É uma questão de
12: É que nem o profissional de academia vai lá te dizer, meu, tu tem que fazer isso e aquilo. O cara é sedentário. Que credibilidade o cara te passa?
10: Nenhuma. Faz tu.
12: É?
27: Eu discordo.
8: Eu também, desculpa.
12: Não, professor de natação que não sabe nadar.
8: Não, é diferente.
13: Eu tô com
8: o
13: Rafinha. O salva-vidas da autoescola tem que saber dirigir.
12: Aí não dá,
10: velho. O salva-vidas tem medo d'água.
12: Não dá.
8: Está criada a polêmica no primeiro minuto do programa. Queremos agora a voz da audiência e pode ser instantaneamente pelo nosso WhatsApp 51 99447-8272. Enquanto isso, eu acredito aqui o quadro de destaques do Pretinho aos amigos das Massas Romena, 40 anos, concorra a um carro zero quilômetro, consulte o regulamento em promocalromena40anos.com.br e Cassol, construir bem para viver bem. Nosso colega Batistuta está operando esta live bonita que está chegando aí na sua tela.
10: Boa tarde, Alejandro.
8: Boa tarde, Ivan. Tudo bem contigo?
10: Tudo bem. Estou ouvindo o debate de vocês. Muito bom.
8: O que é que tu quer falar sobre isso?
10: Eu queria colaborar só em relação, por
8: colaborado,
10: exemplo.
8: Colaborado,
10: por exemplo.
12: E quem é que tu vai votar?
8: Boa tarde, mestre.
12: Boa tarde, Alexandre. Um beijo com todo carinho pro anão. Hoje, 49 anos, muito mais maturidade. Sigam ele no Instagram. Arroba Gabinha, ponto Menegas.
27: O seu próprio aniversário.
12: Exatamente. Fala.
10: Eu ia falar que a única profissão que tu tem que ir é quando o cara que te vende algum tóxico, ele tem que, não pode usar.
13: Ele tem que estar sóbrio.
10: Isso. O Trafi não pode usar droga.
12: Eu não vou entrar nessa aí contigo.
10: Trafi viciado. O Trafi viciado é ruim.
13: Tem uma coisa pra dizer.
10: Não compre no Trafi.
13: 49 anos fizeram muito bem a Rafael Menegazzo, porque a aprovação dele no WhatsApp é massiva.
8: Não, mas eu quero ouvir um nutricionista.
13: Ó.
27: Mas não quer ouvir o público do Rafinha.
8: Eu não quis.
12: Não.
27: Mas quer ouvir o nutricionista que é acima do peso.
12: Vamos 25%.
10: Vamos chamar da firma aqui.
8: Dale, vamos ao Gomes. O Gomes é quem traz as informações.
13: Sandro Pérez, boa tarde. O Rafinha tá certo. Nutricionista gordo não dá.
8: Não. Gomes parou. Eu quero um nutricionista. Eu quero o ponto de vista de um nutricionista.
13: Chegou aqui, ó. Tá aqui, ó.
12: Chegou. Calma.
13: Eu sou nutricionista e sou gordo. Quem mandou aqui foi o...
8: Deixa
13: eu
8: pegar. Mas
10: não é Miguel.
8: Calma. Mas eu quero ajuda. A defesa...
13: Ah, mas eu tô...
27: Tá lendo.
8: Não tá dando.
13: Eu tava lendo, mas tu não...
8: Não, desculpa, botou. Desculpa.
12: Não, vamos brigar. Então, hoje volta. É aniversário.
8: Eu sou nutricionista e sou gordo.
13: Eu não vejo nenhum problema nisso. Eu sou maior do que tudo isso.
10: Daí,
12: ele já pegou.
8: Gordo espirituoso. Tá encerrado o assunto.
12: Hoje é dia de X.
8: O Petinho Básico é o Baitaca.
27: Olha aí.
8: O Baitaca. O Baitaca é um cachorrinho adotado. É um cachorrinho adotado, baitaca, em Faxinalzinho, no Rio Grande do Sul.
27: Que simpatia.
8: Que as irmãs Bruna e Thaís de Erechim adotaram para o pai Sadi e para a mãe Serenita e também para a avó Ema. Oh, que coisa linda,
14: isso aqui. Que legal, hein? Né, cara?
10: Que família bonita.
27: Adotaram, né? Pra família cuidar.
8: Pra família cuidar.
14: Os veteranos têm o que fazer.
8: As manas, claro. Bruna e Thaís são de Erechim e adotaram pro Sadi e pra Serenita e pra Sadi. Dona Ema, que é mãe. Muito provavelmente.
10: Mãe!
8: Muito provavelmente da dona Serenita.
14: Cara, Sadi é nome de nego velho.
13: E nem
14: é.
13: Nós vamos fazer com o Alexandre.
14: Era
13: a gente
14: meu
13: vai adotar
14: padrinho.
13: O cachorrinho pra ele.
8: Ah, que bonitinho. Olha ali.
14: Bonitinho.
8: Ah,
10: mas esse cachorro aí se cria sozinho no campo.
8: Claro,
10: cara.
8: Se cria sozinho.
10: Larga no campo.
8: É verdade, é verdade.
14: Ah, que nem meu cachorro.
13: É isso. O Nuno Orsino, acho que ele trouxe o argumento definidor, tá? O Rafinha está incorreto.
8: Ok.
13: Tá?
8: Gostei.
14: Isso é o que eu mais ouço.
13: Afinal, por que não pode personal ser sedentário se o Rafinha é radialista com voz de adolescente punheteiro?
14: Tá, mas não, não tem nada a ver.
8: Aí alguma coisa séria sobre isso tu vai trazer, não? Não tem nada sério, então.
13: Não vou em nutricionista gordo. O Rafinha tá certo.
27: Tá, mas os caras pedem foto do nutricionista antes de fazer a consulta?
10: Vamos trazer o...
14: Ah, porra, rapaz. Não é pra polemizar, só foi um entretenimento. Fiquem tranquilos.
8: E se é pra polemizar, seja uma polenta, né?
14: Exato.
27: Mole ou não, frita?
8: Brustolada.
13: Rafinha falou que 99% da população não tem coragem de falar de se o Darlan.
8: Sim, é pra isso que ele tá aqui no programa. É. Inclusive.
14: Pra em breve, talvez avistar
13: uma. Uma mulher, uma Bruna de Florianópolis. Tô de acordo com o Rafinha que não confia em nutricionista gordo e personal sem shape.
14: É isso.
27: A Bruna.
8: Tá, mas aí me diz uma coisa.
14: Pois não, Alexandre.
8: O nutricionista ou a nutricionista que estão fora do peso pra mais, eles não podem ter. É, a capacidade, não, além do problema de
14: aí
8: saúde,
14: é
27: questão genética,
8: eles não podem ter a capacidade, não podem ter estudado, não podem ter enfim, adquirido o conhecimento e tudo suficiente para ser médico, nutricionista.
13: Às vezes o santo de casa não faz milagre, né?
14: Tu tem razão.
13: Olha,
14: agora
13: aqui, ó, o Pablo disse, o Rafael Gomes é jornalista e erra todo dia informação.
27: É verdade.
8: Não entra na comparação.
14: Mas eu vou te dar um exemplo básico. Teu dentista.
8: Tá.
14: Tu vai no dentista.
8: Tá.
14: Alexandre, boa tarde, vim aqui. Sente-se aqui, por favor, eu vou tratar dos teus dentes. Cara, abre um sorriso.
13: Dente amarelo.
14: Amarelo. Ah, obturação fodida.
13: Bafo.
14: Tu vai te sentir confortável e confiante. Não,
8: primeiro, se o meu dentista fumasse, ele não seria meu dentista.
14: Não, esquece o cigarro.
8: Segundo,
14: né?
8: Ele tá sempre de máscara. Não consigo saber.
10: Tu não encontrou ele no mercado, tu não
14: consegue. Essa é uma boa.
8: Tô brincando.
10: Isso é um cuidado de higiene, né?
8: Obviamente.
10: Eu vou trazer um recorte aonde não quer dizer nada. Por exemplo, no futebol, a maioria dos grandes craques não se tornaram grandes treinadores.
27: Verdade, né? Tem razão.
8: Aí tem uma lógica.
10: O Maradona é um técnico frau. O Pelé nunca treinou ninguém.
8: Tá, gostei.
14: Tudo bem?
10: O Zico, treinador mais ou menos.
14: Mas jogador acima do peso não joga.
8: Joga.
10: Tá, não
8: joga.
10: Fala isso.
8: Joga.
10: Olha pra mim.
14: Ou não deveria jogar.
10: Não, vamos falar do Alejandro aqui do Inter, que Walter. Já deu uma treta. Eu
14: falei
10: já.
14: Acima do peso. Né?
8: Vamos aos aniversariantes do dia, mas não sem antes agradecer aos amigos da Supra Pets, que colocam Funny Dog e Funny Cat, o snack com sabor de amor pro seu bichinho.
14: Coisa linda.
8: Ouvinte aniversariante, Andressa Maggioni. A Andressa Maggioni é auxiliar administrativa no Senac de Carazinho, fazendo 28 aninhos.
27: Muito bem.
8: Muito bem, parabéns, Andressa Maggioni. Saúde parabéns, e prosperidade.
13: Lá da cidade do Rafinha, né?
10: Parabéns. Qual, Maggioni?
13: Não, o Rafinha é um carazinho. Ele é pequenininho.
10: Bom trocadilho.
8: Aniversariantes famosos do dia de hoje, começando com a Maria Flower. A Maria Flor tá de aniversário, ela é atriz, fazendo 43.
14: Legal essa menina aí.
27: Ela é muito legal.
13: Ela é legal.
10: Ela é muito bonita.
14: Boa atriz, né?
27: Bonita também.
13: Competente.
8: Mosaia Rodrigues. É Mosaia. Eu sei que é Mosaia. Tô brincando com o Messiah. O Mosaia Rodrigues é ex-ginasta, fazendo 45 anos.
14: Legal.
10: Eu não conheço ele.
8: Parabéns, Mosaia.
27: Para que tu não conhece, para, cara. Véio. Medalhista.
13: Medalhista gaúcha.
27: Atleta olímpico.
13: Atleta da União.
8: Essa aqui tu conhece, Regiane Alves, atriz, sim. fazendo 48 anos.
13: Uma das playboys mais vendidas de todos os tempos.
10: É mesmo? Eu ia comentar que ela é uma atriz que fez a neta que destratava os vozinhos.
14: Exatamente. Queriam bater nela na rua, né?
10: Isso.
13: É, e é exatamente por isso que a playboy dela aquele foi vendida.
14: Que dava de raquete na mina, né?
10: Isso é Mulher Desapaixonada. É a mesma novela.
14: É a mesma novela.
13: Tanto que... Mas eram de núcleos diferentes.
14: Mas é a mesma novela.
34: Não, mas núcleos que não se misturavam. Eles não misturavam os velhos abusados com a mulher que apanhava.
10: O Marcos Caruso. Depois o Dan Stuba que fica com ela.
14: Ah,
10: e bate nela, e aí quando ela chega em casa machucada, o pai dela fala: então te batendo na rua, tu virou não sei o quê, e bate nela porque ela destratava os pais. Mulheres Apaixonadas.
8: Muito bem. Está de aniversário hoje também.
14: É, os avós.
8: Está de aniversário hoje também Rafael Bach Menegazzo, radialista, influenciador, palestrante, DJ, surfista, coordenador empresário da Rádio Atlântida, empreendedor, empresário, humorista, ex-office boy, artista por trás do personagem mestre, pai e marido. Fazendo 49 anos.
14: Esse crente é um traíra do caseiro.
10: Funcionário!
14: Meu Deus, que currículo! Que traíra,
8: viu? Que currículo!
13: Eu tirei uma, estava muito grande.
14: Tá bom.
8: A ex-jogadora de vôlei Virna, tá de aniversário, fazendo 55 anos hoje, a Virna. É.
14: 55,
34: é.
8: Virna.
34: 55.
8: Eduardo Lago. O ator Eduardo Lago, fazendo 68.
14: Cara, não lembro desse cara.
10: Fez Malhação.
14: Também não lembro desse cara.
8: Eu não lembro.
14: Falando Malhação.
34: Como é que ele fez Malhação se ele tem 68?
14: Quando começou a
10: carreira. Ele não pode ir na academia agora?
8: É, podia ser o tio da Malhação.
34: Geralmente a gente usa referência.
13: Esse é o dono do bar da Malhação.
14: Ele tá jogando o cara na água, chamando ele de etarista. Calma, ele só perguntou.
10: Maior, ele é velho, que nem chamou o Gordão de gordofóbico.
34: Se o cara chegou no 68, a referência dele é que ele fez Malhação.
14: Exatamente.
34: Não adiantou a carreira, então, né?
13: Cara, eu gosto dos tigres, tá? Eu esperei chegar no Eduardo Lago, porque a partir de agora vocês vão ver um padrão do programa,
10: tá?
13: Tu quer
10: dizer que afundou a carreira do Lago?
34: Não, calma. Não, tô dizendo ser lembrado por Malhação com 68.
13: Quando é uma moça e os guris acham que ela tá com a idade avançada e segue bonita, os guris, eles não fazem nenhum comentário. Tu diz assim, fulano de tal tem 60 anos. Se elas acham que ela tá bem pra 60 anos, eles fazem só assim, ó. 60 anos?
14: Parece menos.
10: Fala assim, parece.
13: Eles só repetem a idade.
8: 60 anos.
14: Esse é o porã, né?
8: 60 anos.
13: Vem assim, 59. Uhum. 50? Se eles olham a foto. 59, então.
14: 58. Vai, de uma tigrice 60.
8: Pai, maionese?
10: Ô, maionese? Porã e tigre.
13: Não falo nenhum adjetivo.
14: Porã e tigre.
13: Eles só repetem a idade com outro tom de voz.
10: Ele fez Mulheres Apaixonadas também.
8: Também.
14: Ah, que bom.
8: E por último... Mas muito importante nesta lista, o ator Richard Gere, fazendo 77 anos.
10: Maior que o Denzel.
14: Não viaja.
8: Pegaram a foto do cara do Pink Floyd, querido.
10: Esse aí é o Jorge Jesus.
34: Tá parecido mesmo, hein?
10: O Jorge Jesus de aniversário, pô.
14: Ô, Alexandre.
8: Pois não, Rafinha.
14: Acabou os aniversários, hein?
8: Por quê?
14: Não, só te perguntei.
34: Porque o aniversariante quer falar, Alexandre.
8: Quem tu quer falar? Acabou, pode falar.
14: Não, eu não quero...
8: Parece o Roger Waters, olha,
14: parece,
8: cara.
14: Parece, igual o Roger Waters. Eu tá não quero parecido. Jogar o produtor na água aqui,
8: tá.
14: Só queria trazer aqui e dar os parabéns, né?
8: Pra quem?
14: Pode ser que eu esteja errado, mas se não me engano, hoje também é aniversário do Grupo RBS.
13: É, exatamente.
8: Como
34: é que tu não ia lembrar?
8: Como é que não... Eu, na lista dos aniversariantes, eu não vi isso hoje. Eu vi o teu, mas não vi.
14: Pois é, não, mas eu vi nos e-mails que circulam ali.
34: Quantos anos do grupo?
10: O crente não abriu aniversário, o e-mail dele hoje.
13: Não, não abriu.
14: Puta merda,
13: nem,
14: né?
13: Nem viu na portaria que tem lá no reconhecimento.
14: Grupo RBS, aniversário com o anão. Olha que coincidência.
8: É muita coincidência, cara.
14: O Grupo RBS ama o mestre Alexandre.
8: Um dos maiores conglomerados de mídia da América do Sul, fundado em 31 de agosto de 1957 por Maurício Sirotsky Sobrinho, em Porto Alegre, no Rio Grande do Sul.
13: Ou seja, a RBS tá fazendo 69 hoje.
8: Um abraço a essa firma querida que nos trata tão bem.
14: Espetacular. Não, acho que não é 69.
8: Que é, Ivan?
10: Porra, esquece.
8: Tu nem funcionário
10: esquece
8: é, Ivan.
10: Esquece o da Maria Flor, mas não esquece do RBS.
8: Né? É, não.
15: Não, esquece de mim, mas não esquece
8: do RBS. Mas Eduardo, nós fomos lá, muito bem lembrados pelo Rafinha. Rafinha mandou muito bem.
10: Eu não sou funcionário?
8: Não, tu não é. Não. O crachá que tu usa não é teu.
34: Agora,
8: né?
34: Nesse momento, tu é um ativo trabalhista.
8: Não, é um passivo trabalhista.
34: Um passivo trabalhista.
16: É peixota.
34: Eu sou
16: peixota.
34: É pior.
10: Eu sou peixota.
34: Seria...
8: PJ? É maior ainda.
10: PJ.
8: Ó, os destaques aí, meu irmão. 1,25. Vendas de CDs disparam e superam o crescimento do vinil em 2026.
34: A galera aí tá pelo pertencimento.
16: Atenção ao jogo.
8: Coisa linda,
16: atenção,
8: né?
16: Ao jogo de palavras. Supera o crescimento, não o número absoluto.
8: Certo.
16: Tá? Os vinis seguem em crescimento constante. Inclusive, atualmente, eles têm 2,4% de vendas nos Estados Unidos, que é onde a gente tem uma métrica mais adequada e constante para avaliar. Só que os CDs do ano passado para cá já cresceu 16%. O CD, a mídia física, 16%. E quem tá impulsionando a mídia física?
34: Quem tá impulsionando isso?
16: Cuidado. São os fãs do K-pop.
8: Olha aí.
16: Os fãs do K-pop, como bem disse o Lele Bortolassi, eles querem ter um ativo de pertencimento. Por quê? Eles consideram o K-pop, por ser uma música de origem asiática, é muito difícil ter as coisas palpáveis do seu artista, né? Os Estados Unidos, a América do Norte, ela é acostumada a ter os maiores artistas do mundo. O mais distante era o Reino Unido, praticamente, né? Os artistas britânicos faziam uma turnê ali. Agora, o K-pop, geograficamente, por conta das mídias digitais, a gente tem acesso muito simples, mas a gente tá longe do artista agora, quem é fã do K-pop. Então, este fã da geração Z, ele quer ter algo do seu artista na sua casa.
34: Por isso...
16: E a coisa mais barata e acessível é o CD. O vinil ainda é muito mais caro
8: e
16: do que o CD.
8: E o cassete ainda não tem essa produção acelerada como o CD e o vinil.
16: Mas olha...

0: e o cara não sabia nada do que estava falando. Que
1: legal isso,
0: então,
1: aí.
0: Né, porque é completamente diferente a relação com a música, né, cara, que a gente tinha há um tempo atrás. Mas os CDs, eles vêm crescendo também muito porque o disco de vinil ficou bastante caro nos últimos tempos.
2: Culpa tua, né, porra?
0: E a galera, cara, não é só minha, não.
2: Dá um desconto pros guris, né?
0: Na verdade, voltou a se comprar muito, a se fazer, enfim, e aí o CD acaba sendo uma opção. Tem uma galera nova que tá comprando CD, não só a galera de K-pop.
3: Ah, por isso que quando tu deu o destaque ali, eu falei, cara, é a gurizada querendo ter o pertencimento, como o Porã disse ali. Tu assinar como é que chama? Me fugiu a palavra agora.
0: Um programa de streaming.
3: É, um streaming.
0: Cara, é legal, tu ouve a música que tu quer, beleza. Não. Mas tu ter o produto, né, cara? Tu comprar o disco, tu ter ali na tua prateleira, isso é uma coisa.
3: E tem outra coisa, Lelê. Sim, hoje, por exemplo, as músicas estão ali. O digital, ele é muito efêmero, né? Hoje as músicas estão ali no Spotify, então não é pra mim. Mas daqui a pouco se muda esse game. Aí cadê minhas músicas? Cadê minhas playlists?
1: Vou trazer um exemplo bem prático pra vocês aqui. Uma banda nova, super nova, uma banda aqui de Porto Alegre, que já tem uma carreira e tal, e foi revelada ao grande público aqui pela Atlântida, que é a Projeto Hari. A Projeto Hari acaba de lançar o seu novo trabalho em CD. E eu participei ativamente, eu vi isso acontecer, e os guris, cara, eles foram lá, gravaram CDzinho por CDzinho, queimaram 50 CDzinhos por CDzinhos, foram lá, mandaram imprimir 50 encartes, foram pra Brechosa, acharam 50 caixinhas pra guardar os CDs dentro, fizeram toda a mão, cara, legal, e aí estão vendendo CDs. Que legal, porque por isso, só pra embalar e justificar tudo que o Gomes trouxe de informação, que a galera quer ter o souvenir da banda. 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
3: A geração Z não faz ideia o que eu passei ontem, quando eu fui abrir uma caixa de discos minha, um box do Rolling Stones que eu tenho.
1: Abriu só ontem?
3: Não, é uma antiga.
1: Ah, tá.
3: É porque é uma coletânea que tem um macaco na capa, assim, certo. E meu filho pediu, eu quero ver, porque eu tô tentando induzir o guri.
1: Tá.
3: E aí,
1: já induziu.
3: E aí eu abri a caixa, que são 5 discos, é uma coletânea, e eu fui ver que os discos estavam mofados.
1: Ah.
3: Tufos de mofo dentro. Aí eu tive que limpar um por um, e limpar a parte interna
1: da capa,
3: das capas também, certo. Tu não pode limpar com o pano molhado, né?
1: Sim.
3: A capa, o encarte, né? O disco, sim. Mas, cara, eu passei ontem uma horinha fazendo
1: coisa isso. Boa, né?
3: Uma horinha,
1: Sem entretenimento.
3: Prazeroso.
1: Ser offline, prazeroso total.
4: Mas essa galera que o Gomes tá falando, principalmente do K-pop, é muito impulsionado também pelo visual, cara.
1: Ah, sim.
4: Porque, assim, tu pega o BTS, que é esse grupo que é um fenômeno, agora tem um grupo chamado Cat's Eye, que são as meninas.
1: Sim.
4: Que são, assim, impactam de criança de 9 anos até 20 anos.
3: Sim, eu lembro da minha filha com o Blackpink, aquele.
4: Outro grupo.
0: Guerreiras do K-pop.
4: Isso, Guerreiras do K-pop é outra coisa que tem até filme, né? Então, esse é o impacto deles, assim. Não é nem a música, mas é o visual, o vestuário,
2: Mas o comportamento. É algo distante, por isso que faz essas feiras nerds também, vende muita camiseta, vende
3: a minha sobrinha,
2: máscara.
3: Hoje é muito mais fácil disso chegar nas pessoas,
4: exatamente.
3: Cara, porque os Beatles tinham desenho, o Jackson 5 tinha desenho.
2: Tinha um gibi,
3: sabe,
2: lembra?
3: Cara?
0: Verdade.
3: Era diferente.
2: Tu vê, por exemplo, assim, eu tenho uma sobrinha de 4 anos que ela foi na minha casa. Ah, tio, eu quero ver Guerreiras do K-Pop.
3: Eu falei,
2: o que é isso? Eu não conhecia.
3: Uau.
2: Aí esse ano eles fizeram um show aqui em Porto Alegre.
1: Bombadíssimo.
2: Assim, ó, não, cara, não tinha mais ingresso, lá, um mês antes já tinha acabado.
4: Essa música da Cat's Eye é composta pelo Ed Sheeran, Animals.
2: Imagina.
4: Inclusive tá tocando. E tem uma outra música, Hot Fruit, ou Tutti Fruit, alguma coisa, que é uma das músicas tocadas no Brasil, que passa, que tu ganha de sertanejo, funk, que são gêneros mais populares. É um impacto desses
0: assim,
4: artistas.
0: Cara, e é um popzinho legal,
4: claro,
0: velho.
4: Claro que é.
0: Legal,
4: é de tocar em rádio, cara.
0: De tocar na Atlântida, verdade. Toda a vida.
1: Próximo destaque do Pretinho aqui, meu irmão. Bêbado sequestra avião.

0: A gente é foda. Né?
1: Voa perto de usina nuclear e faz pouso forçado em plantação. Onde
2: na,
1: isso?
2: Na Hungria. Na Hungria. Um Cessna 172, que é esse aviãozinho, esse modelo de avião que a gente tá vendo na nossa
1: arriado
2: live.
1: Aí na plantação.
3: Quem tem um triângulozinho que segura a asa, sabe? É tipo quando tu quebra o braço. Assim,
1: isso,
3: sabe?
1: Tem o apoio da asa ali, Lelê. Boa.
2: Foi sequestrado sábado agora num aeroporto pequeno. E ninguém sabe como que esse bêbado ele conseguiu. Mas o que que acontece? Como ele começou a sobrevoar perto de uma usina nuclear que tem o espaço aéreo fechado pelos militares, pelos militares, o que que aconteceu? Ele tava sobrevoando perto da usina quando essa cena de filme que todo mundo já viu. Emparelharam dois caças, um de cada lado, e disseram pra ele pelo rádio: olha, o senhor vai ter que pousar, senão nós vamos abater.
0: Vou
2: o seu...
0: pousar mesmo!
4: Isso é que nem tu vê o giroflex do teu lado.
0: Só vou pousar.
5: Ah, no céu é mais perigoso, né?
2: E aí ele falou: não, beleza, vou pousar então. E aí, obviamente, como ele tava embriagado, ele não conseguiu fazer o pouso da maneira mais adequada.
1: Eita.
2: E acabou caindo.
3: Era um campo de girassóis?
4: Ah, Lelê, eu sou um girassol.
2: Te informado,
4: você é meu sol.
1: Girassóis da Hungria, né, Lelê?
3: É, mas é que seria uma informação.
1: Famosos girassóis da Hungria. Não sei se é. Parece ser, mas não sei.
2: Então ele fez um pouso forçado.
4: Acho que queimaram os girassóis.
2: Ele fez um pouso forçado no meio da plantação também, porque ele ficou com bastante medo, como disse o
1: rapido.
3: Ao que parece, são girassóis.
1: Tem uma, tem uma história.
2: Ele não sofreu ferimentos, mas a plantação ficou bem. E o avião também bem.
1: Mas tem uma história bem parecida com essa que aconteceu nos Estados Unidos nos anos 50. Não sei se vocês já ouviram falar. Em 1956 foi a primeira vez.
3: 56.
1: Galera tava.
3: Hã?
1: 56. Galera tava bebendo num boteco. E aí o magrão, o magrão esse aí falou: ah, quer saber? Eu vou lá roubar um avião e vou estacionar aqui na frente do bar. Esse cara, ah, que vai nada, não sei o que. Ele foi lá, roubou o avião em Nova Jersey, deu uma volta e estacionou na frente do bar em Nova York. Não. Em 58 ele fez a mesma coisa de novo. Fez duas vezes.
5: Pô, mas tudo
1: é história,
4: agora
1: isso é história.
4: Ele tá preso,
1: não
4: né?
1: Não sei o que aconteceu de lá pra cá. Eu já sei essa história. Né, só a história que eu sei. Eu li uma vez sobre isso.
3: Sabe o paradeiro do rapaz.
5: Pô, mas tu bêbado conseguir pilotar um avião, tu é bom.
3: Pô. Não, tu é bom. Tu é bom.
1: Eu acho que tu só pilota um avião bêbado se tu souber pilotar ele sóbrio.
5: Dá, faz sentido.
4: É um bom ponto esse aí, né?
2: A gente não deve saber nem por onde começar.
1: Exato.
2: Onde é que liga? Onde é que liga?
3: Não, e o maluco é que vários filmes os caras pegam e roubam um avião com uma naturalidade, né?
5: É, exato.
0: Mas daí é filme.
3: Vocês viram esse final de semana que teve um... Eu não sei o que que era que tava rolando lá em...
4: Ah, o voo desse eu acho.
3: Eu acredito. Não, cara. Tava rolando algum evento, algum esporte na África do Sul lá e cara, e dois aviões passaram muito bem.
1: Ah, muito perto do estádio.
3: Ah, estádio. Cara, aquilo é muito perigoso, cara.
1: Muito perigoso. Eu
3: acho que o cara passou o quê?
1: Dois Embraer, inclusive.
2: Eu achei que era IA. Aí eu fui pesquisar, era de verdade.
1: É,
3: de verdade.
1: Rainha de rodeio revela que vive trisal com a irmã.
3: Olha aí.
2: Viralizou nesse final de semana.
5: Não. Com família eu não bato palma.
2: Na direita.
3: Eu ia bater palma quando falou trisal. Quando falou irmã, eu freiei.
5: Eu tenho
2: um
5: orgulho.
2: Tá Lara Alves Rueda, rainha do rodeio em Montevidéu. Que é sudoeste de Goiás.
1: Montevidéu.
5: Em Uruguaí.
2: Não, Montevidéu é sudoeste de Goiás.
5: Mas tu vê que o trisal faz mal. A cara do cara tá acabada.
2: A Lara.
3: Ah, o cara tá sem gás.
2: E aí, quando ela ganhou o papel de rainha, foram entrevistar ela. Ela dizia: ah, quer agradecer alguém? Ah, agradecer e tal. Meu marido e tal. Onde é que tá o teu marido? Ah, tá lá com a fulana. Quem é a fulana? Ah, a fulana é a minha irmã, que é a outra esposa dele. Nós vivemos um trisal. E aí a história dela foi viralizando. Por quê? Ele era inicialmente casado com a Laila, que é a da esquerda, no caso, da direita.
4: Aqui não é a rainha.
2: Aqui
4: tá de chapéu, né?
2: Aqui tá sem chapéu.
5: É isso. Ela mais alto e assim.
3: A esquerda é que não tá de chapéu.
1: Ele assumiu a irmã, então.
2: Ele era casado com a Laila, teve um filho com ela e separaram.
5: Baita música.
2: Passaram-se 4 anos... E ele se casou com a Lara, irmã gêmea
1: da Laila.
2: Tá? E aí, depois de um tempo, as irmãs conversaram e falaram: olha, tem uma coisa pra te dizer. E ele teve outro filho com a outra irmã.
5: Ah, não.
2: Eu tenho uma coisa pra te dizer. Eu acho que eu ainda...
1: Ah, os primos são irmãos?
2: Eu acho que ainda nutro sentimentos pelo fulano.
1: Ai.
2: Ela falou: então vamos resolver em família. Compraram uma casa de 2 andares. A Lara mora num andar com um filho. E a Laila mora em outro andar com outro filho. E este trisal... já existe há 6 anos em harmonia.
5: Não, Leandro.
3: O importante é ser feliz e viver em harmonia. Exatamente. Isso aí, Porã. Eles estão em paz. Cara,
1: tá combinado.
3: Eles estão em paz.
5: Olha as olheiras. Olha, olha as olheiras do vaca. Quem tá no rádio?
3: Por um bom motivo.
5: Ele tá com umas olheiras mal. Ele tá fraco,
3: ele
5: já.
3: Ele tá cansado.
5: Ele tá mal,
3: cara. Ele tá. Realmente ele tá cansado.
1: Mas é.
5: E a vantagem é que é uma sogra só, né?
2: Uma sogra só, um sogro só.
3: Um sogro só. É.
1: 27 minutos para as duas foram os fabulosos destaques do Pretinho Básico para esta tarde de segunda-feira.
5: Mas nave, né?
1: Oi, Iva.
4: Sim, os dois sobrevoaram.
1: Mas nave?
3: Os Embraero.
1: O que é nave, Iva?
5: Não, os Embraero.
1: Embraero?
5: Os aviões. Ah, tá achando que eu tava falando das moças?
1: Não, eu não sei de nada. É que tu falou umas naves. Eu apertei o
5: não,
1: quê?
5: Os aviões.
2: É melhor não, falar. Não, e você jamais falaria de mulheres assim.
5: Não, eu respeito as mulheres.
2: É, ele é feminista.
5: Isso. Eu leio
1: então,
5: Simone
1: de... tem que respeitar,
5: de...
1: mesmo que não seja, né?
5: Eu leio Simone de Beauvoir.
1: Tá certo.
3: É.
1: Ah, é?
2: Claro.
1: O que é que tu já leu da Simone de Beauvoir?
5: Os livros.
4: Os livros.
1: Muito bom. Giradinha na mesa aí, aniversariante. Pode falar, eita. Aniversariante.
4: Ah, eu vou. Ainda bem que o Porã tá no programa hoje. Ah, bom que tu bom. Veio, Porã. Ler que este bom, e-mail mano. No ar, de preferência na presença do próprio Porã. Tudo bem, tô escrevendo pra contar que de fato é o Porã usando camisa social, ou seja, camisa de trair no Desprogramados. Recentemente, ele andou soltando pérolas que não podem passar batidas e servirá para Rodaica saber quem é o Porã quando ele não está por perto.
3: Ela sabe.
4: Ela sabe.
3: Ela me conhece mais que vocês todos.
4: Vamos lá.
5: Não, peraí.
1: Alguma coisa que eu deva saber?
5: Peraí, que isso, Porã?
3: Com quem eu convivo há mais tempo aqui? Com o Fetter e com a Rodaica.
4: Tá
1: não,
4: bem.
1: Não, mas certo, ele ganhou de todos nós aqui.
3: Não, comigo. Ele conhece comigo. Também.
2: Mas ele foi chinelo.
1: Rafinha foi maldoso.
4: Rafinha em quarto lugar. Ele confessou que adoraria namorar a Jennifer Lopes e logo em seguida disse que também namoraria uma sueca.
3: Mas é claro.
1: Mas óbvio.
3: Mas reafirmo.
2: Qual sueca, Porã?
3: Não.
5: A Rogênia ali da CBN.
3: Se eu fosse pra Suécia, né, por acaso, solteiro.
4: Prometeu que
3: morasse lá.
4: No programa número 1000 dos Desprogramados.
3: Não chegamos a
4: todos vão tirar a roupa.
3: Ah, isso é verdade.
4: Afirmou que gosta de sexo barulhento e que sexo em silêncio só é bom quando é sexo escondido.
3: Isso eu não me lembro. Isso
4: admitiu.
3: Eu não me lembro, mas tendo a concordar.
4: Ah, Mr. P, eu sou tóxico da relação e sou motivo de todos os meus problemas.
3: Eu sou motivo de todos os meus problemas.
5: Ele é um bicho.
4: Por fim,
3: você também é dos seus.
4: Mandou um beijo pra terapeuta Andréia, dizendo isso, que ela está com saudades dele. Abraços, Fernando Boeira, que mandou essa aqui. Porra.
3: Obrigado, Fernando, meu denunciante X9.
2: Ô, meu, tem um tigre no Desprogramado, cara.
3: Não, não é, cara. É pouco, esses são programas esporádicos, entendeu, velho? São coisas que foram captadas.
1: Depende da pauta, né, Porã?
2: Nós vamos ter que colocar.
1: A pauta
2: de novo aqui na redação.
4: Vai botar o alarme pra largar?
1: A pauta faz o tigre, né, Porã?
4: Exato. Tá arrumando o alarme do relógio.
3: A pauta tendenciosa, né, do programa.
5: Vou meter Dezinho na esteira e já volto.
2: Qual é a pauta de hoje do programa, já que tu antecipa a pauta do Pretinho? Nós vamos furar a pauta do
1: Quem é que tá de aniversário amanhã, Porã?
3: Ainda não vi também.
4: Só amanhã.
3: Hoje tinha muitas reuniões corporativas. Não consegui chegar na arte.
2: Ah, tu foi de camiseta?
3: O estado
1: sinto muito por ti, Porã.
3: Pô, aliás, hein, Porã, que loucura aquelas pedras de gelo aí no norte da ilha, hein?
4: Que é verdade,
3: foi nos ingleses no norte da ilha aqui, duas noites de muito granizo, né? E o nosso amigo Mike, que era iluminador do Sepultura e fazia a nossa peça do Pretinho, o Mike mora nos ingleses, cara, mais umas pedras de gelo, Alexandre.
1: Eu pensei que fosse IA, cara, na boa.
3: Carros danificados... para-brisa quebrado, muito telhado, né, também foi atingido.
1: Especialmente
3: calhas...
1: de vidro, né?
4: Jogue a primeira pedra.
3: Mas foi feia a coisa, cara.
1: Horrível.
3: Raios, tempestades. Agora deu uma acalmada aqui, mas ainda tem bastante chuva pra hoje.
1: Não, tá bem.
4: Lá.
1: 19 minutos para as duas. Lelê, tem uma, Lelê.
6: Olá, bebês. Meu nome é Gabriel, sou de Joinville e escuto vocês enquanto trabalho como motorista de aplicativo. Resolvi mandar dois relatos porque, sinceramente, tem situações que parecem roteiro de comédia. Esses dias vocês estavam falando sobre suruba no programa. Justamente naquele momento eu estava transportando duas irmãzinhas da igreja, da Assembleia de Deus, mais conhecida como as Irmãs do Coque. Imagina o climão.
1: Coque.
3: Do Coques?
2: Em português ou em inglês?
6: Certa vez eu estava ouvindo um podcast e o assunto era o Egito Antigo.
3: falavam sobre a cultura egípcia, os faraós, os deuses e os cultos religiosos.
2: Não era nós.
3: Em determinado momento, eles estavam falando sobre uma escavação arqueológica em que encontraram uma estátua de um deus que pertencia originalmente a outra civilização e que posteriormente teria sido incorporado ao culto egípcio. Só que justamente naquele momento, eu estava transportando uma pessoa portadora de nanismo. E é daquelas bem pequenininhas mesmo.
4: Pô, mas que trip essa aí, hein?
2: Esse é o menor dos teus problemas.
3: E aí o podcast começa a explicar que aquela divindade representada na estátua era um deus anão, barbudo e baixinho.
4: Ah, não!
3: E já comecei a pensar, meu Deus, não é possível que isso esteja acontecendo comigo.
4: De novo.
3: Então, pra comentar a desgraça, um dos integrantes da mesa manda a seguinte frase. É de se entender o porquê de adotarem um deus anão. Tu olha pra um anão, todo anão é fofinho, pequenininho. Irmão, eu estava com uma anã dentro do meu carro. Naquele momento eu não sabia se ria, se abaixava o volume, se mudava de assunto, se fingia que o podcast tinha acabado ou se simplesmente estacionava o carro e ia embora a pé. Fiquei dirigindo com aquela cara de quem está tentando desesperadamente não demonstrar reação nenhuma. Foi aí que criei coragem e olhei para ela no retrovisor. A pequenininha estava usando um fone de ouvido.
4: Ufa! Ufa.
3: Motorista de aplicativo é uma profissão em que você nunca sabe o que vai acontecer nos próximos 5 minutos. Forte abraço para vocês, Gabriel de Joinville, Santa Catarina.
4: Bora.
5: Pô, mas as irmãs do Coque, poxa vida.
1: É, as irmãs do Coque me pegou ali, porque...
5: Saião,
1: a mulher, quando ela faz Coque, quando ela faz o Coque, é porque ela quer prender o cabelo. Não, não, claro, cabelo solto,
3: às vezes não tenha lavado no dia anterior. Daqui...
5: Não é isso.
1: Não, não é nem por isso.
5: Porque elas não
1: às vezes atrapalha, o cabelão atrapalha.
4: Não, mas o Porã tem razão, de repente não teve tempo de lavar, faz um coque, tu tem razão. Porã conhece as mulheres.
5: Não, elas, é que elas não cortam o cabelo na religião.
3: Mas sempre
5: elas...
3: me surpreende.
5: Ah, ela, sim, isso, sim, não pode cortar o cabelo.
2: É, aquela cena das duas mãos e uma
4: freira de coque, eu não vi.
5: Mas não é freira, é evangélica.
4: Ah, evangélica, tá?
5: E saião...
3: Geralmente é evangélica, tem cabelo comprido.
5: Saião, bíblia, o carpizinho elástico, isso aí.
4: É verdade.
3: Oi?
5: O carpizinho
1: elástico. Tem um e-mail que é uma crítica a todos nós aqui, Porazinho.
3: Isso é importante.
1: Importante nós termos a consciência das merdas que falamos aqui.
4: Quando um erra, o programa erra. Quando um acerta...
1: Por que tu acha que é sobre ti?
4: Não, eu falei quando um erra, todo mundo erra.
3: Não necessariamente.
1: Não, quando um erra, o programa...
4: mundo erra.
1: Não, não. Quando um erra, um erra.
4: E quando o cara acerta?
1: Aí o programa acerta.
4: Não, mas aí já tá errado.
5: No corte cai todo mundo.
1: Olá, pretinhos. Adultos que moram com os pais.
3: Boa.
5: Mano,
2: tudo bagulho. Ah, o pior é que foi todo mundo nessa aí.
1: Não, eu não fui. Eu tenho certeza que eu não fui. Absoluto, eu não vou nessa.
4: Não, o Fetter falou que é muito mais fácil ficar em casa ultimamente, que tá tudo de bom ali.
1: Olá, pretinhos, adoro vocês.
4: Eles não tomam banho.
1: Vocês têm sido meu alívio diário, minha doce serotonina. Aviso logo que sou uma péssima escritora. Eu sou dessa geração de merda, como vocês dizem aí, que saiu da escola sem nem aprender o básico de gramática e matemática.
3: Olha só.
1: No programa do dia 26 de agosto, vocês falaram mal de adultos que vivem com os pais. Eu sou uma adulta fracassada que mora na roça com os meus pais. Fiz faculdade, mas não quis exercer a profissão. Odiei todos os meus 4 estágios como professora. Pasme, eu sou formada em letras. Irônico, não? Depois de pegar 3 greves na faculdade e passar a última trabalhando na roça com meus pais... Decidi que viria embora para casa deles, morar na roça com eles, porque a vida seria muito mais feliz ao lado das pessoas que eu mais amo na vida. Em vez de passar horas no inferno quente da capital, com pessoas que... Eu moro com meus pais, não ganho nada, trabalho o dia todo, ajudo minha mãe em todos os serviços domésticos, sou assistente de curral do meu pai e faço queijo.
4: É, não, é baque várias coisas.
1: Não, qual é a graça? Não, perdão.
4: Léo Oliveira.
1: Entendi qual é a graça.
4: Ele não consegue
3: escutar. Não entendi também.
2: Ele ouviu a palavra curral e achou o máximo.
5: Fudeu. Eu tava de boa ouvindo.
1: Mas qual é o que acontece na tua cabecinha? Doente?
5: É que eu não conhecia.
1: Dodói?
4: Eu achei
1: que quando
4: tu
1: ouve a palavra assistente de curral do meu pai, o que que acontece? Fala pra mim.
4: Você na roça tem o curral,
5: não,
4: né?
5: Conhecia.
1: Sabe o que é curral? Tu é professor, né, professor? Né?
5: Não, mas não de curral. Eu não sei o que é curral.
1: Desculpa. Não sabe o que é curral.
5: Curral, assistente de curral, não... Curral é do celeiro ali.
1: Não, eu vou fazer o seguinte, pra
5: celeiro
1: eu não, pra não perder
5: tenho
1: o tempo,
5: tenho família,
1: né?
5: Que vem do campo, eu tenho família na roça.
1: Ah, tu tem família na roça? Da onde que tu tem família na roça?
5: É a família da minha mãe, cara, de Morro Redondo.
3: Curral não é onde tu tem que encaminhar ali as cabeças de gado e tal.
1: Estrutura cercada destinada a abrigar, confinar e manejar animais de criação. Bovinos, equinos, ovinos, ovinos e caprinos. Ovinos e caprinos.
5: A família da minha mãe.
1: Entendeu o que é curral?
3: Dá uma marcadinha.
1: Ela é assistente do pai nesta lida com os animais no curral. Qual é a graça?
5: Nenhuma.
1: Tá, mas para aí. Só por que tu riu?
4: Para aí. Que idade ela tem?
1: Peraí.
4: Que idade ela tem?
5: Vamos ouvir o Leandro.
3: Não interessa. É que pela narrativa claro que tu tá passando, pra mim...
1: Pelo quê?
3: A narrativa que tu estás...
1: Cara, estou lendo o e-mail.
2: Pela narrativa dela, ela tem os 30 e poucos.
3: Pela narrativa dela, ela me mostra que ela estava infeliz ao sair da casa dos pais, tentar a sua vida.
1: Isso.
3: E ela decidiu voltar para ser feliz.
1: Isso.
3: Acabou o debate. Ela tem que ser feliz onde ela quiser.
4: Não, tem muito debate aí. Eu quero terminar.
1: Então, continuando.
3: Ela tá feliz, cara.
1: Deixa ela terminar. Continuando. Além de ser assistente do pai no curral, eu faço queijo. Boa. Além de todos os colonial, outros trabalhos que se faz na roça. Cara, nenhum de nós aqui,
3: tem a capacidade.
1: Nenhum de nós passou um dia da sua vidinha de merda trabalhando na roça. Nunca, nenhum de nós.
3: Discorda completamente.
4: Tu já passou? De ti também. Guaporé encantado. É. Eu vi eles abatendo galinha.
1: Não, eu vi uma coisa.
4: E eu ajudei a limpar merda de porco.
5: Eu também ajudava.
4: Depenar a galinha, botar na água quente.
1: Eu não acredito.
5: Eu tinha uma galinha lá em
4: Isso é ruim, né? Isso é ruim, tu não acredita.
1: Não, não acredito.
4: Acho que
1: é tudo guri de apartamento.
4: Tu acha que antes do rádio ninguém fez nada?
5: Não,
1: eu adoro o programa, mas me irrita muito, machuca, quando vocês cagam regras sobre como as pessoas devem viver suas vidas.
3: Parabéns pro ouvinte.
1: É hipócrita falar sobre liberdade e depois ficar delimitando regras sobre o que as pessoas podem fazer ou não, qual roupa usar ou com quem devem morar. Se as pessoas podem transar com quem quiser, por que morar com os pais, mesmo depois de adulto, é tão vergonhoso, Rafinha Menegazzo?
4: Não, por que eu?
1: Porque ela perguntou pra ti.
4: Eu já te respondo.
1: Nem todo filho é um folgado. Eu sou do Tocantins, sou uma mulher obesa. Pode rir, Rafinha, ela diz aqui.
2: Não acredito. Cara, mas não precisa ver essa risada do fundo da alma.
3: Mas veio.
4: Não, mas é que isso aí não, foi tá uma trairagem do Fetter. Isso aí é uma trairagem do Fetter.
1: Lelê, vem cá, Lelê.
4: Pode
1: rir. Não, tá escrito. Olha
4: tu
1: aqui,
4: poderia, pelo amor de Deus. Tu poderia transar.
1: Lelê, olha aqui.
2: Valendo o quê?
1: Desculpa aqui, olha aqui.
4: Eu não tô dizendo que tu inventou.
1: Pode rir, Rafinha.
4: Mas podia ajudar o programa e não citar essa parte do e-mail.
1: Pô, mas é que eu leio tudo o que é produção. Então bota pra eu,
4: razão. Não, e tu vem ela na roça e tá
1: eu vou repetir essa frase. Eu sou do Tocantins, sou uma mulher obesa. Pode rir, Rafinha.
4: Não vou rir.
1: De novo, doente e fracassada.
4: Ah, não. Mas... Ela é doente.
3: Não, discordo.
4: Nós temos que respeitar.
3: Mas feliz por estar morando com os pais.
5: Faz terapia.
1: Porã, a frase é exatamente essa. Mas muito feliz por ainda poder estar com os meus pais enquanto vivo.
3: Foi o que eu falei antes do final do...
1: É isso aí.
4: Eu quero e-mail dos pais.
3: Mandou muito bem.
1: O que que tu quer e-mail dos pais
4: não,
1: pra quê?
4: Não, só pra saber se eles estão felizes ou não.
1: Tu acha que os pais não estão felizes com ela?
2: Claro que o outro pai tá feliz perto dos seus filhos.
1: Todo pai tá feliz perto dos seus filhos.
4: Eu também acho. Eu só acho.
3: Mas o Alexandre, eu tenho um e-mail parecido
4: Porã,
3: aqui.
4: Depois termina por aí. Eu não vou.
1: Porã, ela me infelizmente citou... eu preciso te dizer, Porã, tá na hora de fazer o intervalo.
3: Eu quero fazer
4: e
3: um break.
4: Eu precisaria
1: voltamos
4: responder,
1: e tu traz aqui, tá, Porã?
4: Eu acho que a família cria o filho pra bater asa.
1: Não, cara!
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9: 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Programa vai reprise ou tô errado?
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9: Tamo de volta com o Pretinho Básico, 3 minutos para as 2 da tarde, Porazinho. Antes mesmo de ti, eu quero fazer um pedido de sangue, Porazinho, se tu me permite.
14: Vai lá.
9: Nosso ouvinte Sandro Madri. Não que ele seja ou esteja em, mas ele é o sobrenome, creio. Vem através deste canhão de audiência que é o Pretinho, novamente solicitar doação de sangue para um irmão nosso, graças ao grande arquiteto do universo. Esta mensagem foi lida no Pretinho passado. Houve uma comoção e conseguimos 4 doadores até sexta. Porém, ainda necessitamos um número maior de doações, visto que o tratamento ainda é longo. Se puderem divulgar novamente esta solicitação, agradecemos demais. Qualquer tipo sanguíneo, no banco de sangue da Santa Casa, paciente Cristiano da Silva Russo, é no Hospital Nora Teixeira, quarto 618B, de bola. É necessário agendar no banco de sangue da Santa Casa. Um triplo e fraterno abraço a todos vocês, Sandro Madri. Valeu aí, Sandro. Boa sorte pro Cristiano da Silva Russo, precisando de sangue no Hospital Nora Teixeira, Santa Casa, Porto Alegre. Porazinho, manda.
14: É, sobre a questão das bolhas, né? Que nem essa menina que mora com os pais e trabalha lá no curral, na fazenda e tal. Aqui, ó, o nosso ouvinte Nicolas tem 23 anos e tava ouvindo o programa da Uma do dia 27. Ficou impressionado. Como vocês vivem numa bolha? Porque eu tenho 23 anos, já sou motorista de carreta, já fui para Minas Gerais, já fui pro Espírito Santo, tenho a minha carteira de habilitação desde 19. E para mim isso é super normal, super normal. Tanto que eu e meu pai, com meu pai também já foi assim. Me impressiona também quando vocês falam sobre carros nos classificados. Para vocês, um carro de 150 mil quilômetros, 100 mil quilômetros, 120 mil quilômetros é um carro ruim, é um carro velho. Eu acho que vocês teriam que sair um pouco da bolha e olhar pro lado de fora. Abraço, gosto muito de vocês, diz aqui o nosso amigo
9: Nicolas. Não tem como discordar do nosso ouvinte, porque todo mundo vive, cada um na sua bolha. É muito isso, é muito verdade. E cara, não é que eu queira me defender, mas eu sou o único que critica os coleguinhas aqui quando criticam carros antigos ou carros rodados.
15: Tem razão.
9: Ou carros em pior condição do que imaginavas que deveriam estar.
15: Tem razão.
9: Eu sempre critico, absurdamente.
16: Tem razão. E a partir de hoje...
17: O caminhoneiro jovem, todo mundo zoou. Que não tinha caminhoneiro jovem.
15: A gente não zoou, ficou surpreso por ver um cara com 20 anos dirigir um carro. Agora, ouvinte aí, nós vamos começar a dar a previsão do tempo sério pra ele ali. E a vida vai ser assim agora.
9: É que tem uma frase que é muito legal, e isso é muito louco na vida, né? Porque a gente só dá valor às coisas que os nossos pais, especialmente o pai da nossa geração, Lelê, Porã, o Rafinha também, já pegou um pai mais...
15: Mais
9: turrão e enérgico do que nós somos, né? O meu pai dizia isso, a dor ensina a gemer.
15: Exatamente.
9: E é exatamente
15: isso. Isso não é sobre agressão, né?
9: Não é sobre agressão, né? É sobre a vida te bater.
15: Exato, né?
9: É isso aí.
15: É aquilo que eu falo, eu já falei pra ti, falei pro Porã, né? Cavalo que não dá coisa, todo mundo monta. Isso não é sobre cavalo.
9: Mas é que tá fora do contexto o teu...
15: Mas é só pra meter uma, né?
9: Vamos dar aqui na escolha do craque do episódio deste último, penúltimo programa do mês de agosto de 2026. Pode votar, Leandro.
18: Ah, eu vou votar na produção, porque eu gosto quando a produção bota críticas pra nós.
9: Boa.
18: Gosto disso.
9: Produção
18: nós
9: foi
18: temos,
9: bem.
18: Nós temos que ter aqui e-mails que nos...
15: Mais?
18: Nos chinelém. Tem que ter, sim, pra gente sair da bolha.
16: Ah, tu acha legal porque nunca é tu que chinelém nos e-mails?
9: Como não? Não, claro que é. Geralmente é coletivo.
18: Foi o último que me...
9: E tu, produção, vai votar em quem, Gomes?
17: Eu vou votar em ti, Alexandre.
9: Por que, Gomes?
17: Porque achei que tu gostou da brincadeira que a gente fez ali sobre o aniversário do Rafinha e tu leu todas as profissões que a gente botou no...
9: Adorei.
17: No aniversariante do dia.
9: Adorei. Feliz. Tem que acreditar tudo que o cara faz.
17: Eu e o Léo enredamos nos parabéns também, tu só nos deu um amarelo.
9: Tô de boa, total.
17: Estava feliz
9: que ia homenagear nosso amigo. O homem que acorda cedo, bebe sua água, seu meio litro d'água, seu café como pré-treino, faz o seu treino e 8 da manhã está pronto para trabalhar, é um homem feliz.
17: Virou isso, né?
9: Virei, cara.
15: Também faz
9: o homem que não bebe na noite anterior acaba
18: água,
9: acordando de outra maneira.
18: Tá, mas bebe água e depois tu ingere, tu toma café.
9: Primeiro água, depois café.
18: Toma café não, antes de comer algo.
15: Lelê, água mineral com gelo na pia pra fazer aquele troço no rosto.
9: Lelê, eu primeiro bebo a água, depois eu bebo o café. E depois eu quebro o jejum com uma proteína.
16: E aí, skincare? Skincare, que horas?
9: Leite é proteína. É. Leitinha é proteína.
16: Isso aí, né?
15: Legal.
9: Era isso.
15: Muito bom.
9: Vai votar em
15: Kevin Bacon,
9: Rafinha Menegazzo, nosso aniversariante. Kevin Bacon.
15: Eu vou votar em ti, Alexandre.
9: Tu me achou parecido com Kevin Bacon.
15: Com essa levantadinha que tá parecendo o Kevin Bacon aí. Um ator, bom ator, não tá na prateleira.
9: Amo Bacon.
16: Kevin Bacon, cara.
9: E tu, Léo Oliveira, vai votar em quem?
16: Cara, eu vou votar no Rafinha Menegazzo, cara, aniversariante aí, o pessoal tentou tirar ele do plume, não conseguiu. Entendeu? Vou votar nele, mas assim, obrigado, ó, Léo. A partir de hoje eu quero me comprometer com esse ouvinte que eu
15: notícias
16: não farei
15: sérias.
16: Nenhuma piada eu farei mais em classificado.
15: Eu
16: nem
15: vou
16: eu,
15: fazer.
16: Nem os meus personagens, nenhum.
9: Legal,
16: vou
9: só erguer. O nome disso é empatia, legal.
16: Eu vou só erguer. Então,
18: só carro acima de 200 mil agora.
16: Não, só no mês de agosto eu prometo que eu não vou falar mal de nenhum classificado.
9: Boa. Ah, daí tava vindo bem, perdeu.
16: Tava.
9: Perdeu
16: então eu não vou falar, então.
9: Perdeu meu voto.
16: Mas não mereci.
18: Tem férias em agosto?
9: Eu voto no Rafinha Menegazzo pela leveza na participação no dia, né? Do aniversariante, do aniversário.
15: Né? Maturidade
9: 49.
15: Bateu. 49. Que loucura.
9: Hoje nós temos exatos...
17: Desculpa,
9: Porã, perdão. Hoje nós temos exatos 10 anos de diferença, Rafinha.
15: É pouco,
9: olha,
15: né?
9: Só. É pouco. Depois dos 40,
15: quando
9: 10 anos.
15: Quando tu tinha 19 ou 10 é uma coisa, agora é muito próximo.
9: Exatamente.
18: O bom é quando ele tinha 29 e 19.
17: Não é 10 anos de diferença.
9: Mas eu entendi o que ele quis dizer.
15: Não, eu quis dizer que tu fica muito
9: distante. Vai votar em quem, Iglesias?
18: Olha, eu poderia votar no Léo Oliveira, tava indo muito bem no programa. Aí, depois que ele descambou lá no negócio do curral,
9: boa.
18: Eu vou votar no aniversariante do dia, que
15: obrigado,
18: merece. Porra.
15: Obrigado, Porã. Tô esperando até o áudio, Porã.
18: Muito bem. Vai, hoje chega. Vai chegar hoje. Vê se tu me responde, tu não fala mais comigo, tu não quer mais conversar.
15: Eu tô com inveja.
9: Era isso por enquanto, 2:03, tarde de segunda-feira. Tem um excelente turno. O Pretinho volta logo mais às 6. Volte conosco, um abraço, boa tarde. Tchau.
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20: 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E olha só a dúvida da Rosane. Doutor, eu fico excitada, mas não consigo ficar lubrificada quando tenho relação com o meu parceiro. Será que falta de lubrificação significa falta de desejo? Olha, não necessariamente. O que pode acontecer? Às vezes a mulher está excitada, tem desejo, mas o corpo não responde adequadamente com uma lubrificação que possa tornar a relação mais gostosa, mais prazerosa, menos desconfortável. Então, o que você pode fazer? Eu acho que conversar com o ginecologista é sempre uma boa ideia para discutir alternativas para essas falhas de lubrificação. E aí, uma das alternativas possíveis é o uso de lubrificantes íntimos. Esses lubrificantes íntimos melhoram a lubrificação e facilitam a penetração no momento da relação sexual. Existem também hidratantes vaginais, que são substâncias que a mulher pode usar fora da relação sexual, que também melhoram ou podem melhorar a lubrificação no dia a dia. Então, de novo, é importante procurar o ginecologista. Ele pode, inclusive, dosar os hormônios, porque a gente sabe que uma diminuição dos hormônios sexuais femininos também podem provocar, impactar a questão da lubrificação. Dúvidas? @ Jairo Bauer Oficial.
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19: Tô na área pra gente começar o sábado de músicas com a trilha sonora oficial do seu final de semana aqui nas ondas da Rede Atlântida. Esse é o ATL DJ que começa agora pra tocar muita música direto, uma hora de som sem intervalos comerciais. Eu sou arroba Guzanotto. Participa comigo também no arroba TR DJ Oficial. Eu vou abrir de músicas com versão exclusiva. É uma sonzeira. O grande hit de Prospa com Free Your Mind versus um grande clássico de Daft Punk com One More Time.

0: Sons era de Hugel, David Guetta, French Montana e Aidan Martin com Shine pra gente fechar o primeiro bloco de sons. Também rolou por aqui a versão de Lucas Malvin pra Por Supuesto. Antes disso, remix do Atari DJ, versão exclusiva no bloco da Candy Shop com Rihanna vs Massa Pills. Na sequência, Disco Lines e Tinashe com No Brook Boys. Também tocamos o som de Jazz Fly com Mind, ainda Jennifer Lopes e David Guetta com Save Me Tonight, pra gente fechar o primeiro bloco de músicas.
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0: Tim Deluxe é britânico e teve uma carreira muito ligada à house music. Em 2002, ele ganhou projeção internacional com uma produção que tinha os vocais de Sam Obernick e acabou chegando ao topo da parada dance britânica. A faixa nasceu no circuito de clubs e virou um dos sons mais marcantes daquela fase da house music. A gente tá falando de Tim Deluxe e Sam Obernick na faixa It Just Won't Do.

0: Arda e Queixa com Ride Round. Pra gente fechar mais um bloco de músicas do ATL DJ Weekend pra todo o sul do Brasil, aqui nas ondas da Rede Atlântida, pra você conferir a nossa playlist na íntegra. Eu te convido pra seguir a gente no @ATLDJOficial. Você pode também participar com a gente. Quero agradecer a todo mundo que esteve por lá também participando, pedindo som e acompanhando a vibe do ATL DJ. Eu sou @Guzanotto, vou ficando por aqui nessa tarde. Quero agradecer a sua companhia. Pra gente fechar de músicas, eu vou tocar a sonzeira de David Guetta, Third Party, e os vocais de John Martin. John Martin, que se consagrou com os vocais de Don't Worry Child, e agora ele também emprestou a voz para essa sonzeira chamada Human. Um ótimo final de semana para você e um excelente sábado. Até mais.
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7: E olha só a dúvida do Luan. Doutor, me ajuda, estou desesperado. Fiz sexo com camisinha e ela não estava furada. Também não teve ejaculação. Mas faz 12 dias que a menstruação da minha parceira está atrasada. Será que tem risco de gravidez? Não consigo parar de pensar nesse assunto. Socorro! E olha só, Luan, primeiro pode ficar tranquilo, pode ficar despreocupado. Se vocês só tiveram relações com preservativo e você ainda nem ejaculou quando estava tendo uma penetração, não existe o menor risco de gravidez. Agora, por que que pode estar atrasada a menstruação dela? Por vários fatores. Ela pode estar estressada, ela pode estar preocupada, ela pode ter tido um quadro infeccioso, ela pode estar se alimentando mal, ela pode ter uma irregularidade que faz parte dos ciclos dela nessa fase da vida, entre outros fatores. Ou seja, não é gravidez, você não precisa ficar desesperado, não precisa pedir socorro e, sim, mais alguns dias a menstruação não descer, eu recomendo que ela converse com o ginecologista para entender por que está tendo essa irregularidade. Dúvidas? @ Jairo Bauer Oficial.
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30: É isso, tá todo mundo conectado, tá todo mundo ligado na programação aqui do fim de semana da Atlântida. É a rádio das nossas vidas, a melhor vibe da FM. Nesse sabadão, hoje 5 de setembro, isso mesmo, estamos no mês de setembro, rapaz, que isso? Mês que vem já é outubro, já é eleições, aí piscou o olho, é Natal e estamos fechando o ano. Mas enquanto isso, vamos de música boa aqui pra gente acelerar essa tarde bacana. Muito obrigado pela tua audiência, eu sou arroba Celo Menezes, estou chegando por aqui com o nosso rolê. A gente vai durante essa tarde de sábado muito legal aqui pra toda Santa Catarina. Então a gente já inicia agradecendo a tua sintonia e é muita música legal num programa que é feito aqui por várias.

0: toda Santa Catarina, ligada aqui na Rádio Sua Vida. Maravilha, vamos entregar de música, daqui a pouquinho a gente vai falando informação aqui, vai trazendo informação com a galera que faz acontecer no dia a dia aqui da Rede Atlântica. E a gente vai então assim com o nosso rolê. Seja bem-vindo.
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1: 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Essa é a Atlântida, a melhor vibe da FM, a rádio das nossas vidas. Eu sou a Edna Ferretti e tô chegando diretamente de Blumenau, no Vale do Itajaí, pra conversar com você aqui um pouquinho sobre a Dua Lipa. Gente, casadérrima e completamente fora do período de treinamento, Dua Lipa tá preparando terreno pro lançamento de um novo álbum musical. A própria diva, agora também esposa do ator Callum Turner, tá compartilhando algumas imagens em vários estúdios, tanto em Nova York quanto em Londres. O site Hits Daily Double, conhecido por adiantar novidades do mundo da música, revelou numa matéria publicada nessa semana que o quarto disco de estúdio da cantora estreará no início de 2027. Uma data exata, bem como um possível mês, não foi divulgado, mas estão especulando aí que seja antes do Coachella, que costumeiramente acontece no mês de abril, uma vez também que o mesmo site adiantou sobre isso há poucos dias que a estrela de Training Season e tá aí numa negociação para ser uma das headliners brilhantes do evento no deserto. Tudo isso e muito mais a gente vai descobrindo ao longo do caminho, mas o importante é continuar curtindo um bom som e ficar atualizado. Daqui a pouquinho eu tô de volta no rolê. Bora!
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1: Atlântida, Rádio das Nossas Vidas, a melhor vibe de Santa Catarina, passa por Criciúma comigo, arroba Pitburgo, chegando com a primeira do nosso rolezão. No ano passado, começou a circular uma petição para mudar o nome do aeroporto de Nashville, atualmente conhecido pelo código BNA, para Aeroporto Internacional Dolly Parton. Quando questionada sobre a iniciativa durante uma entrevista, a cantora minimizou o assunto com sua habitual humildade, dizendo: "Fico muito lisonjeada, acho que é só uma brincadeira, não acho que alguém esteja falando sério sobre isso." E o que tornaria a proposta de um aeroporto com o nome dela mais engraçada do que qualquer outra tentativa de homenageá-la? Bom, ela detestava voar e sempre disse: "Vou dizer para todo mundo, não me importo, não tenho vergonha disso, eu não gosto de voar, sou como meu pai, não quero ir mais alto do que colher milho e nem mais baixo do que colher batatas." E aí foi um momento com o qual muitos se identificaram, já que até 40% da população afirma ter medo de voar. Agora, com o apoio do governador do Tennessee e da Autoridade Aeroportuária Metropolitana de Nashville, uma proposta para tornar o Aeroporto Internacional Dolly Parton uma realidade está avançando, com uma reunião de planejamento agendada para dia 17 de setembro. E se a mudança de nome for concretizada, Parton será apenas a segunda musicista americana, depois de Louis Armstrong e New Orleans, a ter um aeroporto com seu nome e também a primeira mulher.
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1: Essa é a Atlântida, melhor vibe do FM neste sabadão com mais um rolê. E agora aquela voltinha em Joinville comigo, arroba Gerson Júnior, trazendo sempre uma informação legal pra você. Como por exemplo essa, alô fãs de Oasis, 32 anos de Definitely Maybe, o álbum que apresentou Oasis ao mundo. É isso mesmo, cara, em 29 de agosto de 1994, o Oasis lançava o seu primeiro álbum de estúdio. Em meio à efervescência do Britpop, o disco apresentou ao mundo uma banda formada em Manchester que combinava guitarras altas, melodias marcantes e uma postura provocadora, elementos que rapidamente se tornariam parte da identidade do Oasis. Mais do que um álbum de estreia, o Definitely Maybe estabeleceu as bases para uma das carreiras mais populares da história do rock britânico, com músicas como Rock and Roll Star, Live Forever, Supersonic e Cigarettes and Alcohol. O Oasis passou de uma promessa da cena independente a um fenômeno capaz de disputar espaço entre os maiores artistas do Reino Unido. O fato é que 3 décadas após o seu lançamento, o álbum permanece como um dos discos mais importantes do Britpop e um dos trabalhos fundamentais do rock britânico dos anos 90. Esse álbum capturou um momento específico da música do Reino Unido, mas as suas principais canções ultrapassaram esse contexto em que foram lançadas, né? A estreia também estabeleceu a fórmula que acompanharia o Oasis durante boa parte da sua carreira, da sua trajetória. Isto é, grandes melodias, guitarras marcantes, referências aos clássicos do rock e aquela dinâmica intensa entre Liam e Noel Gallagher. Em 2024, inclusive, esse álbum ganhou uma nova edição comemorativa pelos 30 anos, com aquele material adicional e versões remasterizadas. Agora, aos 32 aninhos de idade, Definitely Maybe segue como um registro que colocou o Oasis no mapa e deu início à trajetória de uma das bandas mais populares do rock britânico. Legal, né, cara? E você, é fã do Oasis? Então tá, siga curtindo a programação da Atlântida, melhor vibe do FM, que já já a gente rola um Oasis por aqui. Valeu!
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2: Salve, salve, Rolê! Salve, salve, Santa Catarina! Eu sou arroba Grabowski Matheus e tô aqui direto neste sabadão pra falar de Rock in Rio, até porque hoje o assunto é rock pesadão lá no festival. O fim de semana começa com a programação deste sábado, que tá absurda no palco mundo com Sepultura. Tem ainda Machine Gun Kelly, Bring the Horizon e também o headliner Avenged Sevenfold. Então não perca nada, fique ligado por aqui que o Multishow também está transmitindo tudo ao vivo para você curtir e aproveitar bastante. Fica a dica e daqui a pouquinho aqui direto de Chapecó eu volto com mais informações falando sobre a programação do Rock in Rio de amanhã.
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1: Essa é a Atlântida, a melhor vibe da FM, a rádio das nossas vidas. Estou de volta. Como prometido, trago mais fofocas pra vocês depois de muita sonzeira. Bora falar sobre Billy Ray Cyrus. Inclusive, ele se manifestou, gente. Essa semana, após a Miley abandonar Cyrus do nome artístico e passar a assinar apenas como Miley, nessa nova fase aí que ela tá vivendo na carreira. Numa publicação nas redes sociais, o cantor country deixou claro que apoia super a decisão da filha e afirmou que a mudança parece uma progressão natural para um artista do tamanho dela. Eu disse a Miley como eu me sentia e eu me sentia bem por ela usar o seu primeiro nome. Pra justificar, ele citou nomes como Dolly Parton, Cher, Elvis e muito mais. É uma progressão natural para uma lenda e super estrela icônica, e a lenda continua. Os fãs começaram a perceber uma mudança ali no finalzinho de agosto, agora, sabe? Quando o site oficial da cantora passou a exibir apenas Miley. Pouco depois, ela também retirou Cyrus dos seus perfis nas redes sociais e adotou o primeiro nome como identidade visual dessa nova era. Por aqui a gente segue bem atentos para poder te trazer todos os próximos passos de Miley nessa nova era. E aí, você tá esperando o que, mais ou menos? Conta aí pra gente. Ela é nossa metamorfose ambulante. Pode mandar no 47992497153. O rolê continua aqui na Atlântida.
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1: Atlântida, Rádio das Nossas Vidas, a melhor vibe de Santa Catarina do fim de semana. Eu sou arroba Pitburgo, chegando com mais uma direto de Criciúma para este sabadão, para falar de uma pesquisa, uma nova pesquisa aí realizada pela Globo em parceria com a Quest, que revelou um panorama curioso e interessante sobre o gosto musical do público brasileiro. O levantamento, que ouviu presencialmente quase 10 mil pessoas, integra a pesquisa intitulada Cultura do Espelho, aponta o sertanejo como gênero favorito absoluto com 26% das menções. Em seguida, aparecem as músicas religiosas, cristãs e gospel com 16% e logo atrás uma categoria que engloba forró, piseiro e arrocha com 10%. Um dado que pode surpreender muita gente, no entanto, é o fato do rock superar o pop na preferência popular, seja nas suas vertentes nacional ou internacional. Os dados mostram que o rock internacional foi escolhido por 4% dos entrevistados, enquanto o rock nacional foi mencionado por 3%. Por outro lado, o pop nacional teve só 2% de menções e o pop internacional teve menos destaque ainda, aparecendo com apenas 1% e ficando atrás de estilos como reggae, eletrônica e axé. 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
1: E a gente segue no rolê pra toda Santa Catarina. Comigo, arroba Gerson Júnior, direto de Joinville, trazendo mais uma informação pra você. E é sobre o caso Tupac. O homem é condenado pelo assassinato do rapper. Pasme, após quase 30 anos, gente, é isso mesmo. O Duane Kef D. Davis, de 63 anos, foi condenado pelo assassinato do rapper Tupac Shakur. O veredito foi anunciado na última semana em Las Vegas, Estados Unidos, quase 30 anos após o crime. Davis foi considerado culpado por homicídio em primeiro grau com uso de arma letal e agravante relacionado à atuação de gangue. O julgamento começou em 17 de agosto e na última segunda-feira, 31 de agosto, o júri levou menos de 3 horas para chegar a uma decisão. Fontes recentes apontam a possibilidade de 20 anos à prisão perpétua, né? Ou seja, uma condenação mínima de 20 anos, podendo chegar aí até a prisão perpétua. A sentença está prevista para sair em 13 de outubro. E apesar da condenação, Davis não foi acusado de ser o responsável pelos disparos. Tupac Shakur foi baleado em 7 de setembro de 1996 em Las Vegas. O rapper estava em um BMW dirigido por Marion Silt Knight, cofundador da gravadora Death Row Records, quando um Cadillac branco parou ao lado do veículo em um semáforo. Os ocupantes desse Cadillac dispararam várias vezes contra o carro. Tupac foi atingido por 4 desses tiros e morreu 6 dias depois, aos 25 anos. O assassinato aconteceu em um período marcado pela rivalidade entre grupos ligados às cenas de rap da costa oeste e também da costa leste dos Estados Unidos. O caso permaneceu sem uma condenação por quase 3 décadas e se tornou um dos assassinatos mais conhecidos da história do rap e do hip hop. E aí, 30 anos depois, então, o Davis, que foi preso lá em 2023, em setembro de 23, depois que a polícia de Las Vegas realizou uma operação relacionada ao assassinato, se declarou na época inocente e permaneceu preso durante todo esse processo. A prisão representou a primeira grande acusação formal relacionada ao assassinato do Tupac desde o início das investigações. Então tá aí, 30 anos depois, no último dia 31 de agosto, a condenação de Duane Kef D. Davis, considerado então culpado pelo júri de Las Vegas pela morte de Tupac Shakur. Essa é a informação pra você aqui no rolê, que segue a trilha sonora na melhor vibe do FM.
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1: Salve, salve, Rolê, salve, salve, Santa Catarina, Matheus Grabowski, mais uma vez, direto de Chapecó, com informação para falar de Rock in Rio. E amanhã, domingo, a festa continua lá no Rio de Janeiro. O festival muda o ritmo com pop e música eletrônica no palco mundo, trazendo a rapper Nelly e também os hits do Black Eyed Peas, tá bom? Além disso, tem o mega show esperado de Calvin Harris, que vai rolar durante a madrugada já de segunda. Se você quiser colar nesse rolê sem sair de Santa Catarina, se liga no Multishow que eles estão transmitindo tudo ao vivo com exclusividade. É claro, semana que vem a gente volta com informações, mas agora eu desejo pra você um excelente final de semana. Super beijo e tchau, tchau.
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0: É isso, todo mundo tá ligado na programação aqui no fim de semana da Atlântida, Rádio das Nossas Vidas. É a melhor vibe da FM nesse sábado, 5 de setembro. Fechando aqui, encerrando, lacrando, terminando, acabando, o que você preferir. Mais uma edição aqui do nosso rolê para toda Santa Catarina, na maior rede de rádios do sul do Brasil. E aqui, arroba Celo Menezes, brigadão aí pela tua sintonia. Um abraço aqui de Floripa, em Blumenau, em Chapecó, em Criciúma, Joinville, porque é assim que a gente monta aqui a Rádio das Nossas Vidas, com os nossos colegas comunicadores sempre participando ativamente aqui do nosso programa, trazendo informação, trazendo notícia, trazendo mundo pop. Falando em mundo pop, cara, fim de semana que vem aí, tá? Hoje é sábado, não esqueça, segunda-feira, feriado, feriadão. É bom feriadão na segunda-feira, hein, cara? Dia 7 de setembro agora tem feriado e aí tá rolando, começou já ontem já aí a edição do Rock in Rio agora 2026, ontem noite de rock, ontem noite de Foo Fighters. Hoje segue assim também, tem aqui como card principal, vou usar esse nome assim, tá? Avenged Sevenfold. No domingo tem Black Eyed Peas, na segunda tem Elton John, um pouquinho aí da programação do que vai acontecer também no Rock in Rio que tá rolando, tá? Duas semanas aí de muita música legal. Vem aí depois do show do intervalo, falando em música, vem aí o TT Trevisol, vem aí também o DJ Mad pra fazer o ATL Beats e fazer a cabeça da galera. Bom fim de semana, a gente vai se falando. Valeu, até mais, até semana que vem, mais uma edição aqui do Rolê.
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5: E olha só a dúvida da Luísa. Doutor, setembro amarelo sempre se fala de prevenção ao suicídio. Esse continua sendo um problema muito sério no Brasil? Luísa, tua pergunta é muito boa e ela toca num ponto bastante sensível. Eu vou trazer para você alguns dados da Associação Brasileira de Psiquiatria. Por ano, no mundo, de acordo com a Organização Mundial da Saúde, morrem mais de 720 mil pessoas por suicídio. O suicídio é a terceira principal causa de mortes de jovens entre 15 a 29 anos. Uma pesquisa aqui do Brasil mostra pra gente quais são os principais fatores de risco para tentativas de suicídio. Então, ser do sexo feminino, ter sofrido traumas na infância, ter um cuidador principal com histórico de comportamento suicida e apresentar transtornos mentais. Só para você ter uma ideia, de acordo com o Ministério da Saúde, são 42 suicídios por dia no Brasil e os especialistas questionam se esse número não está subnotificado. Então, é muito importante que nesse setembro amarelo, a gente passe a mensagem de que se a pessoa não está bem ou se você conhece alguém que não está bem, que ela busque ajuda o mais rápido possível. Existem serviços de emergência, como o CVV, que está disponível 24 horas por dia, 7 dias na semana. Dúvidas? @ Jairo Bauer Oficial.
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9: Salve por aqui, DJ Mad. Você está sintonizado em mais um...

Santa Catarina. Eu, arroba TT Trevisol, tô chegando e a partir de agora a gente apresenta mais uma edição do nosso ATL Beats. Pra você que gosta da Black Music, sonzeira de qualidade, com certeza hoje o programa vai estar demais. Na discotecagem, arroba DJ Mad Muito Real, apresentando com certeza os clássicos e a música boa na programação. Uma hora com o melhor da Black Music começa a partir de agora.

0: Grande Med, fazendo uma sonzeira, mais uma bela edição apresentada pelo nosso grande parceiro, @MedMuitoReal. Aquela sonzeira para fazer aquela companhia especial no final de tarde. Valeu, Santa Catarina, valeu, Rede Atlântida. A TL Beats está de volta sábado que vem, sempre a partir das 5 horas da tarde, aqui na Rádio da Sua Vida. Eu, @TT3OL, vou ficando por aqui. Na sequência, eu volto logo mais 10 da noite em mais uma edição do nosso Green Valley Station. Bom final de tarde, valeu!
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16: Olá, olá, muito bom fim de tarde, amigo e amiga ligados na Atlântida. Estamos chegando com a disposição que temos para fazer o Pretinho das 6 da tarde, deste dia 1º de setembro. 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
2: E Alexandre, bom fim de tarde.
16: E aí, bonitão?
2: Tudo tá bem?
16: Tô maravilhosamente
2: bem.
16: Coisa boa, vi isso. 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
17: E aí, Leandro?
16: Tudo bem, Léo Oliveira?
17: Tamo bem, né, cara?
16: Coisa boa, velho. 99, o aplicativo que te leva a viver o melhor de Porto Alegre, Leandro Bortolatti.
18: Tamo, Alexandre. Tá meio baixo.
16: Tá meio baixo teu microfone, Lê. Pera aí um pouquinho, deixa eu dar uma olhadinha aqui.
18: Meu retorno,
16: aqui eu já levanto um pouquinho. Não, é o microfone.
2: O meu também.
18: Eu achei
2: baixo. O meu também, ó.
18: Achei baixo, baixo, baixo.
2: Também achei mal.
18: Achei baixo, acho que pode ficar um pouquinho mais alto aqui. Ele não tá vindo muito aqui. Deixa eu ver aqui. Ó, melhorou, melhorou, melhorou.
2: Ó, e o meu, meu.
17: O teu tá ruim.
2: Meu tá estranho também.
17: O teu tá abafado.
2: É, tá estranho, né?
16: Alô, um teste.
2: Oi,
16: só.
2: Oi.
16: Melhorou, melhorou.
17: Quem é que mexe?
16: Parece que só
18: quem
16: piora.
18: Quem não sabe?
16: Eu não sei, eu tenho a impressão que só piora. O que vocês me dizem?
18: Quanto menos a pessoa sabe, mais ela mexe. Impressionante.
2: Quem é que ancorou os programas hoje?
18: Eu não mexi. O meu programa não. O programa
2: opa!
18: Que... Não, desculpa.
16: Ah, não, peraí, não,
18: eu errei, assim. Errei. O programa ao qual eu ancorei hoje, das 11 ao meio-dia, eu não encostei lá.
16: Ali. Tá. Não, mas agora já resolvemos. Já resolveu. Tá bom aí?
2: É. Boa tarde, Alexandre.
16: Boa tarde, Rafael Gomes. Bem. Agora sim, está posta a mesa e está posta também a apresentação do Pretinho com os nossos parceiros. Nos destaques aí, meu irmão!
17: E aí, como é que tá, meu irmão? Cabelão?
16: Como é que é, da pena? Tudo bem?
17: Tô incrível, mandou um abraço pra ele,
16: pra
17: meu
16: ele
17: irmão.
16: Quem?
17: Tim Maia cover bariátrico.
2: Oh, voltou?
16: Tá vivo?
17: Tá vivo, conseguimos outra bariátrica, ele que tava legal. Quase entrando no Quilos Mortais.
16: Que legal, cara.
17: Tim Maia cover bariátrico, tocando as melhores de Tony Varrido.
16: De Tony Varrido.
17: Que toca os clássicos do...
16: Do... Cidade Negra.
17: Raça Negra.
16: Cidade Negra.
17: Isso. Não, toca Raça Negra.
16: 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O que que houve, Ivan? Tudo bem?
17: Bom fim de tarde. O Creito me ligou.
16: Quem?
17: O Creito.
16: Creito.
17: Da Hexagonel.
16: Da Hexagonel?
17: Clayton
16: da Hexagonel, analfabeto.
17: Tu nem sabe o que ele vai mandar.
16: O que, que ele vai te mandar?
17: O chuveiro.
16: Tá brincando?
17: Chuveiro.
16: Mas por que tu quer chuveiro se tu mora na rua e não para de chover?
17: Eu tô pegando uma coroa.
16: Quê?
17: Tô pegando uma coroinha.
16: Tá pegando uma coroinha? Um coroinha ou uma coroinha?
18: Coroinha ou uma coroinha?
17: Ah, já um pouquinho.
2: Cortou o short.
16: Peraí.
2: Saiu do personagem.
16: Não, mas é que tu tem que explicar direito.
2: É uma coroa.
16: É uma coroa.
17: Uma coroa, não. Tô pegando ela.
16: Tá, ah, coroinha.
2: Uma coroinha.
16: Uma coroinha.
2: Quantos anos ela tem?
16: Entendi.
17: 7'9".
2: E de altura?
17: 1,23, meu amor.
16: 1,23?
2: Ela bate aonde em ti? Tá, então o Cleiton não precisa mandar o joelho, ele pode mandar uma mangueirinha.
17: Não, eu tenho que me lavar. Muito obrigado, Cleiton. Idri, meu amor, o Idri, um beijinho.
2: Opa.
17: É Idri o nome dela.
2: Ah, tá.
17: Apelidinho dela.
16: Idri.
17: Isso.
16: Idri.
17: E de hidrante, que ela parece um, que ela é bem pequenininha. Assim, então, um beijinho pra ela, meu hidrantezinho.
16: Petinho básico desta edição do Pretinho é Cristal. A Cristal foi salva na enchente, é de Gravataí, dos tutores William e Luísa.
17: Olha que legal, oh, né?
16: Onde estaria a Cristal?
2: Vai aparecer.
16: Vai aparecer. Em algum momento vai aparecer a Cristal. Aí, apareceu.
2: Olha o banquinho. Oh,
17: não esperava.
2: Parece um coelho.
16: Linda.
17: Parece o Rafinha, esse cachorro.
16: Ela parece aquele coelhinho. Aquele
18: olha
16: coelhinho,
18: a raça.
17: Menegaso.
16: Cara, parece um...
2: Cara,
16: parece
2: você é cruza.
16: Um American...
17: Tem um pitbullzinho ali.
2: Cara, você é pitbull. Você é pitbull com ele, cara. É aqueles pitbulli.
16: Pitbull ali, né?
2: Acho que é,
16: tipo
2: né?
16: Isso, é.
2: E é American Bully com pitbull.
16: É,
2: isso,
16: pô, tinha um cachorro, trocadilho. Tinha um filme de um cachorro, uma animação de um cachorro. Como era o nome do cachorrinho que parecia esse aí? Foi pro cinema, era
17: Puxa vida, descobri.
16: Bolt!
2: Exatamente!
16: Patrulha Canina. Ele mesmo, cara.
2: Não, cara, esse é outro desenho.
17: Mas é coisa de pitbull com coelho.
16: Eu achei lindo. Pitbull com coelho não cruza.
2: O que dá se tu cruzar um jumento com coelho? O que sai?
16: Sai um jumento?
2: Sai os olhos.
16: Sai os olhinhos do coelho.
17: Dá um problema.
2: Sai um rabinho, sai um rabinho pra fora.
18: Agronese. 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Agronese rima com o quê?
17: Palhaço Agronese.
18: Maionese. E aí, maionese?
17: Tudo bem, Alexandre, Leandro, Rafael, Vinícius e ouvintes de Santa Catarina e Rio Grande do Sul.
2: Que educação.
17: Ótimo noite.
2: Ótimo noite. Ele se perdeu de verdade. Ele errou de verdade. Um ótimo noite.
18: Cara, eu queria passar mundo. Alguns minutos na cabeça do Léo Oliveira pra saber o que acontece.
17: Ah, é só esperar a Fernanda viajar, que ele tu pode passar quantos tu quiser.
18: Até ele se arrependeu. Eu vou levar como uma cantada absurda isso aí.
17: Ai, ele
18: e vou ficar o quê? Isso lisonjeado.
2: Ele não joga milho pra minha esposa.
18: Fico lisonjeado homens me atacam.
17: Quer fazer um carinho no meu cabelinho? Aí tu pode dar uma descabeladinha no palhaço. Eu te amo, Alexandre.
18: Eu também te amo, maionese, querido. Nosso ouvinte aniversariante é... Roberto Zagonel!
17: Olha aí!
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2: Então, já que é aniversário dele hoje.
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17: Um guri!
18: Saúde e prosperidade, Roberto! Tamo junto, obrigado pela parceria aqui no Pretinho Básico! Quer?
2: Ele é um gostoso, ele tá muito bem.
18: Calma, você é mesmo?
2: Nossa,
18: tu tá gostando, Zagonel?
2: Não, eu sou um admirador de corpos masculinos.
18: Tá.
2: Não consumidor.
17: Tá. Nós estamos renovando os contratos, Sandrinho.
2: Fica tranquilo. Ele tá com 60 aninhos, eu botei ele. Porque exatamente. Eu olhei. Ele tá bonito.
20: Ah, tu tá produzindo o programa também?
2: Claro.
18: Tá certo, Sandrinho.
2: Ô, maionese. Se o crente pode, por que eu não posso?
18: É verdade. Vamos dar-lhe aqui agora nos destaques do Pretinho Básico. Vândalo risca todinho o Tesla novo. E esquece que o carro tem câmeras.
17: Você é aquele cantor que rouba calcinhas, né, meu irmão?
2: Não,
18: aquele é o Vando.
2: Já morreu.
18: E o Vando já morreu.
20: Vando.
17: Não.
18: Você é o Vando já morreu.
2: E esse não é o Vando.
18: Já virou estrelinha o Vando.
17: Essa música é do Vando.
18: Nós temos as imagens do Vândalo riscando o Tesla. Tesla é o automóvel elétrico do Elon Musk.
2: Aí, ó. Num shopping em Barcelona, na Espanha, um rapaz, tudo leva a crer, ficou com ciúmes de um Tesla.
18: E aí, chinelo. Que aconteceu?
2: Não, ele não tá puro.
17: É joia, como
2: ele tá puro. Esse, não, é medo, ele... esse é o medo de ser visto.
17: Não, é não.
20: Ah, não.
17: Tu não conhece igual a visto,
20: tá
17: não.
20: Sendo...
18: Chinelo, bagaceiro,
2: que
18: vagabundo.
2: Ele nunca usou.
18: Não, queria encher tua cara de tapa.
2: Ui. Só que o que acontece?
17: Mas em Barcelona, um cara chinelo,
2: tu viu? O Tesla é um veículo.
17: Brasil, ai, Brasil.
2: Que tem o modo sentinela. O que é o modo sentinela?
17: Ui.
2: É o modo que tu liga.
17: É o grande.
2: Pra quando tu deixa teu carro em locais públicos, ele tem câmeras laterais que vão filmar qualquer aproximação perto do teu carro. Então, neste caso...
17: Tem câmera de ré?
2: É que hoje, a maioria dos carros...
18: Mas esse caso aí não é câmera de ré, é uma câmera vigilante. Né?
17: Sempre atenta, né, Leandro?
18: Isso, sempre atenta.
2: Oh! Que apenas escuta. Viu, né? Que apenas escuta quando necessário, pronto.
17: Mas tu vai apanhar, Sandrinho. Eu vou te pegar na porrada.
18: Estou combinando contigo,
2: Sandrinho. Tá louco? Eu fui do exército, te falei já.
17: O negócio mais é fazer unha. Para com isso aí. Que exército? Foi, para.
2: Fazer a unha pra enfiar dois dedos no teu...
18: Que isso!
2: Acho
18: que agora passou.
2: Eu nem completei, Alexandre.
20: Tu completou.
21: Tem falta que não precisa completar.
18: Amarelinho, Sandrinho. Amarelinho.
2: Que momento, hein?
17: As crianças adoram o Sandrinho.
18: Como assim? Gomes, continua abrindo notícia pra nós.
2: Então, esse veículo Tesla acabou capturando a placa do carro do malfeitor. Então ele foi identificado.
18: Olha
2: e preso.
18: A cara do vagabundo.
17: Ele não tá normal.
18: Ele não tá puro, esse vagabundo.
2: Preso
18: tá
2: em flagrante.
18: Bem feito,
17: Chris
18: chinelo.
17: Jackson, né,
18: e vou além, chinelo, filha da puta.
17: Você é. Tem que xingar mesmo, tem que xingar mesmo.
2: Xinga ele.
17: Seu desgraçado canalha.
18: Sério, cara, qual é o que que ganha um imbecil desses, cara?
20: Tá aí, a placa aí.
18: Tá ali, ó.
20: É.
17: Ele não tem Deus no coração.
18: Isso aí deve ser. Isso aí tinha que deixar 10 minutos dentro da sala com o dono do Tesla.
20: Isso.
17: Mas isso aí foi
18: 10 minutos.
17: Uma briga de trânsito.
2: Ah, mas quem tem Tesla apanha, né?
20: Por que, Sandrinho?
18: Então com os amigos Tesla dos donos do Tesla.
2: Tesla não é de macho.
17: Não, para.
18: Não, não faz assim.
21: Não faz assim.
17: Não, não arranjar um rabo com a terra.
2: Não, primeiro que não vamos.
0: Machão é BYD.
17: Já vamos, a gente consegue. Não, a gente conseguiu aqueles caras, já não vou conseguir com a terra, um rabo, cara, se incomodando. Não, não vale a pena, deixa pra lá.
2: Esse assunto sempre é muito delicado.
18: É,
17: não. Vamos falar a verdade.
18: Não é legal tu fazer isso.
17: Vamos falar a verdade. Nunca arrisque um carro dos outros. Primeira coisa importante, não risque.
18: Não, e mais do que nunca arrisque. Quando você for abrir a porta do seu carro, não seja um idiota. Imagine que do lado do teu carro tem um outro carro de alguém. E esse alguém pode cuidar o carro dele. E não querer que amasse.
20: Estacione direito.
18: Estaciona, né? Direito, usa as duas linhas do teu box. E quando for abrir a porta, abre com cuidado.
2: Isso. Pô, descobri ontem que desenhar no carro que tá sujo arranha a tinta.
18: Claro que arranha.
2: Porra, desenharam no meu carro um cavalo, coisa perfeita. Eu publiquei nos meus stories.
18: É mesmo? Desenhar um cavalo?
2: Um cavalo bonito.
17: Onde é
2: cavalo?
17: Que tava a trolha do cavalo, nego?
2: Não, é só a cabeça do cavalo.
17: Ai, onde é que tá?
2: Pensando que tava no meu capô.
17: Ah, desenharam. Só a cabeça?
18: A cabeça do cavalo. Capôzinho de cavalo.
20: Aí, no caso do cavalo, não dá pra dizer que é só a cabecinha, né?
17: É, pelo cheiro da cebola, esse já levou.
18: Próximo destaque aí, meu irmão.
17: Barulho de berro.
18: Mulher esquece de desligar a câmera da chamada de vídeo e marido descobre o quê? A traição.
20: Ah, não, cara.
2: Tem imagem? Tem imagem, Lelê, porque é um vídeo viral da China. Eu, inclusive, tava esperando a presença do mestre. Por quê?
17: Matar o pequeno gafanhoto aqui.
19: As crianças amam o mestre!
17: O gafanhoto veio, cara.
2: Ó, o nosso recorte não tá pegando, mas era uma ligação de vídeo lá em cima, ó. Tá a miniatura do marido. Tá vendo que lá em cima, no canto superior.
18: Ah, tá no canto direito, lá em cima.
2: Direito.
18: Ah,
0: ali é o corno.
2: É pra tá a miniatura. Ó, e aí chega um magrão na ligação do nada, achando que já tinha sido desligada a ligação.
18: Cara.
2: O rapaz já achou. Ele achou uma movimentação estranha e ele liga pra mulher gravando a tela.
20: Ah, chegou a abrir o olhinho dele ali.
17: É a cara de corno ali,
2: galera. E aí, ele tá na ligação com ela.
20: Vai, ela murchando.
2: E ela acha que desligou, eles deram tchau, tchau, amor, tchau. Aí ele diz, eu vou desligar. Ela, tá bem, beijo, te amo. Aí ela diz o tchau ali, e ele não desliga, ele espera. E ela fica ali, e o rapaz que tava do lado só esperando desligar, o rapaz aparece do ladinho assim, e ela empurra ele de volta.
18: Ah, não.
2: Muito precipitado, né?
20: Então...
18: Ah, não, mas chamada de vídeo com o amante do lado não dá.
20: Cara, isso é uma cara de pau, né?
2: Não, mas isso é normal.
18: As pessoas fazem
20: como normal,
2: cara? Não. Tu não pode ligar pro teu amante, pro teu marido ou pra tua mulher do lado.
18: Vamos focar um pouquinho.
2: Gente,
18: as pessoas traem. Traem muito.
2: Ponto.
18: A traição, ela é mais antiga que andar pra frente.
2: Como é que é, Vini? Tu quer
18: não, perceber? Não. Eu não traio, mas a gente sabe que a traição, ela tá no mundo. Mas tu acha certo fazer uma chamada de vídeo com a Bárbara e do teu lado na cama, a tua namorada?
2: Não acho certo. Nem um pouco certo, nem um pouco correto. Agora, o grande ponto é...
17: Qual
2: o grande ponto? Se ela tá numa ligação com o marido dela e tá com a amante, o mínimo é certificar que tu desligou. Porque quando tu quer tomar esse cuidado, tu toma esse cuidado. Por exemplo... Estamos aqui numa... Então eu e o Léo falando mal de ti.
17: Não, por que nós? Dá ruim isso
2: não
17: aí.
2: Não é ruim, é um exemplo.
18: Vai,
2: gostei. Aí o Léo falando mal do Fetter.
18: Tá.
2: Aí,
18: tu liga.
2: Aí o Fetter liga por vídeo.
17: Ah, esses cartão
2: não
17: dele
2: sei
17: aí.
2: O quê, não sei o quê. Pega um cartão, não sei o quê.
18: Toca esses cartão na raba.
2: Toma um vídeo com o Fetter. Quando tu der tchau, eu vou certificar que a gente desligou.
18: Pra seguir falando mal.
17: Não, não vamos ser babaca.
2: Aí foi idiota mesmo.
17: Mas uma coisa é certa.
20: Ela foi idiota, no caso.
2: Ela foi idiota. E o cara também.
17: Os filmes adultos que tem esse e essa temática são os melhores.
2: Qual?
18: Que isso?
17: Não, só um pouquinho.
2: Qual temática?
17: Não,
18: temática qual?
2: Corno.
17: Tu bota no X-vídeo.
18: Tá. Não faz. Não faz.
17: O quê?
18: Não pode.
17: Tu não gosta disso?
2: Tu tá influenciando.
18: Não pode.
2: Eu fiquei curioso, Alexandre.
18: Tá.
2: Tem um monte de gente curioso agora.
18: Tá, e aí?
20: Matemática.
18: Bota o quê?
20: As crianças.
17: Tu escreve.
18: Escreve o quê?
17: Corno.
18: Corno.
17: No telefone.
18: Corno no telefone.
2: Sério? Que é isso,
18: não é possível.
17: Aí,
18: cara.
17: A moça... Alô, amor.
22: Levou de chumbo na asa.
18: Tá.
17: E falou, não, já tô indo pra casa. Não, eu faço a tarjetinha.
2: Tu gosta disso?
0: Amor, eu já tô chegando.
17: E lenha, o vagal. Tá, eu tô aqui no sub, que tu quer? Traz óleo.
2: É sempre com eco a conversa.
17: E eu tô na esteira. E o pau torando.
0: Amor, eu tô aqui na Expo Inter.
17: Isso, e no fundo só o cavalo.
2: E o boi no mercado.
18: Boa.
1: Ah, que situação.
17: É isso aí. Joga, olha pra mim. Vou te mandar um vídeo assim, bom.
1: Sanola, porque sabemos como terminou isso aí, não?
2: Johnny. O casamento terminou.
1: Terminou o casamento.
20: Ah, você foi, né?
17: Final
20: aí.
17: Feliz,
1: você foi.
20: Não cê precisava foi. Atrair, podia ter acabado antes.
1: É verdade, Lelê.
17: Final feliz.
2: Ô, Leandro, que legal.
1: Próximo destaque do Pretinho 6h22. Festa de Sugar Daddies termina com poucos homens e prejuízo.

0: sejam eles quais forem, e ou uma amizade com interesses, digamos assim, uma amizade colorida, né? As mulheres tinham que pagar uma taxa alta de quase R$800 pelo ingresso desta festa.
1: Claro.
0: E algumas ainda reclamam que, para atingir o padrão da festa, porque era uma festa de alto garbo, nós criticamos aqui o escalonamento
2: dos valores, lembra?
0: Uma festa de alto garbo, elegância, então precisava ter um vestido bonito.
1: O que é garbo?
0: É, um alto padrão, Jairara. Um alto escalão.
1: Entendi.
0: Precisava estar com um sapato de salto, precisava estar com uma maquiagem. Ah,
2: sapato de salto eu até
0: tenho. Cabelo.
2: Né? Vê o desenho da panturrilha.
0: O quê?
1: Escarpã.
0: Não tava esperando esse teu conhecimento.
2: Escarpã?
0: Qual cor do escarpã?
1: Pretinho, né?
0: Com a sola vermelha aqui?
1: Isso aí.
0: Tá. Tu é chinelo, né?
3: Aí, além de escarpã, é labutã.
1: Labutã?
0: É.
1: Foi
0: é
1: aí, escarpã, tu, labutã. Tu vê o conhecimento maior.
4: Vai ter que pagar bem pra ir no labutã, né? É assim, vai, labutã. Não. Labutã não vai de barbada, labutã.
0: Labutã é mais caro.
4: Labutã
0: é mais caro.
4: Aí, labutã não se pede, se conquista.
2: É.
1: O labutã não é todo dia.
0: Não, só que muitas mulheres...
4: Agradece quando vem o labutã.
0: Só que essa festa teve, na média, 120 mulheres para 20 homens.
1: Oh, show!
2: Mas que beleza!
1: Oh, que baita festa!
0: Reclamaram da falta de possibilidades masculinas, e algumas destas possibilidades masculinas não estavam interessadas num relacionamento sugar daddy. Queriam conhecer, um queriam fazer rala. Queria uma coisa mais amigável, assim.
4: Tio?
0: Então isso. Teve um clima hostil, porque a plataforma...
2: Quantos tio? Hostil?
1: 20.
2: Tinha 20.
1: Mas era num ginásio?
0: Não.
1: Ou era uma sala?
4: Ah, claro, era numa quadra de society, né?
1: Pois é.
2: Porra, Jair. E o mais caro era na churrasqueira, ali em cima.
1: Aí, quebrou o clima. Chegou lá no evento do Sugar Daddy, é um ginásio.
4: Gurias, vou jogar uma bolinha, aí, quem
0: toca
4: ganhar...
0: Toca o sinal. Acabou, gurias, entra nas próximas 11.
4: Isso.
1: Pior coisa...
4: 2 gols, 10 minutos.
1: No evento de alto padrão e no chão as marcações da quadra.
4: Né? Aí não dá. Pô, aí tu vê que é chinelo o lugar.
3: E aí, como é que termina?
2: 120 meninas.
0: Então, as meninas que estavam interessadas em sugar daddies acabaram saindo insatisfeitas em sua maioria, e a plataforma promete organização melhor para um próximo evento que deve acontecer até o fim do ano.
4: E o homeless dead, Davi?
0: Não.
1: Homeless dead.
4: Tá interessado?
3: 6h26, homem tenta abrir conta em banco com RG falso, mas acaba preso tentando engolir o documento.
1: Que barbaridade.
0: No município de Içara.
1: Isara.
0: Santa Catarina, um rapaz foi até uma agência física de um banco
4: com um documento falso.
0: Documento de RG falso.
4: Isso eu não faço mais, documento
0: este
4: falso.
0: Este rapaz...
2: Só pra quem tá na live.
0: Acabou sendo pego. Afinal, ele já havia tentado dar este golpe em outras agências da região. E o RG, mesmo falso, já estava no cadastro dos bancos possíveis golpes.
2: Claro.
4: Amador ele,
0: então,
4: né?
0: O banco chama a segurança e a polícia para prendê-lo em flagrante.
2: Certo.
0: O rapaz, para fugir do flagrante, tenta engolir o próprio documento de identidade. O
1: RG, pai!
0: Exatamente.
1: Mal mágico, né?
0: Mais ou menos isso. Engolidor
1: de
0: espaço. E acabou sendo preso, engolindo o seu, entre aspas, próprio RG.
1: Menos
2: que
1: mal.
2: Que coisa, né?
0: Como menos mal?
1: Não, podia estar engolindo outra coisa. Inclusive, ontem vocês me ferraram, né?
0: Por quê?
1: Esse negócio de anunciar meu nome fora o apelido, fudeu.
0: Clayton Patrício.
1: Os negros me olham na rua agora.
3: Teu nome é Clayton Patrício, Joia?
1: Clayton Patrício.
4: Sim, o livro dele tá aí, ó. O Rafinha deu...
1: Ah, o Rafinha levou, ele
3: gostou. Clayton Patrício.
1: Mas eu gosto de Joia Rara.
3: KP.
1: JR, né?
0: Não, nego. Né? É que o pai dele era Joia Rara também.
3: Não, teu pai também é Joia Rara.
1: Joia Rara Júnior.
3: Aquela sorveteria que tem aqui na Cidade Baixa, sim, ali na... Como é o nome daquela? José do Patrocínio, sim, com a...
1: República.
3: É tua?
1: Nego, então, é uma
3: sorveteria
1: triste,
3: Joia.
1: Né? Era minha.
3: Era tua?
1: Era da família. Ah. Eu tinha tudo pra ser um cara estourado. Por isso que eu acabei sendo
3: aquela vida. Aquela churrascaria, sorveteria ali, ela é clássica. Ela é uns 50 anos.
1: Sofreu um golpe.
3: É mesmo, Joia?
1: O cara falou...
3: Olha que loucura, tu sofreu um golpe.
1: Não, pois é, não, eu não sou mais disso, que eu não mexo com nada sério, assim.
4: Tipo, foi aquele teu parceiro,
1: taxista,
4: não?
1: Taxista, religião, não mexo mais.
3: Polícia.
1: Polícia eu nem falo mais, né?
3: Tá,
1: então eu acabei sofrendo golpe, Lelê, e perdi a joia.
3: É?
1: A joia, a sorveteria, que muitos famosos vão lá, né, nego?
0: Quem é?
1: Muitos famosos.
3: Por exemplo?
1: Alexandre Fetter.

0: Aquele teu amigo que te deu o golpe,
1: eu
0: ou não?
1: Tá derretendo aí, né? Tu foi lá. Deixa eu ver tu lá, né? Tu era um cara muito parecido contigo.
2: Não era muito parecido.
0: Teu amigo aquele...
1: O Agnaldo?
0: Te... Não, aquele outro lá, o que faz chocolate, tu falou.
1: Ah, o... Pô, o Peter não tava aí.
0: Quem? Tu não conhece o amigo dele, o parceiro dele de empreitada?
2: Não, quem é?
1: Nego Bauer.
2: Nego Bauer?
0: Fez chocolate.
2: É. Nego Bauer.
1: Nego Bauer.
2: Que curioso que Bauer é o sobrenome.
3: Sim. Nego Bauer.
0: Que é o Nego Bauer. É amigo do Joia, pô.
3: Dá uma demoradinha, né? Eu demoro bem.
2: Te juro que dá uma... O Tico e o Teco faz assim.
1: Mas tu vê, né, meu? Eu também. Mas segue aí o programa.
2: Foram estes, então, os destaques para esse fim de tarde de terça-feira, 1º de setembro de 2026. Lele, bota uma para nós aí, Leandro.
3: Olá, pretinhos. Por Olá. Favor, não me identifique.
4: Olá.
5: Fala, Marcos.
3: Tenho 31 anos. Sou casado há 5 anos. Ela tem 28. Nesse período, tivemos 2 episódios em que chegamos a falar em separação, mas nunca chegou a acontecer de fato. Sou um pai acima da média, cuido das crianças, levo e busco na escola, faço a janta e também cuido da casa.
5: Mas isso não é acima da média, isso é ser pai.
3: Ela é autônoma.
0: Aê! 6:30.
3: E eu trabalho no regime CLT. Como ela costuma trabalhar até mais tarde, acaba ficando com a maior parte das responsabilidades da casa e com as crianças. Financeiramente, nós dois ganhamos quase a mesma coisa. De um tempo pra cá, comecei a perceber que ela estava mais afastada. Acabei encontrando algumas conversas estranhas com um cara. Não encontrei nada que comprove uma traição, mas ficou claro que o cara estava mal intencionado e mesmo assim, ela deu corda pra ele. E aí vem a minha questão. Eu gosto dela, mas não sei se consigo confiar. Talvez isso passe com o tempo, mas nesse momento tá tudo muito confuso pra mim. Temos um filho de 4 anos e às vezes eu fico pensando que se não fosse todo o transtorno e o medo de uma separação, talvez nós já não estivéssemos mais juntos. Sei que os caras aí vão me julgar e perguntar, caralho, mas por quê? Só que eu nunca passei por uma separação e tenho muito medo de como seria tudo isso. Uhum. Vocês acham que uma conversa com alguém que demonstra interesse mesmo sem chegar a acontecer nada já pode ser considerada uma predisposição para uma traição?
0: É!
3: Sim. Ou como diz aquele ditado, só de pensar em matar já matou?
0: É, só de pensar em matar, matou. Mata, matou. É isso aí. Tu vai, olha pra mim.
5: Tá loucão.
3: Vem sempre.
2: Tá malucão, hein?
5: Peraí. Matar, matou, matar, matou.
0: Matar, matou.
3: Matar, matou.
0: Morte em Salvador. Aqui, ó, vou dizer uma coisa pra ele. Todo corno é sensitivo.
5: Isso é verdade.
3: Esse, boa tese. Ele foi mexer no celular, é que ele já tá sentindo.
0: Não, que celular.
5: Já entendeu? Tá nascendo.
0: Celular é que nem rabo. Não tem que mexer nos outros.
3: Isso aí.
0: Entendeu? Sem autorização. Labutando se mexe.
5: A não ser que peçam.
0: Exatamente.
2: Você conquiste o direito.
5: Não, a não ser que peça. Se oh, olha, pega meu telefone ali pra mim pra olhar não sei o quê.
0: Aprende, pode. Aprende comigo uma coisinha. Labutando se perde, se conquista.
3: Tá
0: e outra coisa. Corno é sensitivo. Aviso o Márcio sensitivo aí que ele já levou a bola. Ele já é corno. Já tá nascendo o chifre.
5: Ele já tá com aquele do.
0: Ele já é unicórnio. Já é uni. Já se ferrou.
5: Ele tem 35 e ela 28.
0: Ah, vai sofrer.
3: Não, ele tem 31 e ela 28. Estão há 5 anos juntos.
0: Ah, isso aí é bola, né? Bola.
3: Ele falou que em 5 anos, 2 vezes eles chegaram a falar em separação. Eu acho uma média interessante, pra 5 anos, 2 vezes.
5: Esse é aquele programa da Atlântida das 11 meio-dia, você é bola nas costas.
3: Não, é que conversas, né? Discussões mais acaloradas, às vezes podem chegar num ponto de cogitar uma separação, depois volta, resolve, tá tudo resolvido. Vamos pra frente.
2: Aham. Uhum.
3: 5 anos, 2 vezes falar de separação é uma boa média.
5: Mas por incrível que pareça, eu tô com o Ivan. Se ele tá sentindo...
0: Obrigado, pô, não mostrou nem agora.
3: É, né?
0: Todo corno é sensitivo, ele sabe, o corno sabe quando leva a guampa aqui. Todo mundo aqui já leva
5: a guampa nesse programa. Assim como a mulher sabe, sim.
3: É que aqui, ó, tá,
0: a mulher
3: isso é uma
0: sabe,
3: verdade muito verdadeira.
5: A mulher sabe, velho.
3: O quarto parágrafo aqui.
5: A mulher pergunta bem direitinho, quem é a fulana?
2: E é sempre a pessoa certa. Calma lá,
0: quem
2: calma
0: é a Michelle?
2: Lá. Calma lá, é que tem uma situação... Tem uma situação que quando a mulher bota uma coisa na cabeça, não importa o que tu faça pra tirar a coisa da cabeça da mulher, nem que tu não esteja mentindo, nem que tu não esteja traindo, nem que tu esteja vivendo a vida do mais puro celibato, a mulher vai botar na cabeça que tu tá traindo e tu não vai tirar da cabeça dela de jeito nenhum.
0: Vai fazer mesmo, né, nego?
5: Cala a boca, meu.
3: Errado, tu não tá.
2: Errado, tu não
0: claro
2: tá.
0: Que tá,
2: não
0: tá, velho.
2: Olha só, num momento de indignação, tu tá sendo acusado, tu tá sendo...
3: Que é algo que tu não faz.
2: Mastigado de fazer um troço que tu não fez, que tu não faz.
5: Até o final não, velho, tu sei que não,
0: velho. Não, aí tu trai e diz, trai, toma.
2: Então tá, agora tu tem um motivo pra dizer que
3: pronto.
2: Eu
3: tô... Babaca.
5: Como é que tu fala?
0: Toma.
2: Quê?
5: Como toma. É que é, vai?
0: Trai.
5: De boca cheia.
3: É que ele
0: é... Trai quem?
3: Trai quem?
0: Chegou, fui lá e traí ele. Mandei ele, dei ele no meio. E foi tua prima. Tu achou que não era? Foi. Sou chinelo. Falei.
3: Vou continuar na família.
0: Mexer nas gavetas. Gosta tua mãe? Agora vai se meter.
2: Porra. A próxima é a tua mãe.
0: Não, aquele dia
2: aqui, né?
0: Não, se ratear, vou todo mundo.
5: E teu sobrinho agora chinelo. É meu filhote.
3: Ah, ele já falou aqui, cara. De um tempo pra cá, comecei a perceber que ela estava mais afastada. Acabei encontrando algumas conversas estranhas com o cara.
0: Nego. Pô.
5: É que olhar o celular do outro é chinelagem.
2: Ah, é muito ruim, cara.
3: É, eu acho que aí já quebrou uma...
2: É isso. Por mais que tu não deva nada, que nem parar em blitz.
5: Claro.
2: Por mais que tu não deva nada, tu fica nervoso, cara.
0: Claro,
2: tem.
0: Cara, o cara não tem que mexer no lado do outro, não se mexe. Não se mexe, cara. Não se faz isso. Tu vai achar que não tem um oi do cara do gás, tu vai achar que ela tá te traindo.
2: É verdade.
0: É isso aí, que é só o gás, né? E cara, às vezes é o gás, isso
5: não,
0: aí. Fala.
5: É normal, as pessoas dão em cima das nossas mulheres, é
0: não,
5: normal.
0: Que isso, não, não, não, assim. Não, vai te fuder.
3: Se tu é corno,
0: não,
3: não, não. Problema é
0: se tu é cornão...
2: Tia é fácil falar, né?
0: Não, não, é... Tá aí,
3: sim, ele é o cara que dá em cima das mulheres.
2: Isso, tinha uma barbada falar gente, isso agora
5: é
2: nesse
5: normal,
2: momento.
5: É normal,
0: é normal. Não é normal, não vem é que não
5: normal.
0: Tem.
5: É normal. Tá no papel dela recusar.
0: Não, tu vai
5: tá no papel
0: aqui.
5: Dela dizer que não.
2: É
5: tá
2: óbvio
5: dela...
2: que sim, é óbvio que não.
5: É óbvio que não.
3: Mas as mulheres dão em cima de vocês, Nico.
0: Claro que não. Não.
5: Muito menos, porque o homem que é mais chinelo. O homem dá em cima da mulher casada
0: não tá. Não, as mulheres estão chinelo também. Não,
5: mas o homem é mais.
2: Opa!
0: Estão dando em cima dos homens, na cara do
2: Rice. É mesmo?
0: Não estão nem aí se tu é casado. Casado, é? Se tu mora na rua, elas te querem. Elas querem, porque os homens estão tudo frau. Só estão querendo meter e não querem dar prazer pra mulher. Estão errando. Que... Tem que dar primeiro prazer pra mulher. Aprende uma coisinha comigo. Alejandro, aprende uma coisinha comigo. Primeiro elas.
2: Ah, mas eu já aprendi faz tempo.
0: Depois, é. Mas não é o que estão me dizendo aí na rua.
2: Que otário. Ah, o Ivan hoje não deu das
3: horas.
2: Comigo, labutando.
0: Labuta.
5: Quem é que tá dizendo?
0: Não te interessa. O papo não é contigo. Aí... Tu já veio na tua ignorância que tu dá em cima da mulher de nós. Já descobrimos isso aí.
3: Não, nego,
0: tá em cima da.
3: Tá lá, nego, olha, tá lá.
0: Eu sabia que tu fazia isso. Tu fica aí, deixa desigo dando condição aí, ó. Aí, assim que, negócio aí, fala com a tua esposa, dentro de cima da tua mulher, cuida, hein, mas daqui a pouco tu vai levar uma guampa, quanto menos esperar, vai dos bruxos.
3: Isso aí é cupim, come por dentro.
0: Tu tira pra mim.
2: Veio hoje. Veio, deu duas, as duas entraram lá dentro. 24-7, bota uma pra nós aí, Vini Moura.
5: Ó, vou contar pra vocês. Não é nem história, é só uma situação, situação muito rápida. O cara, ele ficou mais de uma semana nadando dentro de uma piscina. Presta atenção, Lelê.
2: Cara, ele tá olhando pra ti,
5: Agora tu só quis chamar atenção.
3: E realmente me pegou
2: ele se perdeu.
5: O cara ficou mais de uma semana nadando dentro de uma piscina.
2: Tá.
5: Ele saiu muito cansado e foi no médico. Ele foi no médico.
0: Tá.
5: Qual foi o diagnóstico?
0: Vamos de novo,
3: Uma semana...
2: Passou uma semana nadando dentro de uma piscina. Daí saiu e foi no médico. Qual é o diagnóstico? Mas ele foi no médico fazer o quê?
5: Ah, ele saiu muito cansado da piscina.
2: Saiu cansado.
3: Porra, depois de uma semana, né?
2: É. Diagnóstico.
0: Bom, vamos ver isso aí.
3: Nós somos inteligentes aqui. A resposta deve ser uma bosta.
2: É só óbvio.
0: Nós somos inteligentes aqui, gente. Vamos
5: diagnóstico, Ivan.
0: O diagnóstico do quê?
5: Diagnóstico.
0: Eu é pedra no rio. Fui no médico da casa feliz. Senhor Pedro, um beijo pro senhor. Pedra no rio.
5: O cara ficou mais de uma semana nadando dentro de uma piscina.
0: É normal,
5: saiu muito cansado e foi ao médico.
0: É o
5: médico deu o diagnóstico.
0: Qual é o diagnóstico?
5: Nada demais.
0: Não, que chapuletaço.
3: Gostei. Achei que vinha uma coisa nonsense total.
2: Assim. 22-7, tem um e-mail muito engraçadinho aqui. Eu gostaria de ler inteirinho pra vocês. É longo? É longo.
5: Mas é legal.
2: Sou mãe de um futuro integrante do programa Pretinho Básico.
5: A mãe do Natan mandou pra nós.
2: Olá, Pretinhos Básicos. Tenho uma casa, aliás, tenho em casa um adolescente de 14 anos, completamente contaminado pelo vírus do Pretinho Básico. O nome dele é Pablo e a situação já chegou a um nível de que ele só lava a louça do almoço, se estiver ouvindo o programa.
0: Tem que jantar cedo, então, né?
2: Ele escuta Atlântida todos os dias e não basta ouvir o Pretinho ao vivo, tem que ter replay.
5: Vamos, Pablo!
2: Ele conhece vocês, conhece as histórias, as piadas, os personagens e as figuras que aparecem no programa. Ama o Nego Velho, o Mestre, o Palhaço Maionese.
0: Muito obrigado.
2: E tantos outros personagens que eu, como mãe, confesso que já perdi a conta. Aqui em casa, às vezes, tenho a impressão de que existem mais pessoas morando conosco, porque ele vive contando histórias, as piadas, as gírias, os bordões, repetindo, e os personagens todos.
5: Será que ele é mais solteiro?
2: Mas a...
5: Só uma dúvida.
0: Só uma dúvida. Um azulinho. Até a hora do classificado passando...
2: Não, ele já tá amarelado.
0: Mas aí tu larga no classificado e ele volta.
2: Mas a coisa ficou séria quando ele começou a dizer... Mãe, quando eu crescer, eu quero ser locutor e trabalhar no Pretinho Básico. E sinceramente, eu acho que ele leva jeito, amigos. Ele adora inventar histórias, rimas, piadas e transformar qualquer assunto em alguma coisa engraçada. A criatividade dele é enorme, mas existe outro sonho que ele repete constantemente. Mãe, será que um dia eu posso ir lá conhecer os caras do Pretinho Básico?
5: Claro.
2: Quero ver como é lá de verdade. E eu sempre digo, filho, um dia a mamãe vai mandar um e-mail para eles contando o quanto tu gosta deste programa. E então, chegou o dia, mas não contei para ele. Como ele ouve e assiste todos os programas, vai ser uma surpresa. Oh. Ele só tem 14 anos, mas já fala sonhando em fazer parte desta famosa bancada.
5: Vem, Pablo!
2: Mas gostaria de perguntar com todo carinho se existiria alguma possibilidade de ele ir aí conhecer você, visitar o local onde o programa acontece e acompanhar o Pretinho Básico. É claro que existe. É só mandar um e-mail para pretinhobásico@atlantida.com.br aos cuidados do Rafael Gomes. E se por uma dessas loucuras maravilhosas da vida existisse a possibilidade de ele participar de algum momento do programa, podem ter certeza que seria uma experiência que ele jamais esqueceria. Talvez vocês estejam ajudando a realizar o sonho de um futuro comunicador, locutor, contador de histórias, inventor de rimas e, quem sabe, futuro integrante do Pretinho da Atlântida. Sei que a rotina de vocês deve ser corrida e que recebem muitas mensagens, mas como mãe, eu precisava tentar. Porque às vezes um simples sim pode vir conhecer... pode virar uma memória para a vida inteira. Obrigada por fazerem parte da nossa rotina, pelas risadas e por alimentarem esse sonho tão bonito de trabalhar com comunicação. Ele cresceu ouvindo comigo o Pretinho Básico. E fica aqui o aviso, se daqui a alguns anos aparecer um novo integrante dizendo que tudo começou porque a mãe mandou um e-mail pro programa, vocês já sabem quem é. Com muito carinho, Michele Oliveira, mãe do Pablo, de 14 anos, fã oficial, ouvinte profissional e futuro candidato a integrante do Pretinho Básico.
0: Pô, Nego,
2: que legal, cara, que legal.
5: Todos nós temos uma mãe que poderia mandar esse e-mail.
2: Exatamente.
5: É isso, a nossa mãe mandaria esse e-mail, cara.
2: Exatamente, exatamente. Agora claro, tu vê, ele falou
5: claro
2: muito.
5: Que sim, é uma mãe querendo realizar o sonho do filho.
2: É isso aí, cara. Pô, Nego, é isso aí.
5: Pode vir, Pablo, pode vir.
2: Na verdade, é para isso que vivem os pais, né? Pra tentar realizar o sonho dos filhos.
0: Mas faz rádio por hobby, Pablo.
2: Foi,
5: faz outra profissão.
0: Não faz rádio só por hobby. Não vai, não pega pra trabalho rádio, não.
2: Lembrando, é o rádio e mais algumas coisinhas por fora.
0: Não, tem que ter um por
5: tem
0: fora.
5: Tem que ser comediante, tem que ser DJ.
0: Exato. Nego, o importante é fazer teu trabalho com honestidade, nego. E acordar isso, todo dia com brilho no olho.
2: É verdade, joia.
5: Pablo,
2: verdade.
5: Pede pra mãe mandar um e-mail que a gente combina uma visita aqui pra tu assistir o Pretinho
0: Básico. Isso aí, recebemos você e sua mamãe.
1: É, até... peraí, nego.
3: Não.
1: Ah, não, peraí.
5: Ah, não, quando era eu pedir amarelo. É,
1: mas... não, amarelinho, nego. Não, não, não.
3: A gente marca com ele um dia que, pô...
1: Que vem ele com a mamãe. Não,
3: e que o Rafinha não, não. esteja aqui, porque
5: ele certamente... ele pode vir com o pai dele.
3: Ai, que certamente ele vai querer conhecer o mestre.
1: Não tem essa informação no e-mail.
2: Recebemos você e sua mamãe.
1: O dia que eu falei da mana, tu pediu amarelo
2: cachorro,
1: pra mim.
2: Cachorro,
5: ah, não, mamãe, foi foda.
3: Não, não,
5: foi
3: não, foda. Não,
2: meu, a cara
3: não,
2: dele,
3: vocês
2: cara.
3: Se perdem.
2: Ah, é louco.
1: Vocês quem, né?
3: Mas eu sou chegado.
2: Que tua mana,
3: chegado no mãe e outro.
5: Mamãe, mamãe.
1: Eu gosto de mulheres.
2: Mas passa pela tua cabeça em algum momento...
1: Que foi parto normal?
2: Que a...
3: Ah, porque daí não...
1: Eu gosto de cicatriz
3: cesárea. Não tem a cicatriz, né? Não, não.
2: Passa tá pela tua cabeça em algum momento que a Michele Oliveira, mãe do Pablo, ai, pode ser casada?
1: Mas eu saio com casais.
3: Maionese.
1: Tem uma vantagem. Tu é o cara da criança.
2: Qual é a vantagem, maionese?
1: Ah, se eu falar no mar, tu vai me expulsar.
2: Então, não vou.
1: Não vai?
2: Não.
1: Ao cu de alguém eu vou comer.
5: Ah, não, não, não.
3: Ah, não, não, não, não, não.
5: Ah, não, não. O Rafa Gomes somou por muito menos.
1: Ah, tu prometeu que ele não me expulsar.
5: Ele não expulsou.
1: Não,
5: ele não expulsou, ele só suspendeu.
3: Vai, quatro minutos lá fora. Vai, vai, vai, vai, vai, vai, vai. Não enreda.
2: Não, não, não.
3: Não enreda, senão já vai ficar.
5: Tu sabe que tu mereceu.
3: Ah, pelo amor de Deus,
5: cara.
2: Mas em algum momento vocês têm que imaginar que tem que ter limite.
3: É, cara. Tem que ter carrinho com os dois pés, cara.
2: Tem que ter limite.
3: Como assim, cara?
2: Agora o que que acontece? Ficamos desfalcados pela esquerda aqui.
1: Pela direita, né?
2: É, tá. É quem olha de frente é a esquerda.
5: Matar nós três pra nós é direita.
1: E quem escuta no rádio?
2: Quem escuta no rádio não tá sabendo, não tá vendo.
5: Que depende, loucura, o estéreo, né? Pode ser, ó, a esquerda, agora é a direita.
2: Não é, cara. Quem tá...
5: Que mangolão, cara.
2: Que mangolão. Ai, meu Deus do céu.
3: Ah.
2: Quem mais aí, Lelê?
3: Ai, cara, o que, é que nós temos aqui? Deixa
5: cansado,
3: eu ver.
5: Lelê. Lelê, cansou.
2: Coisa boa esse
5: vai
2: programa,
5: pro
2: né,
5: guri,
2: cara? É legal esse programa. Agora falando sério com vocês, é legal esse programa até mesmo pra nós, né? Porque a gente tem um monte de coisa que nos irrita, que nos incomoda, que nos tira a vontade. Aí a gente entra aqui, 6 da tarde, 1 da tarde, esquece tudo por 1 hora, né, cara? É
5: falei
2: muito legal
5: isso.
2: Isso. É muito legal isso, cara.
1: É, eu
2: muito
1: tô
2: legal.
1: Tendo um dia de...
2: 20! Toda a alegria que a gente perde fora do estúdio, a gente verdade. Conquista no estúdio de volta, né, cara?
5: Ah, mas eu fui muito feliz almoçando contigo hoje, Alexandre.
2: Não, mas daí a gente tava fora da empresa.
5: É, mas tava fora do estúdio.
1: É verdade.
3: 22 horas do dia 31 de agosto, ou seja, ontem à noite. E eu aqui ouvindo no Spotify o programa das 13, até que me sinto obrigado a escrever esse e-mail. Sobre o e-mail lido pelo Fetter a respeito dos comentários nos anúncios, carros com quilometragens altas, caminhoneiro novo, quanto mimimi. O programa é de humor. Os comentários em cima dos destaques, as brincadeiras com os anúncios e toda essa descontração são justamente o que deixa o programa mais leve, engraçado e diferente. Quer seriedade? Vai na Rádio Gaúcha. Que, diga-se de passagem, faz isso com excelência.
2: Mais ou menos também, né? Agora eles querem ser entretenimento, né?
3: Entretenimento.
2: Quer ser entretenimento.
3: Só pra concluir, Vini, te ouvi no programa das 18. Não conseguiu contar uma piada sequer. Maneira no camarão, irmão.
2: Eu?
3: É o ouvinte.
2: Tá Vini é tu, né?
5: Não, isso aí eu não sei quando ele tá falando.
2: Não, agora eu queria só fazer um outro comentário sobre isso. É que assim, cara, o Pretinho Básico, há 20 anos nós estamos aqui fazendo este programa 2 vezes por dia, 10 vezes por semana. O combinado do Pretinho Básico é jamais agredir alguém, ofender alguém, diminuir alguém, promover bullying sobre alguém.
1: Tô me errando.
2: Quando a gente faz isso, a gente tá errando.
3: Às vezes, acabou de ter uma expulsão aqui, um cartão azul.
2: Vou dar um exemplo à nossa ouvinte Marília, de Caxias do Sul.
3: Marília.
2: Ela fala exatamente sobre isso. Ao mesmo tempo que escrevo este e-mail, estou ouvindo os últimos minutos do Pretinho das 13, do dia 31 de 8, ontem. O e-mail da ouvinte do Tocantins me encorajou a escrever e contribuir com o debate sobre as coisas que vocês falam para os ouvintes que não soam muito bem. Alguns programas atrás, um ouvinte mandou uma foto do seu gatinho para o quadro do Petinho Básico. O gatinho amarelo era lindo e o ouvinte ainda teve o carinho de mandar uma foto evidenciando que assiste vocês pelo YouTube na TV. Tudo seria muito fofo se não fosse o fato de vocês falarem apenas do rec do rapaz e adjetivá-lo da pior forma possível.
5: Não.
2: Aqui,
5: vocês não.
3: Vocês.
5: Vocês.
3: Vocês não.
2: Vocês não. Rafinha Menegasso.
5: Ele critica o sofá da pessoa.
2: Ele critica tudo, ele julga tudo. É. Porque diz, se protege, se defende atrás da máxima de que todo mundo julga ele. Mas ninguém tem acesso ao sofá rasgado da tua sala, Rafinha.
1: Que não é rasgado.
2: Ninguém
1: é
2: tem acesso ao colchão mofo da praia.
3: É, tá. O colchão daqui tá mofado também.
2: Então, acho legal a gente ter um pouco de empatia. Guri, saiam da bolha de vocês. O PB tá virando o pânico de antigamente e aqui eu me ofendo. Aqui eu me ofendo porque eu era o primeiro a dizer: nós jamais viraremos o pânico de antigamente.
3: Não pode.
2: Que os caras zoavam do ser humano. Vocês lembram disso?
3: Sim.
1: Eu lembro.
2: Nós não vamos fazer isso aqui.
1: É o fim, né?
2: Onde a única fonte de humor era depreciar o ser humano. Ela escreve o que eu acabei de dizer aqui. Este episódio me fez lembrar da participação do Piangers nos programas dos 15 anos, onde ele falou que se arrependia de algumas falas e que uma piada só é boa quando todos riem dela.
3: Exatamente.
2: Reflitam, se alguém fora dessa mesa se sentir ofendido, constrangido ou triste com os comentários de vocês, será que ele deveria continuar sendo repetido? Gosto muito de vocês, por isso vos escrevo. Um forte abraço da Marília de Caxias do Sul.
3: Vos escrevo.
2: Vos escrevo.
3: Né?
2: É diferenciado. Marília. Agora, eu tô fechado com a Marília.
3: Eu tô
2: fechadaço com a Marília.
1: Eu tô com a Marília.
2: Eu acho muito deselegante quando o Rafinha faz isso.
3: Isso, eu também.
2: Critica o carro das pessoas, critica o sofá, o rec, o tapete, o apartamento,
5: vai
2: a casa.
5: Vai gostar do carro de hoje, então.
1: Não, criticar carro.
2: Cara, sabe o que eu gosto do carro dos classificados?
5: Confia em mim.
2: Quando ele vende.
5: Só confia em mim.
2: Quando o nosso ouvinte consegue atingir o objetivo dele aqui no programa.
3: Vai vender. Mas depende muito do e-mail que o ouvinte faz.
2: Bom, depende, é verdade.
5: Alexandre, bota a vinheta que é uma raridade.
2: É uma raridade? Então tá, então vamos lá.
5: Confia.
2: Vamos botar a vinheta e vamos fazer os classificados do Pretinho para os amigos do vinho JP, o vinho preferido do Sul, o vinho de mesa mais lembrado pelos gaúchos. 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
5: Presta atenção.
2: Manda aí, então.
5: Desde jovem alimentei o meu sonho de ter um Mercedes-Benz. Coupé Esporte, 8 cilindros.
2: Placa preta.
5: Ano?
3: Meu Deus do céu, cara.
5: 1975.
2: Coisa linda isso
5: o
2: aí.
5: O tempo passou. Casei, tive filho, separei, namorei de novo. E aos 60 anos, ainda não havia realizado o sonho da Mercedona. Eis que, no meu aniversário de 66 anos, os meus filhos me presentearam com a Mercedona dos meus sonhos.
2: Bah.
5: Sem dúvida, foi o melhor presente da minha vida, Pretinhos. Anos se passaram, eu usei minha querida Mercedes e surge um novo sonho: reformar a minha casa em Dois Irmãos.
2: Olha aí, ó.
5: Para lá morar com a minha namorada. Um relacionamento que já dura 16 anos.
2: Pô, que legal, cara.
5: Por isso. O que, que foi?
1: Mano, não vejo.
3: Não, peraí, deixa eu só fazer uma conta. Ele tá com 66 e ele ganhou a Mercedes.
5: Com 60 ele ganhou a Mercedes, não foi?
1: Você é presente dos filhos.
3: Não.
2: 66.
5: Aos 60.
3: E ele tá aos 60.
5: 66.
2: Porra!
3: E faz quantos anos isso?
5: Não, foi a
2: pouco. Consegue ler o troço aí sem errar uma vez?
1: É. Pô, peraí, né? Que grosseria, né?
3: Foi grosseira.
1: Não, peraí, só um pouquinho.
2: É, eu tô brincando. Só
1: que rica nave,
5: só tem graça quando todos riem.
2: Ah, voltou.
3: Voltou.
1: Que rica nave, bate pra trás.
2: Bah, foi muito cretino agora.
1: Olha, agora tu vem.
3: Não, é que me chamou a atenção que o fato assim, ó. Ele ganhou a Mercedes no aniversário de 66. Então, ele já tá um tempo com ela. Então, ele deve estar tá ali pelos 70.
5: Assim. Talvez.
3: E ele tá com uma namorada há 16 anos. Tu começou com 54. Que legal.
2: Legal,
5: assim,
2: muito legal.
5: Lelê, a Mercedona tá em forma para realizar o sonho de outro alguém que a esteja desejando.
2: A gente tá vendo.
1: Quanto ele quer no sonho?
5: A Mercedona tá em Novo Hamburgo e pronta para passear no valor de...
3: De?
5: 90 mil reais.
1: Tá barato. Placa preta,
2: aí,
1: tá barato. Isso é relíquia.
2: É uma Mercedes. Se comprar a Mercedona... 450 SLC.
5: E bota bem.
1: Você é bom pra quem tem posto de gasolina.
5: Se comprar a Mercedona e dizer que comprou após ouvir a história no Pretinho, ganhou um saboroso almoço em Dois Irmãos.
2: 165 mil quilômetros, quanto que ele tá pedindo?
5: 90 mil.
1: Isso aí faz taca-taca. Câmbio automático ou manual, né? É direção hidráulica.
5: É óbvio que é manual, né?
2: Não, é automático.
5: É sério?
3: Automático, apareceu ali o câmbio.
5: Sério, câmbio automático de 75?
1: Tu já...
5: Mercedes, fui pego de surpresa agora. Parabéns, Jarrara. Parabéns.
3: Galera da live, bota na outra imagem ali, por gentileza, ali que aparece o... Ali o... Não. Aí, ó.
2: Não, aí não dá pra ver.
1: Esse é um banco.
3: Não é essa aí que dá pra ver o automático ali? Não é automático?
5: Meu nome é Sérgio, o e-mail é mercedona10@gmail.com.
2: Boa, hein? Vai vender. mercedona10@gmail.com. Muito bom. Vamos fazer um rápido show no intervalo. A gente, o que houve, maionese? O que tu quer? Não é reda. Maionese? Foi mal ali, foi mal. Foi mal demais ali. Mal demais.
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11: Estamos de volta, 7 da noite, com o Pretinho Básico para encaminhar essa noite de terça-feira. Vamos fazer a votação, a escolha do craque do episódio. Pode sair votando, Lelê.
12: Ah, eu vou votar no mesmo com a expulsão. Né, o... Ah, não, foi o maionese que foi expulso, né?
11: Foi maionese.
12: Ah, não, desculpa. Não é maionese, vou votar no
13: azul.
12: Porque o Ivan hoje falou duas coisas muito interessantes sobre relacionamentos, né? Sobre o Labutã, né?
13: Que não se perde, se conquista o Labutã.
12: E qual foi a tua segunda dica?
13: Não mexe no telefone. Não mexe no telefone.
12: Não, mas teve uma outra dica que tu falou. Eu vou te falar, vou te dar barbada.
13: Vou te ensinar uma coisa.
11: Ah, o bônus é estivo.
13: Coro, todo coro é sensitivo. Isso, se tu começar a sentir, tem coisa, tem.
11: Mentalizei. E tu vai votar em quem, Ivan?
13: Olha, eu vou votar hoje na pessoa do meu irmão, Clayton Patrício.
12: Obrigado, nego.
11: Clayton Patrício.
13: Vou votar no Clayton, que...
11: conhecido como Joia Rara.
13: Votar no Joia Rara. Ó, teu carro disparou lá. Ah, parou agora. O Joia Rara.
11: Joia Rara. Joia Rara vota em quem?
13: Votar no Ivan.
11: No Ivan. Ivan. Isso aí. Vai trocar voto. Tá bem. Dois votos pro Ivan, um voto pro Joia Rara. Rafael Gomes.
14: Ah, eu vou estar no Joia Rara, que me ensinou que a Mercedes 1975 tem câmbio automático.
11: Certo.
14: Eu não sabia, peço desculpa.
13: Posso estar errado, né?
11: Certo.
13: Não, te ensinou errado.
11: Posso estar errado.
13: Ensinou porra, ele acha, deduz.
14: Ah, não, só um pouquinho. Ele cagou uma lei, cagou uma regra.
11: Vamos fazer o seguinte.
14: E me tirou pro otário.
11: Vamos confirmar.
14: Eu pedi desculpa agora. E falei, não, então tá.
13: Ai, que eu que eu tive que tu me tirou pra trouxa.
14: Não, mas eu te cumprimentei. Eu te dei a razão. Eu dei o braço a torcer.
13: Eu não sei ter razão.
14: É, eu te dei o braço a torcer.
13: É um baita nome de banda de pagode, a não ser ter razão.
15: Não sei ter razão, mas é que o Alexandre veio comigo e eu cresci, né?
14: Sim, mas o Alexandre pode. E aí, agora o Alexandre não teve certeza.
15: Tá no dele, né, Lego?
14: Não, não, tá no teu.
15: Tá no dele,
14: não, tá no teu.
12: Automático hidráulico de 3 velocidades.
15: Eu falei, Lego!
14: Para, tu não tinha certeza mesmo?
15: Eu falei!
12: Fechou, combinou?
15: É isso.
12: Mateu certinho.
14: Não, não, eu vou votar no Lele, então.
15: Não.
12: Lele. Vota no Lele.
15: É traíra, nego.
14: Tá bem. Não, para esse papelão, Lele. Acabou de fazer aqui.
12: Então o Ivan tem 2 votos, o Joia Rara tem 1 voto, o Lele tem 1 voto, meu voto também é no Lele. E assim a gente encerra o programa de hoje com o Leandro Bortolatti como craque do episódio.
13: Não ganhei. Kate Richards.
12: Não ganhou, infelizmente. Poxa, não ganhou. Ficou pra amanhã. Amanhã tem mais uma chance. Amanhã, 1 da tarde, vamos estar aqui com a nossa audiência. Muito obrigado pela sua parceria. Um abraço. Uma grande noite de terça-feira. Um abraço e até lá. O que houve? O que houve?
15: Amanhã eu não venho.
12: Por que tu não vem amanhã?
14: Já raro ia puxar um assunto. Puxar o Ivan sem falar. Qual? Apontou pro pulso e disse: não, já deu uma hora.
12: Qual assunto? Não, qual assunto?
15: Já tem uma... Amanhã eu não venho, só isso.
12: Não, por que tu não vem?
15: Fico! É meu direito trabalhista.
12: Qual? Direito trabalhista o quê?
15: Tu não trabalha aqui, cara.
14: Mas é quarta,
15: que eu
14: trabalho?
15: Eu não venho, nego. Tem Grenal quinta.
12: Mas quem é o teu chefe aqui?
15: Não, para, o Grenal é quinta, cara. Eu nem sei, nego. Eu me mando.
12: Tu te manda?
15: Eu me mando, né?
12: Até porque isso aí não tá sendo muita referência.
13: Aí são problemas.
14: Por isso que eu quero... Viu? Por isso que eu voto no Lelê.
12: Ai, caramba.
14: É meu voto no intervalo.
12: Boa noite, até amanhã. Tchau.
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12: Atlântida Sunset, a nossa vibe. É isso, é a nossa vibe, a vibe da beira da praia aqui para todo o estado de Santa Catarina. Aqui é o Teco Padarats e esse é o Atlântida Sunset, que vai pousando aí na sua frequência de Rádio Atlântida, rádio das nossas vidas. Eu durante a semana também estou presente no Toque do Teco ali no intervalo comercial, 7:30 da manhã e 14:30 da tarde, com aquela dica para a gente viver mais simples e mais leve, beleza? Daqui a pouco eu mando um toque para vocês. Bom, o programa sempre começa com aquela trinca de música tradicional, então põe o capacete, o cinto aí, porque vem, hein? B-52, Guns N' Roses e Inexus. Segura essa!

hoje, mas agora aquele momento de reflexão, o momento do Toque do Teco. Então, é interessante pensar sobre limites, né? A gente lida com eles o tempo todo, mas não prestamos atenção como deveríamos. Engraçado porque é só pensar numa criança que está o tempo todo testando, explorando seus limites, que você já se toca, né? E acima de tudo, aprendendo com eles, né? Você aprende com eles. Então, a pergunta que vem é: aonde é que nós perdemos esse espírito quando nos tornamos adultos? Acho que a sociedade, as leis, os códigos de ética, enfim, o mundo vai ensinando os limites para a gente e é aí que começamos a nos acomodar. Mas existem várias outras situações que podemos e devemos explorar os nossos limites. Basta a gente lembrar de quando era criança. É isso, tá dado o recado. Vamos nessa. Grace Wonderwall com So Much More Than This.

terminou a 8ª etapa do circuito mundial e tivemos brasileiro na final. É, a etapa é em Cloud Break em Fiji, no Oceano Pacífico, lá no sul do Oceano Pacífico, altas ondas. O brasileiro Gabriel Medina, nosso ídolo tricampeão mundial, ficou em segundo, perdendo para o americano Cole Hausmann, que aliás também eliminou o catarinense Iago Dora nas quartas de final. Detalhe, o Gabriel chegou a tirar um 10 na final, numa das ondas, né? Mas precisava de uma segunda nota alta para vencer o americano, que já vinha com duas notas 8 e tanto lá. E o Gabriel tinha um 6 e tanto, ele precisava de 7 e pouco, assim, e acabou não conseguindo pegar essa onda no final. Bom, com isso ele sobe para a 4ª posição no ranking, atrás do Iago Dora, em terceiro, né, o catarinense. O italiano Léo Fioravanti está em segundo no ranking. E em primeiro ainda liderando Ítalo Ferreira, campeão mundial, que ficou nas oitavas de final, né, mas ainda está liderando o ranking. E ele busca aí o seu segundo título mundial, assim como também o Iago Dora, que já foi campeão, né, é o atual campeão mundial, está indo para o seu segundo título, está ali em terceiro disputando. E já o Gabriel Medina vai para o tetra, ele está indo para o 4º título mundial. Vamos ver quem é que vai conseguir vencer nessa reta final do circuito. A gente vai continuar na torcida pelo Brazilian Storm, essa geração de vencedores, né? Vamos nessa então, musicaço aqui, hein? Tesh Sultana com Big Smoke.

0: Beleza, beleza. Passou rapidinho, hein? Chegamos aqui no intervalo comercial. A gente vai ali, molha a palavra e já já eu tô de volta com mais Atlântida Sunset. Não sai da área.
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31: Aloha, galera! Isso aí, aqui é o Teco Padarats e esse é o Atlântida Sunset que vai entrando no segundo bloco. Que maneiro é isso daí, que maneiro poder estar falando com vocês assim. De dentro de casa, eu tô gravando aqui no estúdio que eu tenho aqui o programa para vocês, imaginando que isso vai bater em todos os cantos do estado de Santa Catarina. É uma alegria para mim, beleza? Agradeço muito a Atlântida por isso. Bom, a gente volta do intervalo comercial com aquele espaço para as bandas catarinenses ou para o cenário da música catarinense, onde quer que ele esteja. E hoje não vai ser diferente. Recebi uma mensagem aqui do brother Júnior Sabino. Ele já apareceu aqui com uma ou duas músicas antes e lançou trabalho novo e mandou uma mensagem para mim que eu vou compartilhar com vocês. Olha só que legal. Ele falou o seguinte: fala, Teco. Primeiramente, quero agradecer o apoio seu e da Rádio Atlântida por estarem acreditando no trabalho lindo que eu estou fazendo com a música. Um trabalho de sustentabilidade do planeta Terra. Em breve, todos nós teremos ótimas notícias de paraíso e eternidade em forma de abrangência. Olha que legal, hein? Profunda essa frase. Obrigado por tudo e por todos que acreditam no meu trabalho autoral na música. Pá, a gente acredita, velho. O nome dessa é Cada Vez Mais Perto, tá bom? O nome da faixa é Cada Vez Mais Perto. Um forte abraço a todos os meus amigos e fãs. Estamos juntos. É isso aí, Júnior. Nós estamos juntos nessa e vamos botar teu som aqui para rolar assim. Cada Vez Mais Perto, de Júnior Sabino.

cara? Muita música boa rolando aí no estado de Santa Catarina. Essa foi Reis do Nada, Chaves e Canetas. Toca algumas vezes já aqui no programa, resolvi botar de novo, com certeza, porque a galera da pesada manda muito bem, beleza? Continuamos o nosso repertório aqui, então, com Maragaia, Na Beira do Mar.

E é isso, galera. O programa passou voando hoje aqui. Não dá nada, não. Sábado que vem a gente está de volta nesse nosso horário marcado 7 horas. A gente está aqui 7 horas PM, né? 7 horas da noite. A gente está aqui com o nosso encontro marcado no sabadão, beleza? Durante a semana eu tô com o Toque do Teco 7:30 da manhã e 2:30 da tarde, com dicas para a gente viver mais simples e mais leve. Bom, eu deixo aqui um grande abraço, um grande beijo e um super aloha para todo mundo. Partiu!

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0: porta pra você voltar mais vezes. Beijo. Essa noite foi maravilhosa.
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